0: R$ 500.
1: Sabe quem?
0: Quinhentão.
1: Foi a Karina Maria Romão de Castro. Finalzinho do fone 7180. Karina Maria Romão de Castro.
0: Nome pomposo, hein?
1: É, não.
0: Romão de Castro.
1: Agora é hora da gente pegar o nosso rumão, ó, pegar o rumo e acabou.
2: Isso. Não, tá não, bom, velho. Deixa, ai, olha, ai, isso aí é caso perdido.
3: Doeu, cagadinho.
1: Vamos lá que tem os urubu pra cuidar. Bora.
2: Não é só os urubu não, né? É, porque do jeito que tu é boca de sacola, tu tem muita vida pra cuidar. Deixa eu falar. Por aí.
0: Ah, isso foi ele que falou, hein? Pena.
2: Boa noite, Márcio. Boa noite, Galinha. Boa noite, ouvinte. Ai, até amanhã, Deus, se Deus quiser.
0: Tchau, Marcelo. Tchau, Daizinha. Não. Tchau, povo. Tchau, pova. Fui!
1: Mas confere lá, minha galera. Ó, Fernando Teles, 10 da noite aqui no Love Song, gente. Agora tem Voz do Brasil. 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

0: Está no ar a Voz do Brasil. As notícias do governo federal que movimentaram o país no dia de hoje.
1: Olá, boa noite.
2: Boa noite para você que nos acompanha em todo o país.
1: Quarta-feira, 2 de setembro de 2026.
2: Vamos aos destaques do dia.
1: Remédio para infarto e AVC no SUS.
2: Sancionada a lei que determina a oferta de trombolíticos nos serviços de urgência e emergência. Pablo Mundim.
3: Hoje, a aquisição dos trombolíticos é feita pelos gestores locais e, a partir da nova legislação, o Ministério da Saúde vai definir estratégias para aprimorar essa oferta e qualificar o atendimento.
1: Preparação para o El Niño.
2: Medidas de prevenção aos efeitos do fenômeno climático foram apresentadas a gestores estaduais e municipais de todo o país. Márcia Fernandes.
4: Para lidar com os efeitos do chamado Super El Niño, estão sendo adotadas medidas nas diferentes regiões do país.
1: Atenção na hora das compras para casa.
2: A Anvisa proíbe produtos de limpeza sem registro sanitário por representarem riscos à saúde. Cleide Lopes.
5: Antes de colocar um produto no carrinho, vale fazer uma conferência rápida no rótulo. Se não há identificação clara do fabricante, lote ou instruções de uso, é melhor desconfiar.
1: Hoje na apresentação, eu, Luciana Vasconcelos e Luciano Seixas.
2: E acompanhe a gente ao vivo, acesse radiogov.ebc.com.br ou Canal Gov na sua TV aberta.
1: Sancionada a lei que prevê a oferta de trombolíticos para tratamento de infarto e AVC na rede de urgência e emergência do SUS.
2: Esses medicamentos podem ser usados para dissolver coágulos de sangue, os trombos, que entopem as artérias ou veias.
3: As doenças cardiovasculares são a principal causa de morte no Brasil. São cerca de 400 mil mortes por ano, mais de 1.100 por dia. Em casos de infarto e de alguns tipos de AVC, o tempo é decisivo para salvar vidas e reduzir sequelas. Com a nova lei, medicamentos trombolíticos serão ampliados na rede de urgência e emergência do SUS, incluindo as unidades de pronto atendimento, as UPAs. Segundo a médica e professora de emergências do Hospital de Clínicas da USP, Ludmila Abraão Ajar, a medida será fundamental para salvar vidas.
6: Quando nós levamos o trombolítico, que é essa medicação tão poderosa, para a população que precisa, nós estamos salvando vidas e estamos devolvendo os pais e as mães de famílias para suas casas, com uma menor ocorrência de incapacidade, de sequelas e de problemas que vão tornar toda essa família inviável para uma vida social.
3: O tratamento pode ser indicado em casos de infarto e AVC isquêmico, sempre depois da avaliação de equipe de saúde e de acordo com os protocolos médicos. No caso do infarto, o medicamento pode ser utilizado principalmente quando um procedimento mais complexo, como a angioplastia, não está disponível no tempo recomendado. A nova lei prevê medidas para melhorar a disponibilidade dos medicamentos na rede pública. O ministro da Saúde, Alexandre Padilha, destaca que hoje a aquisição dos trombolíticos é feita pelos gestores locais e que, a partir da nova legislação, o Ministério da Saúde vai definir estratégias para aprimorar essa oferta e qualificar o atendimento.
7: Vamos levar para pactuação com os estados e municípios e a lei passa a dar uma obrigação muito maior, a capacidade maior de todo cidadão, da gente enquanto ministério, do gestor estadual, municipal, cobrar a implementação do que está acontecendo. E com isso a ideia é reduzir o tempo de tratamento e, ao reduzir o tempo de tratamento, a gente garantir salvar vidas em relação a isso.
3: A lei entra em vigor 180 dias após a publicação e a implementação será acompanhada por um comitê criado pelo Ministério da Saúde. Em 2025, o SUS contabilizou 292 mil atendimentos por AVC, sendo 218 mil por AVC isquêmico. Reportagem Pablo Mundim.
1: A campanha nacional de multivacinação chegou ao fim nesta terça-feira, com mais de 8 milhões de doses aplicadas em todo o país.
2: Mas fique atento, se você tem criança ou adolescente com menos de 15 anos em casa, vale dar uma olhada na caderneta e conferir se falta alguma vacina.
1: Isso porque mesmo com o fim da campanha, a vacinação continua normalmente pelo SUS.
2: É só procurar um posto de saúde e levar a caderneta para atualizar o documento.
1: Reforçando a rotina de vacinação, mesmo que seja com uma frequência menor, deve ser mantida na adolescência.
2: Inclusive, a vacina contra o HPV. E jovens e adolescentes de 15 a 19 anos que não foram imunizados na idade correta têm até 31 de dezembro para receber a dose pelo SUS.
8: A servidora pública Aline Figueiredo sempre levou a sério todas as vacinas que protegem o filho João Vitor, de 11 anos, contra doenças que podem ser evitadas. Com a caderneta completa, o João Vitor já tomou até mesmo a vacina contra o HPV. Para ela, os cuidados com a saúde vão além da porta de casa.
9: Além de desenvolver a doença, de transmitir, né? Essa, para mim, foi a grande preocupação. Se tem uma doença que está tendo controle por vacinação, por que não proporcionar isso? isso ao meu filho? Se eu já tomei também, eu sou imunizada. Nossa, eu saí uma vacina, eu tô lá, eu acho que eu sou a primeira da fila para tomar.
8: Os adolescentes têm um esquema vacinal importante a ser seguido para construir uma vida adulta saudável. A pediatra Natália Bastos alerta que a caderneta de vacinação continua merecendo a atenção dos pais de adolescentes.
10: As pessoas esquecem muito da vacinação dos adolescentes e acaba que eles ficam sem proteção. Muitas vezes a questão do levar de ano em ano já passa, os pais passam a levar os filhos na emergência e aí acaba que o médico da emergência não olha o cartão de vacina. E aí, como tem no SUS o programa de mandar mensagem para os pais, isso ajuda muito a lembrar eles que eles têm essa vacina esquecida.
8: Além da vacina contra o HPV, os adolescentes devem ser imunizados contra outras doenças. Como lembra a diretora substituta do Departamento do Programa Nacional de Imunizações do Ministério da Saúde, Ana Catarina de Melo Araújo.
11: E aí atualizar para as vacinas da faixa etária do adolescente, que seria HPV, dengue, meningite, meningo, CWY. Ter a caderneta de vacinação em mãos, procurar a unidade básica de saúde mais próxima da residência, verificar essa caderneta de vacinação junto a um profissional de saúde da unidade básica para verificar a situação vacinal.
8: A campanha de vacinação contra o HPV para jovens de 15 a 19 anos foi prorrogada até 31 de dezembro. Com isso, quem ainda não foi vacinado contra o vírus na idade recomendada, entre 9 e 14 anos, deve procurar uma unidade de saúde para receber gratuitamente uma dose do imunizante. Reportagem Graziele Bezerra.
1: Representantes do governo federal, de governos estaduais e prefeituras estiveram reunidos na última semana para discutir ações de prevenção e resposta aos impactos do El Niño.
2: A previsão é de que esse fenômeno climático, que deve se acentuar a partir deste mês, provoque chuvas mais intensas no sul e ondas de calor e secas mais rigorosas nas demais regiões.
1: Foram feitas rodadas de reunião com gestores de todas as regiões. Hoje foi a última com representantes do Sudeste.
4: Para lidar com os efeitos do chamado Super El Niño, que deve atingir o país com mais intensidade entre este mês de setembro e novembro, estão sendo adotadas medidas nas diferentes regiões do país. No Sudeste, a previsão é de ondas de calor e atraso nas chuvas. No campo, os maiores impactos serão sentidos na produção de cana-de-açúcar e de frutas cítricas, além das pastagens. A preocupação também com o abastecimento de água, sobretudo na região metropolitana de São Paulo, de acordo com a ministra da Casa Civil, Miriam Belchior.
12: Estamos fazendo esse monitoramento junto, evidentemente, com os órgãos estaduais do Rio de Minas e de São Paulo, para garantir aí o abastecimento nas regiões metropolitanas de São Paulo, Rio e Campinas, né? É muito importante que os governos estaduais façam a gestão de seus reservatórios para que, em caso de cenário de escassez, se estabeleça uma priorização de usos da água disponível.
4: No Norte e Nordeste, a previsão é que o fenômeno climático cause calor e seca prolongada nas regiões. Nesse momento, é importante que as pessoas não iniciem queimadas, ainda que controladas. É o que explicou o ministro do Meio Ambiente e Mudança do Clima, João Paulo Capobianco.
13: Evitar incêndios depende necessariamente de uma ação preventiva por parte da sociedade. Ou seja, nós não podemos, a partir deste agora, utilizar o fogo para aquelas questões que culturalmente ainda se usam no Brasil. Pôr fogo para limpar um terreno qualquer, renovar uma pastagem, colocar fogo no lixo, fazer fogueiras de lazer, inclusive.
4: Para o Centro-Oeste, a previsão é de atraso nas chuvas e temperaturas acima da média. Por isso, está sendo monitorada a possibilidade de escassez hídrica, principalmente no norte de Mato Grosso e de Goiás. E na região sul, a preocupação é com excesso de chuvas e tempestades. Para fazer frente a esse cenário, estão previstas ações de prevenção a desastres, segurança hídrica, geração e transmissão de energia elétrica. Reportagem Márcia Fernandes.
1: O Sistema Único de Saúde reforça a preparação em todo o país para antecipar os riscos e proteger a população dos impactos do El Niño.
2: Com o apoio do Ministério da Saúde, gestores estaduais trabalham na elaboração de planos de enfrentamento adaptados às diferentes realidades e vulnerabilidades dos territórios.
1: E o Ministério faz um alerta para o cuidado com o aumento de transmissão de arboviroses, como dengue e chikungunya.
2: Sobre o assunto, eu e Mariana Jungmann conversamos com Marília Santini de Oliveira, secretária adjunta de Vigilância em Saúde e Ambiente. Vamos ouvir.
14: Secretária Marília Santini, seja muito bem-vinda à Voz do Brasil. O Ministério da Saúde encaminhou, né, um alerta aos estados e municípios sobre a possibilidade de aumento na transmissão de arboviroses, como dengue, chikungunya, em razão aí do fenômeno El Niño. Quais são as previsões e as recomendações que estão contidas nesse alerta?
15: Boa tarde, obrigada aí pelo espaço para a gente discutir esse assunto tão importante. Então, como acho que a maioria das pessoas já sabe, mas acho também que não custa a gente reforçar, que o El Niño é um fenômeno climático natural. O que está acontecendo atualmente, né, nos últimos 10, 15 anos? Ele está sendo mais frequente e mais intenso. Então, acontece um aquecimento das águas superficiais do Oceano Pacífico, isso interfere no clima do mundo inteiro. No Brasil, que é um país bem grande, né, ele acentua tudo o que aconteceria. Então, na estação quente, fica muito mais quente. Na estação chuvosa, tem muito mais chuva, causando enchentes, deslizamentos. E no local que tem seca, fica muito mais seco, causando dificuldade de acesso, prejuízo na produção de alimentos. Uma consequência que, às vezes, a gente não vê tanto, porque é tudo pequenininho, né? O mosquito, o vírus, é que vetores, principalmente mosquitos, têm o seu ciclo de vida alterado pelo calor. Por exemplo, o Aedes aegypti, que é um mosquito que transmite a dengue, a zika, a chikungunya, ele nasce mais rápido do ovo para virar adulto, que é o que pica e transmite, é um ciclo mais rápido, então você acaba tendo mais mosquitos. E também, tanto na seca quanto na enchente, a gente tem mais criadouros desses mosquitos. Porque na seca você acaba guardando água, às vezes de forma inadequada pela falta de água, né? Então vai ter balde, outros recipientes com água. E na enchente, quando a chuva passa, ficam aquelas poças de água, que também são criadouros desse mosquito. Então é clássico que em anos de El Niño a gente tenha aumento do número de casos de dengue. Isso que está na recomendação, mandando um alerta para todos os estados e municípios, dizendo que existe a possibilidade de ter esse El Niño mais forte esse ano, e com isso acontecendo, existe a possibilidade de ter mais casos de dengue. Então, é um alerta que recomenda as mesmas medidas para dengue, que a gente recomenda sempre, só que com mais atenção e com mais frequência.
2: Essas medidas recomendadas, né, sobre a dengue, falam da colaboração da população, que é fundamental nesse caso, né? O Ministério também está empenhado nessa mobilização da população?
15: Sim, é fundamental, como você disse, porque tem esses criadouros do mosquito podem ser muito pequenos e muito perto da casa das pessoas e mesmo dentro delas, né? Então, aquelas coisas que todo mundo já sabe, que a gente faz campanha todo ano, não deixe pratinho de vaso cheio de água. É a mesma, né? Seria o mesmo criadouro, né? Olha o seu quintal, veja se não há pneus, baldes, outras coisas que acumulam água. Olha atrás das geladeiras, os depósitos. Então, são as mesmas recomendações que não acontecem sem o envolvimento da população.
14: Agora, o Ministério da Saúde, ele está fazendo aí alguma preparação também, secretária do SUS, para aumento de casos aí de dengue, chikungunya, outras doenças também que possam ser transmitidas pelo Aedes aegypti?
15: Sim, a gente está fazendo também outras medidas para controle desse vetor, né? Que não dependem da população, dependem dos gestores. Então, tem a parte da população, tem a parte do prefeito, do governador, aqui do governo federal. Então, por exemplo, aqueles larvicidas ou adulticidas que matam os mosquitos adultos ou em evolução, a gente comprou e tem disponível uma quantidade maior. Testes para fazer exames laboratoriais de dengue, zika, chikungunya, a gente também regularizou nossos estoques num nível maior. Nessa parte que você pergunta especificamente, né, para o atendimento e para o diagnóstico, a gente tem vários documentos que dizem como fazer isso, que serve para a equipe de saúde, serve para a população. Quando procurar o médico, a gente está divulgando bem mais esses documentos, fazendo vários webinários com diferentes trabalhadores da saúde, e não só dos trabalhadores do SUS, mas também da saúde suplementar, porque esses pacientes podem procurar qualquer serviço, né, quem tem plano de saúde ou quem vai particular mesmo. Então, tem todo um trabalho voltado principalmente para a educação dos profissionais de saúde e para ter a oferta dos insumos que esses profissionais vão precisar. Sais de reidratação oral, teste diagnóstico.
2: Muito bem, nós conversamos com Marília Santini, secretária adjunta da Secretaria de Vigilância em Saúde e Ambiente do Ministério da Saúde. Muito obrigado, secretária, por sua entrevista aqui à Voz do Brasil.
15: Eu que agradeço.
1: Anvisa, a Agência Nacional de Vigilância Sanitária, suspendeu a fabricação de produtos de limpeza na unidade da Unilever, em Vinhedo, no interior de São Paulo.
2: A ação é preventiva e foi adotada após inspeção que identificou falhas de controle e monitoramento da água utilizada no processo.
1: A avaliação das evidências disponíveis até o momento não indicou contaminação sobre os lotes produzidos na fábrica.
2: Por esse motivo, não foi determinada a suspensão da comercialização, da distribuição ou do uso dos produtos já fabricados e disponíveis no mercado, nem o seu recolhimento.
1: A vistoria faz parte de outras ações integradas de fiscalização sanitária de empresas fabricantes de saneantes, uma categoria que inclui produtos destinados à limpeza, desinfecção e conservação de ambientes.
2: A Anvisa determinou ainda que 12 produtos sem registro não podem ser fabricados nem vendidos no Brasil.
1: Entre eles estão alvejantes, tiramanchas e soluções à base de percarbonato de sódio.
2: De acordo com a agência, esses produtos representam riscos à saúde e à segurança da população.
1: Saiba como evitar a escolha de itens assim na prateleira do supermercado.
5: Na hora de fazer compras, preço e marca costumam pesar na escolha. Mas será que o consumidor também olha o rótulo? A servidora pública Cláudia Siqueira nem sempre faz isso.
16: Olha, eu vou confessar que eu não costumo olhar.
5: Já a aposentada Renata Mello é um pouquinho mais cuidadosa.
16: Eu costumo olhar muitas coisas de produto comestíveis, mas em produto de limpeza foram coisas assim que muito pouco tempo que eu comecei a ficar mais atenta.
5: Entre os 12 itens proibidos pela Anvisa, vendidos sem registro sanitário, estão alvejantes, tiramanchas e soluções à base de percarbonato de sódio. Antes de colocar o produto no carrinho, vale fazer uma conferência rápida no rótulo. A dica é da gerente de fiscalização e inspeção da Anvisa, Márcia Gonçalves.
17: O consumidor pode olhar ali quem fabrica o produto, onde ele é fabricado, a composição e a concentração, as instruções de uso correto desse produto, de manuseio, as condições de descarte, advertências, o que, que acontece, né, num caso de uma intoxicação.
5: Um dos problemas da comercialização de produtos químicos sem autorização e sem a devida responsabilidade técnica é que não há nenhum tipo de garantia de segurança em seu uso, como explica Rodrigo Moura, coordenador da Comissão Nacional de Fiscalização do Conselho Federal de Química.
18: Quando você tem um produto clandestino, você não tem exatamente a certeza da matéria-prima utilizada nesse produto. Você não tem certeza com relação aos processos químicos que foram utilizados na concepção do produto. Você não tem informações técnicas relativas à utilização do produto. Um produto clandestino, ele é um risco para a sociedade.
5: Quem já tem em casa um dos produtos proibidos pela Anvisa deve manter a embalagem fechada no recipiente original e longe de crianças e animais e procurar a vigilância sanitária local para saber como proceder. Reportagem Cleide Lopes.
2: A lista dos produtos de origem desconhecida pode ser consultada no portal oficial da Anvisa, no endereço www.gov.br/anvisa.
1: E, Luciano, agora a gente vai falar de bulas de remédios. Decifrar aqueles termos técnicos nas bulas tradicionais pode ser uma missão difícil para muita gente.
2: Para resolver esse problema e garantir acesso à informação com segurança, a Anvisa disponibiliza online, de forma gratuita, o bulário eletrônico.
1: A plataforma oferece uma linguagem mais clara para o cidadão.
19: Letras pequenas, termos técnicos, palavras difíceis. Esses são alguns dos problemas encontrados nas bulas dos medicamentos que desestimulam a população a consultar o documento. A aposentada Cleide Felipe da Silva já recorreu à internet para buscar informações. Ela conta que até se arriscou quando entendeu melhor os efeitos colaterais e suspendeu o tratamento.
20: A médica passou um remédio para eu usar por conta de colesterol alterado e eu já tenho um problema nos rins, né? O remédio que ela me passou, me receitou, alterava mais ainda o problema nos rins. Fui lá na internet, pesquisei e vi que tinha um efeito colateral enorme com quem já tinha problema dos rins. Então eu parei por conta própria.
19: E não é só a Cleide que enfrentou os perigos de interromper um tratamento por conta própria pelas dificuldades de ler a bula. O Imar Pereira Nunes também já buscou informações sobre sintomas, tratamentos e medicamentos na internet. Mas o professor não confiou no que leu.
21: Talvez hoje seja um pouco mais fácil, mas sempre tem aquela coisa mais técnica que dificulta, né?
0: um pouquinho o entendimento. Eu já olhei na internet e achei que ia morrer. Chegou no médico, ele desmentiu tudo.
19: Para garantir aos pacientes acesso à informação com segurança, a Agência Nacional de Vigilância Sanitária mantém uma base de dados pública e oficial, onde todas as versões aprovadas pela Anvisa estão disponíveis. Segundo Daniela Marreco Cerqueira, diretora da 2ª Diretoria da Anvisa, a ferramenta chamada de Bulário Eletrônico permite simplificar a leitura das bulas de maneira gratuita.
17: Ao acessar o bulário eletrônico, você consegue buscar a bula pelo nome comercial do medicamento, pelo nome da substância ativa, e ele também vai ter acesso a dois tipos diferentes de texto de bula. A gente tem o que a gente chama de bula do paciente e o que a gente chama de bula do profissional de saúde.
19: A diretora Daniela Marreco Cerqueira reforça ainda que no Brasil, medicamentos de referência, genéricos e similares, utilizam bulas padronizadas com informações sobre segurança e uso. Quando há necessidade, as alterações passam por análise técnica.
17: A Anvisa vem aprimorando as bulas dos medicamentos exatamente para conseguir maior clareza nas informações, maior legibilidade, conseguir o melhor entendimento.
19: O bulário eletrônico pode ser acessado oficialmente através do portal da Anvisa no endereço consultas.anvisa.gov.br. Reportagem Gabriela Noronha.
2: Estados, municípios e o Distrito Federal já podem aderir à Política Nacional dos Direitos das Pessoas LGBTQIA+.
1: A participação é voluntária e também alcança organizações da sociedade civil, instituições de ensino e pesquisa, centros de referência e empresas.
2: O processo de adesão é digital. Feita a adesão, é realizado um plano de ação, como detalha a Secretária Nacional dos Direitos das Pessoas LGBTQIA+, Simi Lahat.
21: Esse plano de ação, ele visa identificar qual é o interesse. Então, se não tem um conselho, quer fazer um conselho, se quer implementar algum equipamento público, se quer elaborar políticas públicas, ela constrói esse plano de ação em conjunto e aí soma esforços para a execução dessa política no território.
1: O processo pode ser solicitado pelo e-mail politica.lgbtqia@mdh.gov.br. Vou repetir, hein? politica.lgbtqia@mdh.gov.br.
2: E essas foram as notícias do governo federal.
1: Uma realização da Secretaria de Comunicação Social da Presidência da República.
2: Com produção da empresa Brasil de Comunicação.
1: Fique agora com o Minuto do TCU e em seguida com as notícias do Poder Judiciário e do Congresso Nacional. Uma boa noite.
2: Boa noite para você e até amanhã.
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23: 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Você vai ouvir agora notícias do Poder Judiciário.
25: Presidente do STF abre evento internacional sobre independência judicial nas democracias contemporâneas.
26: TSE define critérios para caracterizar deepfake nas eleições 2026.
25: STJ identifica comando oculto em recurso para enganar sistema de inteligência artificial e determina comunicação à OAB e ao MPF.
26: Boa noite, eu sou Sérgio Duarte.
25: E eu sou Walter Lima.
26: O presidente do Supremo Tribunal Federal, ministro Edson Fachin, abriu nesta quarta-feira a 17ª Jornada Ítalo-Hispano-Brasileira de Direito Público, que tem como tema Resistência Democrática e Justiça Constitucional.
25: Na abertura do evento, Fachin aproveitou para fazer uma manifestação.
26: O ministro disse que é dever de todos preservar a integridade do STF, destacou a responsabilidade do cargo.
27: A elevada autoridade do cargo não confere privilégios, mas impõe deveres, limites e responsabilidades que devem ser observados com absoluto respeito à Constituição, às leis e ao Supremo Tribunal Federal. Nos próximos dias, concluída a análise necessária dos fatos e os procedimentos institucionais pertinentes, esta presidência anunciará, no tempo devido e sem precipitação, as medidas cabíveis e necessárias.
25: O encontro realizado no Supremo reúne até amanhã especialistas do Brasil, da Itália e da Espanha para discutir desafios das cortes constitucionais.
26: Tribunal Superior Eleitoral define critérios para caracterizar deepfake nas eleições 2026.
25: A corte também definiu que a proibição do uso de deepfake nas eleições é para conteúdo caracterizado como propaganda eleitoral. Fábio Ruas.
3: O TSE estabeleceu que deepfake é o conteúdo produzido ou manipulado por inteligência artificial que apresente grau de realismo e crie, reproduza ou altere a imagem, a voz ou a manifestação de uma pessoa viva, falecida ou até fictícia. A tese foi fixada durante julgamento em que o TSE rejeitou pedido de multa contra o candidato Flávio Bolsonaro pelo uso de um vídeo que recriou com inteligência artificial a imagem e a voz do ex-presidente Jair Bolsonaro. No mesmo julgamento, o TSE ainda decidiu que o ato de transmitir convenção partidária pela internet não configura propaganda eleitoral antecipada, o que depende do conteúdo, da linguagem, dos destinatários e do contexto.
26: STJ identifica comando oculto em recurso com o objetivo de enganar o sistema de inteligência artificial do tribunal e beneficiar a parte recorrente.
25: Com isso, determinou a comunicação à OAB, ao MPF e para a tomada de providências. Fátima Uchoa.
1: Para o STJ, a prática conhecida como prompt injection pode representar ato atentatório à dignidade da justiça e se caracterizar como crime de fraude processual. Os advogados do caso recorreram ao STJ contra a decisão do Tribunal de Justiça da Paraíba, que considerou a absolvição de uma pessoa acusada de homicídio totalmente contrária às provas do processo. Ao classificar como gravíssimo o uso do comando oculto pelos advogados, o relator do recurso especial ministro Og Fernandes afirmou que ministros e equipes analisam processos de forma minuciosa e que as ferramentas de IA não são usadas para produzir automaticamente decisões que são apenas assinadas pelos magistrados.
26: Começa o segundo seminário de precedentes na Justiça do Trabalho.
25: Por dois dias, ministros, magistrados, pesquisadores do direito discutem a uniformização da jurisprudência trabalhista no país. Rafael Silva.
6: O encontro discute a formação e a aplicação de precedentes e de mecanismos para agilizar a análise de processos e a segurança jurídica ao uniformizar a interpretação do direito. Outro ponto é garantir a segurança no uso de ferramentas de inteligência artificial nesse processo.
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26: Uma boa noite.
25: E até amanhã.
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8: Eu sou Paula Groba.
9: E eu sou Humberto Pinheiro.
8: E estes são os destaques de hoje do Jornal do Senado, que começa agora.
9: Avança a proposta sobre o fim da

0: Pelo plenário, repórter Rodrigo Rezende.
1: A proposta de emenda à Constituição 211 de 2019 limita a jornada de trabalho dos trabalhadores seletistas em 40 horas semanais. A PEC cria ainda a escala 5x2, com a obrigação de duas folgas semanais ao empregado. Todas essas mudanças não podem acarretar diminuição do salário. O relator da proposta, senador Omar Aziz, do PSD do Amazonas, afirma que as mudanças vão dar qualidade à vida dos trabalhadores, principalmente das mulheres.
2: Nós temos dessas 37 milhões mais ou menos de trabalhadores nessa situação, mais 57% são mulheres. Essas mulheres muitas vezes têm uma dupla jornada de trabalho.
1: Já o senador Rogério Marinho, do PL do Rio Grande do Norte, lamentou que a PEC obrigue uma forma de contrato entre patrões e empregados, diferente do modelo dado pela reforma trabalhista em 2017.
3: Ele coloca uma questão uniforme de cima para baixo. Quando se fala aqui do acordo individual como se fosse um retrocesso, o acordo individual existe desde sempre, desde 1943.
1: A PEC estipula um período de transição para a nova jornada. Depois da publicação, as empresas terão até 2 meses para adaptar a jornada para 42 horas semanais. A partir daí, as empresas terão mais 1 ano para colocar a jornada em 40 horas.
4: Senadores também aprovaram na noite desta terça-feira um projeto que cria incentivos tributários para empresas que instalarem, ampliarem ou modernizarem centros de processamento de dados no país, os chamados data centers.
0: A proposta prevê a suspensão de tributos como PIS, PASEP, COFINS, Imposto de Importação e IPI para essas instalações. O texto prevê uma série de contrapartidas por parte das empresas, visando a redução do impacto ambiental. Repórter Alexandre Campos.
5: As empresas habilitadas deverão manter um percentual mínimo de seus serviços no mercado interno, usar fontes de energia renováveis ou de baixa emissão e garantir eficiência hídrica no resfriamento da infraestrutura. Ainda deverão investir em projetos de pesquisa e inovação industrial e tecnológica ligados à economia digital, o correspondente a 2% do valor dos produtos adquiridos no mercado interno ou no exterior, com benefício do regime especial, sendo que 40% dos recursos devem ser aplicados nas regiões Norte, Nordeste e Centro-Oeste. Relator do projeto, o senador Cid Gomes, do PSB do Ceará, destacou a importância dos data centers no dia a dia das pessoas.
6: Com o advento da inteligência artificial, é de que cada vez mais estruturas de bancos de dados sejam necessárias à implantação para que as informações possam estar rápida e prontamente disponíveis para o uso e consumo da população.
5: O projeto, que segue para a sanção presidencial, ainda prevê que as multas previstas no chamado Estatuto Digital da Criança e do Adolescente sejam direcionadas por 5 anos para o Fundo Nacional para a Criança e o Adolescente.
4: O Senado também aprovou um projeto que cria a Política Nacional de Minerais Críticos e Estratégicos. A proposta estabelece diretrizes para incentivar a pesquisa, a extração, o beneficiamento e a transformação desses minerais no Brasil.
0: A proposta também cria um Conselho Nacional para a Industrialização do Setor. Os minerais são importantes para áreas como tecnologia, transição energética e segurança nacional. A proposta segue para a sanção presidencial.
4: E seguiu para a promulgação a indicação do senador Rodrigo Pacheco, do PSB de Minas Gerais, para o cargo de ministro do Tribunal de Contas da União. O TCU é integrado por 9 ministros, indicados pelo presidente da República, pelo Senado e pela Câmara. O cargo é vitalício. Pacheco vai ocupar a vaga deixada por Bruno Dantas, que renunciou ao cargo na segunda-feira.
0: A medida provisória que acaba com a taxa de 20% sobre compras internacionais de até 50 dólares foi aprovada pela Comissão Mista de Deputados e Senadores.
4: Agora, a MP, também conhecida como Taxa das Blusinhas, segue para a votação nos plenários da Câmara e do Senado. A expectativa é que isso aconteça ainda nesta quarta-feira. Repórter Maurício De Sante.
7: O principal ponto de impasse para aprovar a medida provisória que acaba com a chamada Taxa das Blusinhas era definir quando seriam avaliados os impactos da medida. O texto põe fim a cobrança de 20% sobre as compras internacionais de até 50 dólares, hoje cerca de R$ 250. Pelo acordo, a primeira avaliação será feita 3 meses depois que a medida entrar em vigor. Depois, o Ministério da Fazenda fará novas análises a cada 6 meses. O Congresso também vai avaliar os impactos uma vez por ano. A relatora, senadora Leila Barros, do PDT do Distrito Federal, destacou que o governo federal poderá fazer ajustes dependendo do resultado dessas avaliações de impacto.
8: A gente atendeu em parte a maior preocupação do setor, que é a avaliação, dando essa autonomia ao Ministério da Fazenda, a avaliação de 6 em 6 meses e também passar pelo Executivo a avaliação do Congresso Nacional anualmente.
7: Mas o senador Isalci Lucas, do PL do Distrito Federal, acredita que o prazo de avaliação de impacto a cada 6 meses é muito extenso.
9: O que nós queremos é isonomia para o produtor aqui local. Até 6 meses já quebraram as empresas todas. Se o governo fizer essa avaliação que está aqui hoje, ele já vai perceber que é inadmissível o que está acontecendo.
7: O setor produtivo pediu ainda igualdade nas regras tributárias e regulatórias. O acordo

0: prevê critérios para avaliar os efeitos da medida e análises sobre propriedade intelectual e qualidade dos produtos. Ficaram de fora a exigência de uso dos correios para o envio dos itens comprados e a implementação de um cashback para os consumidores. Esses pontos devem ser tratados em uma futura etapa de regulamentação da reforma tributária.
1: E o Senado aprovou o projeto que permite a brasileiros que trabalham em países de língua portuguesa somar períodos de contribuição para se aposentar. O texto agora segue para promulgação.
2: No Brasil, o acordo vale para aposentadorias por idade e invalidez e pensão por morte. Repórter Patrícia Oliveira.
3: O acordo foi assinado por Brasil, Portugal, Cabo Verde, Moçambique e São Tomé e Príncipe. A ideia é evitar que o trabalhador perca contribuições por não ter cumprido o tempo mínimo exigido em apenas um dos países. No Brasil, o acordo vale para aposentadorias por idade, invalidez e pensão por morte. Para o relator da proposta, senador Carlos Viana, do PSD de Minas Gerais, representa um avanço na proteção previdenciária dos trabalhadores brasileiros.
4: Um ponto muito importante na experiência e na vida de brasileiros que optaram por morar no exterior e trabalhar no exterior, já tendo contribuído no Brasil ou estão contribuindo lá fora.
3: O benefício deverá ser concedido de forma proporcional ao período trabalhado em cada país.
1: A Comissão de Constituição e Justiça aprovou o texto base da proposta que insere na Constituição o Sistema Único de Segurança Pública, também conhecida como a PEC da Segurança Pública.
2: O texto amplia as competências federais no combate ao crime organizado, permite a criação de polícias municipais e redefine o papel das forças policiais. Destaques à proposta continuam sob análise da comissão. Depois, o texto seguirá para o plenário. Os detalhes com o repórter Bruno Lourenço.
5: A proposta estrutura o Sistema Único de Segurança Pública e confere à União a competência para estabelecer diretrizes gerais para o setor. O texto permite o policiamento ostensivo de ferrovias e hidrovias federais pela Polícia Rodoviária Federal. Prevê um regime especial mais rigoroso para punir chefes de organizações criminosas e admite a criação de polícias municipais de natureza civil. O relator, senador Rogério Carvalho, do PT de Sergipe, retirou mudanças dos deputados sobre o financiamento da segurança pública com recursos das empresas de apostas, depois de deduzidas as despesas de custeio.
6: Não é conveniente dar garantia constitucional às despesas de custeios das BETs, principalmente quanto a metodologia de cálculo pretendida prejudica a destinação de recursos para áreas sociais como educação, segurança pública e esportes.
5: A PEC assegura para o novo modelo de segurança pública receitas vinculadas ao Fundo Nacional de Segurança Pública e ao Fundo Penitenciário Nacional, vedados os contingenciamentos, ou seja, os bloqueios orçamentários.
1: Com edição de Paula Groba e trabalhos técnicos de Eliseu Caires, o Jornal do Senado fica por aqui. Acompanhe agora as notícias da Câmara dos Deputados. Boa noite.
2: Boa noite e até amanhã.
7: Jornal Câmara dos Deputados. Plenário define multa para serviços mal avaliados de hospitais privados.
8: Câmara inclui testes vocacionais nos exames de avaliação da educação.
7: Deputados escolhem senador Rodrigo Pacheco como ministro do TCU.
8: Boa noite. Câmara aprova a indicação do senador Rodrigo Pacheco para o TCU. Os detalhes com Ana Raquel Macedo.
9: O plenário da Câmara confirmou, com 404 votos favoráveis e 61 contrários, a indicação do senador Rodrigo Pacheco, do PSB de Minas Gerais, para uma vaga de ministro do Tribunal de Contas da União, no lugar do ex-ministro Bruno Dantas. A indicação já tinha sido aprovada pelo Senado. Rodrigo Pacheco tem 49 anos e foi deputado federal entre 2015 e 2018. Na Câmara, foi presidente da Comissão de Constituição e Justiça. Em 2018, foi eleito senador e presidiu o Senado duas vezes, entre 2021 e 2024. A indicação ao TCU foi apresentada pelo presidente do Senado, Davi Alcolumbre, e outros 19 senadores. Pacheco vai assumir uma das vagas indicadas pelo Congresso Nacional no TCU. O tribunal tem 9 ministros, sendo que o Senado, a Câmara dos Deputados e o presidente da República podem indicar 3 ministros cada, o que que está previsto na Constituição. A proposta de indicação recebeu parecer favorável do relator, deputado Aécio Neves, do PSDB de Minas Gerais.
10: Com uma honra enorme como conterrâneo do senador Rodrigo Pacheco, mas como admirador da sua história, do seu trabalho, mas sobretudo como homem público, que sabe da sua importância e o quanto ele poderá ajudar o país em momentos de incertezas, como fez num passado muito recente.
9: A maioria dos líderes partidários na Câmara recomendou a aprovação da indicação de Pacheco. Falando pelo governo, o deputado Rogério Correia, do PT de Minas Gerais, destacou a qualidade técnica e política do senador para ocupar uma vaga no TCU.
11: Rodrigo Pacheco foi fundamental para a garantia do processo democrático no Brasil quando presidiu o Senado. Nós realmente corremos um sério risco de um golpe de Estado no Brasil, de um golpe que pudesse quebrar a democracia brasileira. Tanto ele, mas também o presidente Arthur Lira aqui na Câmara, foram fundamentais, tanto para reconhecer o resultado das eleições, mas também para firmar uma posição contrária a qualquer tipo de golpe.
9: O presidente da Câmara, Hugo Mota, foi na mesma linha.
12: Não temos dúvida do seu preparo técnico e político para representar o Senado Federal naquela Corte de Contas, fazendo votos que ele possa, assim como em sua passagem pelo Congresso Nacional, ter o mesmo compromisso com a sociedade brasileira, com o Congresso Nacional.
9: O Tribunal de Contas da União é o órgão encarregado de fazer o controle externo dos gastos públicos. Ele auxilia o Congresso a fiscalizar o orçamento, analisa a regularidade das contas públicas e tem o poder de multar gestores, mandar devolver dinheiro e declarar inelegíveis os responsáveis por irregularidades. Da Rádio Câmara de Brasília, com informações de Antônio Vital, Ana Raquel Macedo.
7: Justiça. Chico Alencar, do PSOL do Rio de Janeiro, defende o fim do sigilo das investigações sobre o Banco Master. O deputado considera que a divulgação das informações é necessária para esclarecer possíveis relações do banco com integrantes do Judiciário, do Congresso Nacional e do Poder Executivo.
8: Chico Alencar elogia a atuação da Polícia Federal na apuração do caso. Na opinião do parlamentar, o acesso integral às informações pode evitar vazamentos parciais e permitir a identificação de eventuais responsabilidades.
7: Merlon Solano, do PT do Piauí, defende uma investigação ampla sobre as denúncias envolvendo o Banco Master. Ele pede que sejam esclarecidos os fatos relacionados às instituições financeiras e aos recursos públicos mencionados no caso.
8: Merlon Solano diz que é preciso garantir transparência nas apurações, com a responsabilização dos envolvidos, independentemente do cargo que ocupem. Segundo ele, a investigação é importante para preservar a credibilidade do sistema financeiro e das instituições brasileiras.
7: Rodrigo Dazaeli, do PL de Mato Grosso, defende o impeachment do ministro do STF, Alexandre de Moraes, após novos relatórios da Polícia Federal. Para o deputado, os indícios de irregularidades e conflitos de interesse exigem o afastamento imediato do magistrado.
8: Rodrigo Dazaeli também acusa o governo federal de tentar abafar as denúncias para proteger membros do STF. O parlamentar considera que a abertura do processo de impeachment é fundamental para dar uma resposta de transparência à sociedade.
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7: Previdência. A Câmara aprovou um projeto que dobra o período de atividades civis que PMs e bombeiros militares podem usar para ter direito à aposentadoria. O repórter Antônio Vital acompanhou a votação.
17: A Câmara dos Deputados aprovou o projeto que amplia de 5 para 10 anos o tempo de serviço em atividades civis que policiais e bombeiros militares podem averbar para fins de aposentadoria. A proposta também altera as regras relativas ao pagamento de soldo integral para os militares depois de irem para a inatividade. Para receber o pagamento integral, os homens terão que ter 35 anos de contribuição com 25 anos de atividade militar. Já as mulheres terão que ter 32 anos de contribuição e 25 anos de atividade de natureza militar. Hoje, para receber salário integral, os militares têm que ter 35 anos de serviço, com a possibilidade de apenas 5 deles terem sido desempenhados em atividades civis. De acordo com o autor da proposta, deputado Capitão Augusto, do PL de São Paulo, reduzir de 30 para 25 anos o tempo de exercício de atividade de natureza militar e, ao mesmo tempo, permitir o aproveitamento de 10 anos de tempo civil, equipara os militares aos policiais federais. O projeto também garante a igualdade de acesso entre homens e mulheres e veda restrições ou reservas de vagas sem justificativa técnica. O texto final aprovado foi apresentado pelo relator, deputado Cabo Gilberto Silva, do PL da Paraíba.
18: São 35 anos hoje que o policial trabalha, igual a qualquer um. É doença mental, é a questão da saúde. Então é importante todos vocês entenderem a magnitude desse projeto. O Estado não vai perder nada, que estamos tentando resolver o básico para que possamos avançar, para que possamos avançar no combate ao crime organizado, nas facções criminosas.
17: O projeto também altera outras regras militares. As progressões de posto por merecimento, por exemplo, terão que ter critérios universais com prioridade para o mérito pessoal e para os militares mais antigos. O projeto que amplia de 5 para 10 anos o tempo de serviço em atividades civis que policiais e bombeiros militares podem averbar para fins de aposentadoria, seguiu para análise do Senado. Da Rádio Câmara de Brasília, Antônio Vital.
7: Trabalho.
8: Benedita da Silva, do PT do Rio de Janeiro, defende o fim da escala 6x1 como forma de ampliar o tempo de descanso dos trabalhadores. Ela avalia que a mudança vai melhorar a saúde e a convivência familiar, com reflexos positivos também na produtividade.
7: Benedita da Silva pede que o Senado avance na análise das propostas sobre a redução da jornada de trabalho semanal. Segundo a parlamentar, a maior quantidade de tempo livre também beneficia quem precisa voltar mais cedo para casa ou conciliar o emprego com outras atividades.
8: Bongás, do PT do Rio Grande do Sul, pede o fim da escala 6x1 e a redução da jornada de trabalho de 44 para 40 horas semanais, sem redução de salário. De acordo com o deputado, a mudança vai garantir 2 dias de descanso aos trabalhadores.
7: O parlamentar alega que a redução da jornada vai permitir mais tempo para convivência com a família, estudos, lazer e outras atividades. Bongás também lembra que a Câmara já aprovou a redução para 40 horas e solicita a análise da proposta pelo Senado.
8: Glauber Braga, do PSOL do Rio de Janeiro, apoia o fim da escala de trabalho 6x1, que está prevista para ser analisada pelo Senado. O deputado diz que a mudança tem amplo apoio da população e pode melhorar as condições de trabalho.
7: Glauber Braga também defende a redução da jornada para 40 horas semanais, sem diminuição dos salários. Na visão do parlamentar, a medida garante mais tempo para descanso, convivência familiar e cuidados com a saúde.
8: De acordo com Orlando Silva, do PCdoB de São Paulo, o fim da escala 6x1 é uma conquista viabilizada pela mobilização popular e pelo engajamento do governo. O deputado argumenta que a redução da jornada gera novos postos de trabalho e garante mais qualidade de vida.
7: Segundo Orlando Silva, a medida contrapõe retrocessos trabalhistas vistos em governos liberais e reformas anteriores no Brasil. Para ele, o avanço dessa pauta fortalece a proteção da classe trabalhadora e sinaliza a necessidade de proteger os direitos e a justiça do trabalho.
19: Economia.
8: Adriana Ventura, do Novo, de São Paulo, repercute críticas sobre a medida provisória que zera o imposto em compras internacionais de até 50 dólares. Ela afirma que a norma cria tratamento desigual porque o comércio brasileiro continua pagando tributos sobre mercadorias semelhantes.
7: Adriana Ventura ressalta que as entidades empresariais defendem a extensão do benefício a produtos equivalentes vendidos pelo comércio nacional, caso a isenção seja mantida. O documento alerta que a diferença de tributação prejudica principalmente os pequenos varejistas.
8: Para Luiz Carlos Raule, do Podemos do Paraná, os 18 anos de governos do PT representam um fracasso socioeconômico para o país. O deputado argumenta que os indicadores de habitação e educação pioraram no período.
7: Luiz Carlos Raule também destaca o aumento da população em situação de rua e a dependência de programas de transferência de renda. Na avaliação do parlamentar, a gestão atual falhou na criação de empregos e na autonomia dos trabalhadores.
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19: Educação.
8: A Câmara aprovou a inclusão de testes vocacionais no Enem e no Saeb. O repórter Antônio Vital acompanhou a votação.
17: Deputados e deputadas aprovaram um projeto que obriga o Instituto Nacional de Pesquisas Educacionais Anísio Teixeira, o INEP, a incluir testes vocacionais no Enem e no Saeb, o Sistema de Avaliação da Educação Básica. Os alunos que fizerem os dois exames não serão obrigados a responder às questões e o INEP terá que reservar um tempo extra para os candidatos que optarem por fazer os testes. O projeto foi apresentado pelo deputado Nicolas Ferreira, do PL de Minas Gerais, e recebeu parecer favorável do relator, deputado Mendonça Filho, do PL de Pernambuco. De acordo com a proposta, o teste será incluído nos cadernos da prova aplicada no terceiro ano do ensino médio. A justificativa é de que muitos jovens, especialmente os mais pobres, não dispõem de acesso a ferramentas de orientação vocacional, o que os deixa mais expostos a escolhas desinformadas. Entre as diretrizes previstas para a elaboração dos testes vocacionais estão a identificação das áreas de maior afinidade e das aptidões, além do mapeamento de possibilidades de empreendedorismo, de oportunidades profissionais, de cursos técnicos ou de cursos de graduação. Os resultados dos testes de aptidão deverão ser apresentados na forma de relatório e as regras deverão ser revistas, no máximo a cada 2 anos, como maneira de atualizar o conteúdo e forma do teste. Para o relator Mendonça Filho, o projeto democratiza o acesso aos testes vocacionais. Já a deputada Soraya Santos, do PL do Rio de Janeiro, disse que é cada vez mais difícil para os jovens decidir que carreira vão seguir.
0: É um direito da criança você poder medir resultados. Então, quando a gente pega e propõe provas para medir o conhecimento, é absolutamente necessário. Segundo, a gente tem que pensar nos testes vocacionais, porque cada vez está mais difícil para os jovens, diante de tanta divisão através das formações, você saber exatamente o que você quer.
17: O projeto que obriga o INEP a incluir testes vocacionais no Enem e no Saeb seguiu para análise do Senado. Da Rádio Câmara de Brasília, Antônio Vital.
7: Agricultura.
19: Luiz Couto, do PT da Paraíba, defende o fortalecimento da agricultura familiar como parte da soberania alimentar do país. O congressista ressalta que o acesso à água como política de segurança hídrica permite que produtores do Nordeste mantenham a produção de alimentos.
8: Luiz Couto reivindica mais investimentos em pesquisa e assistência técnica para apoiar quem vive da terra. O parlamentar também considera necessárias políticas permanentes de convivência com o semiárido, com infraestrutura para facilitar o escoamento da produção.
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7: Saúde.
19: A Câmara aprovou um projeto que prevê multa de até R$500 mil para hospitais privados mal avaliados. O repórter Marcelo Lascher explica a proposta.
23: O plenário da Câmara aprovou o projeto apresentado pelo ex-senador e hoje ministro do Supremo Tribunal Federal, Flávio Dino, que prevê mecanismos de avaliação de hospitais e serviços de saúde privados. A proposta cria o Programa de Avaliação dos Serviços de Saúde, com a previsão de multas que variam de R$5 mil até R$500 mil para instituições privadas que não seguirem determinados padrões de qualidade. De acordo com o projeto, esses padrões de qualidade devem ser definidos pela Agência Nacional de Vigilância Sanitária, a Anvisa. Para isso, serão levados em conta quesitos como a garantia de segurança do paciente, a oferta de atendimento de emergência e o cumprimento de normas da Agência Nacional de Saúde Suplementar, a ANS. Na Câmara, o relator, deputado Márcio Gerri, do PCdoB do Maranhão, deu parecer favorável à proposta já aprovada pelo Senado. Segundo ele, o projeto fortalece os sistemas de fiscalização e avaliação de unidades de saúde já existentes e contribui para o aumento da qualidade de assistência prestada à população. O projeto foi criticado pela deputada Adriana Ventura, do Novo de São Paulo, que apontou intromissão estatal na iniciativa privada.
24: Aqui intervenção direta, intervenção estatal sobre o sistema privado de saúde. Privado. Tem multas altíssimas nesse projeto, que até R$500 mil. A gente está falando de rede de hospitais privados, laboratórios, consultórios, talvez médicos, clínicas privadas. E assim, simplesmente colocando multas, sanções.
23: O autor da proposta, Flávio Dino, perdeu um filho de 13 anos em 2012 após ser atendido em um hospital particular de Brasília. A justiça considerou que houve falhas e condenou o hospital a pagar uma indenização de R$1.200.000. O caso foi lembrado durante a votação. Para a deputada Maria do Rosário, do PT do Rio Grande do Sul, é dever do Estado fiscalizar os serviços de saúde, inclusive os privados.
25: Porque ainda que seja a iniciativa privada a prestar o serviço de saúde, a qualidade, a segurança na assistência à saúde, mediante o estabelecimento de padrões nacionais, avaliação de serviços, divulgação de resultados e ampliação da transparência e controle sobre a qualidade deste atendimento, tem que ser assegurada pelo Estado.
23: O projeto que prevê mecanismos de avaliação de hospitais e serviços de saúde privados seguiu para a sanção presidencial e já pode virar lei. Da Rádio Câmara de Brasília, com informações de Antônio Vital, Marcelo Larcher.
7: 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Direitos Humanos.
8: Soraya Santos, do PL do Rio de Janeiro, denuncia que a coleta de material para o exame toxicológico de motoristas tem gerado abusos e violência institucional contra as mulheres. A deputada relata casos em que trabalhadoras tiveram partes do cabelo raspadas para a realização do teste.
1: Soraya Santos reforça que a legislação exige apenas a retirada de poucos fios e que o descumprimento das normas fere a dignidade das motoristas. A parlamentar anuncia que a Procuradoria da Mulher vai acionar a justiça e pedir a punição dos órgãos responsáveis pelos excessos. Homenagem.
8: André Figueiredo, do PDT do Ceará, homenageia o ex-ministro do Trabalho, Manuel Dias, que morreu aos 88 anos no dia 22 de agosto. O deputado destaca a trajetória do advogado e político catarinense e sua atuação em defesa da educação em tempo integral e da democracia.
7: Termina agora o jornal Câmara dos Deputados, produzido pela Rádio Câmara, com trabalhos técnicos de Everson Urani e apresentação de Márcio Aquiles Sardi e José Carlos Andrade. Uma ótima noite para você.
8: A Voz do Brasil volta amanhã. Boa noite.
7: 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Boa noite.

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10:08 hora de Brasília. Boa noite pra você. Chegamos à quarta-feira e a noite fica ainda mais especial quando a gente abre espaço para falar de sentimentos. Afinal de contas, quem nunca sentiu aquela saudade apertada no coração? Quem nunca se pegou sorrindo sozinho, lembrando de alguém? E quem tem a felicidade de ter alguém do lado, hein? Aquela pessoa que você ama, aquela pessoa que te traz um amor bonito, tá do seu lado? Hoje o Love Songs é o seu espaço para a gente falar de amor, de saudade, de encontros, de lembranças e de tudo aquilo que faz o seu coração bater mais forte. Eu quero saber de você, quem está aí no seu coração hoje? Tem alguém que está morrendo de saudade de você ou que você está com saudade? Tem uma história de amor que merece ser compartilhada? Então a sua missão é participar com a gente pelo WhatsApp 9198-409-6019. Mandar mensagem, mandar nome, conta pra gente como é que tá a sua noite. Você vai concorrer a presente também no final da hora. Eu tenho camiseta da Natiba, são 3 modelos maravilhosos. Aproveitar o dia e o bom da vida, brindar um novo encontro ou explorar o mundo e viajar sem limites. Tem mais! 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Então manda o teu recado. Pode ser texto, pode ser áudio. 9198-409-6019. Eu sou o Fernando Teles e vou ao vivo com você até as 2 da manhã. Agora 10:10.

0: 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Kátia! No nosso Love Songs desta quarta-feira, meio da sua semana, são 10h28, horário de Brasília. E a gente quer a sua participação pelo 9198-409-6019. Manda o seu recado, seu texto, seu áudio. A gente quer te ouvir, quer ouvir a sua história, quer falar da pessoa que você ama. A Mariana Alves manda para o Rafael Monteiro. Amar é ter alguém que faz o coração sorrir até nos dias difíceis. A saudade, ela aperta, mas também mostra o quanto você é importante para mim. Que nunca nos faltem carinho, cumplicidade, momentos felizes também. Eu te amo muito e tô com muitas saudades. Lucas manda para Beatriz Carvalho. Tem pessoas que chegam e deixam a sua marca e você foi uma delas. Eu sei que você tá longe agora, mas você tá ouvindo a Nativa. Eu quero que você saiba que o meu coração tá aqui te esperando. Você é muito especial para mim. A Camila manda para o Gabriel. Felicidade é ter você ao meu lado. É compartilhar a minha vida com você. Quando eu tô contigo, meu coração bate forte demais e eu gosto muito. Te amo demais. Tem um recado de áudio também da Márcia pro maridão. Vamos ouvir aqui.
1: Meu nome é Márcia e meu recadinho vai para o meu grande amor desde os 14 anos. Até hoje estou com ele.
0: Obrigado pela sua mensagem. 9198-409-6019. Já já tem mais.

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1: A Nativa é tudo e muito mais. O amor, Marília Mendonça. Eu sei de cor. 13 minutos para as 11 horas de Brasília. Esse é o nosso Love Songs até as 2 horas da manhã. Esperando o seu recado pelo WhatsApp, pelas redes sociais também.

0: Olha, o Instagram da Nativa é @nativa, @nativa. Você em todo o Brasil pode seguir e acompanhar aqui os bastidores, as promoções. Se você quiser me seguir também, o meu é Fernando Teles Oficial com dois L's. Bom, os recados chegando aqui pelo 9198-409-6019. A Juliana Mendes manda para o André. Quando existe amor de verdade, até um simples olhar diz muita coisa. Você chegou e trouxe mais alegria para os meus dias. Hoje, amanhã e sempre, eu quero ter você aqui, pertinho de mim. Felipe Souza para Larissa. A saudade até aperta de vez em quando, mas nunca será maior do que o nosso amor. Guardo cada momento nosso com muito carinho no coração. E espero que a vida nos dê muitos motivos para a gente sorrir juntos. A Renata manda para o Marcelo. Algumas pessoas se tornam especiais sem pedir licença ao coração. Você é aquela lembrança que aparece imediatamente e aí na hora já traz um sorriso. Que bom saber que existe alguém como você na minha vida. Eu te amo. Recado agora por áudio da Simone para o Júnior.
1: Meu nome é Simone e o meu recadinho de hoje vai para o meu marido Júnior. Júnior, em meio ao caos da vida, seu amor é a minha paz. Te amo, meu amor, hoje e sempre.

A Nativa é tudo e muito mais o amor da Maiara e Maraíza. Felizes para sempre no nosso Love Songs, fechando a primeira hora desta quarta, com presentes para você, camiseta Nativa, coleção 2026, três modelos para você escolher qual você gosta mais quando vier aqui retirar. Tem mais, tem um kit Vizela. Esse kit vem Stick Blush Red Mocha, lapiseira Cherry para olhos, blush compacto e batom líquido. Ser Vizela é viver um momento de liberdade e felicidade sem julgamentos. Vizela é aquela marca do Panda Córneo e quem ganhou foi você. Do final de telefone 1315, Marli Rocha de Carvalho Porto Soares. Parabéns, Marli. É só passar para retirar a partir de amanhã, 5 dias úteis, documento original com foto. Eu volto já com mais...

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1: 11:07.
11: E a nossa noite continua. Tá começando aqui a segunda hora do nosso Love Songs. Se você chegou agora, bem-vindo, bem-vinda. Aqui a gente continua celebrando aquilo que faz o coração bater mais forte. O amor, a saudade, as boas lembranças e aquela felicidade de ter alguém especial na vida. Eu quero você mais perto agora, mandando um recado especial pelo WhatsApp, dizendo o nome, dizendo para quem vai ser o seu recado, a sua mensagem. Pode ser uma declaração de amor, um pedido de desculpas, uma homenagem ou simplesmente, tô com saudade, hein, tô aqui. Então participe pelo nosso WhatsApp 9198-409-6019. No final da hora eu tenho par de meias personalizado da Nativa, hein? Mais, cobertor com mangas. Tudo a ver com você, seu amor, né? Par de meias, cobertor com mangas pra ficar juntinho, então envia a sua mensagem pra cá que eu tô te esperando. Eu sou o Fernando Teles, tô com você até as 2 da manhã. Agora tem Leone com Garotos 2 no nosso Love Songs.

0: 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Nativa é tudo e muito mais amor, muito mais emoção. Brian Ferry, Slave to Love, aqui no nosso Love Songs. Até 2 da manhã. Agora 11h26, horário de Brasília. Nós estamos esperando você mandar sua mensagem, seu áudio, seu texto, via WhatsApp, para tocar o coração de quem você ama e concorrer a um par de meias, mais um cobertor com mangas da Nativa no final da hora. Meu xará Fernando mandou um recado aqui para Giovana. Amar é encontrar alguém, é encontrar em alguém, aliás, um motivo a mais para ser feliz. É sentir saudade e mesmo assim guardar um sorriso no coração. Você é uma das melhores partes da minha história. Eu te amo. O Thiago manda para Amanda Freitas. Não importa quantos quilômetros existam entre nós, meu pensamento sempre encontra um caminho para chegar rapidamente até você. A saudade é grande, mas o amor é maior ainda. Patrícia manda para o Eduardo. A vida fica mais bonita quando temos alguém para dividir os sonhos. Obrigado por transformar momentos simples em lembranças inesquecíveis. Que o nosso amor continue sendo motivo para a gente sorrir todos os dias. Como eu te amo, te amo. Tem um recado agora de áudio também, do Gladson pro Rafael.
1: Meu nome é Gladson e meu recadinho hoje vai para o Rafael, meu grande amor. Amor, eu te amo muito, tudo de bom para você e que possamos compartilhar de muitos e muitos anos juntos ainda, viu? Te amo.
0: Um abraço para vocês, eu volto já com mais.

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14: 11:32. Seguimos aqui na sua noite.
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A Nativa é tudo e muito mais. Amor, a lua que eu te dei, Ivete Sangalo, aqui no nosso Love Songs. 14 minutos para meia-noite, horário de Brasília. Que bom ter você aqui. Você na sua casa, você no trabalho também, nessa noite. Você pelas ruas da cidade, pelas rodovias. Você no seu táxi. Você motorista por aplicativo. Sempre a gente agradece a carona aqui. Seguimos até as 2 da manhã com muita música boa, falando de amor para você.

0: abrigo. Tem abraço que acalma, sorriso que conquista e olhar que fala tudo. O seu jeito fez você ganhar um lugar especial aqui no meu coração. E hoje eu só quero lembrar o quanto você é importante para mim. Eu te amo. Recado do Bruno Cardoso para Isabela. Saudade é fechar os olhos e lembrar de alguém que faz falta. É querer estar perto mesmo quando a distância não permite. Eu espero que você sinta de onde estiver todo o meu carinho. Recado da Carolina Azevedo para o Henrique. Encontrar você foi uma daquelas surpresas bonitas que a vida preparou. Desde então, meus dias ganharam mais cor e meu sorriso tá mais alegre, mais aberto. O motivo é você, que a nossa história continue sendo escrita assim, com muito amor. E mais um recado aqui do Lucas para a Josiane. Diga aí, Lucas.
1: Meu nome é Lucas Esteves e o meu recadinho de hoje é para minha esposa Josiane, no qual ela é meu amor, minha vida e eu sou homem realizado. Amor, eu te amo.

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A Nativa te traz boas recordações. Sandy Júnior não ter aqui no nosso Love Songs. Saindo par de meias personalizadas e também cobertor com mangas com a marca Nativa. Parabéns a você, Edivaldo Enos da Silva. Final do telefone 3730. Edivaldo Enos da Silva ganhou, retira em 5 dias úteis. É só vir aqui com o seu documento original com foto, tá bom? Parabéns, eu volto já com mais...

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Rosa Becker. No horário de Brasília. Nativa. E a nossa noite continua. Chegamos à terceira hora do nosso Love Songs. É uma noite com muito amor, para deixar o coração falar alto, para lembrar de quem faz falta, para agradecer por quem está ao nosso lado e celebrar todos aqueles sentimentos que tornam a vida mais bonita. E ainda dá tempo de você participar, mandar o seu recado pelo WhatsApp, dizer o seu nome, dizer para quem vai a mensagem, pode ser declaração, homenagem ou simplesmente aquela palavra que estava faltando para alguém especial. Vem comigo até as 2 da manhã. Eu sou o Fernando Teles. E o nosso WhatsApp é o 9198-409-6019. No final da hora eu tenho fone de ouvido Bluetooth da Nativa de presente para você.

A Nativa é tudo e muito mais. Amor é o Love Song com Dire Straits. Your Late Streak. Meia-noite, 24, horário de Brasília. A gente continua com a sua participação, o seu recado. 9198-409-6019. Final da hora tem fone de ouvido Nativa. Você vai amar. Manda mensagem, manda áudio, manda texto.

0: Você é aquela pessoa que transforma qualquer dia comum em um dia especial. O seu sorriso é uma lembrança que sempre aquece meu coração e que a gente nunca perca a vontade de cuidar um do outro. O Daniel para a Sofia. Às vezes a saudade aparece e não avisa e traz você para os meus pensamentos. Eu fico imaginando quando vou poder estar novamente ao seu lado. Enquanto isso, eu guardo nosso amor bem pertinho aqui do coração. Beatriz Oliveira para o Marcelo. O meu maior desejo é continuar dividindo a vida contigo. Nos dias bons, nos difíceis e em todos os outros também. Porque ao seu lado descobri que amar também é encontrar a felicidade. Tem áudio da Roberta para o Edson.
1: E o meu recado vai para o meu esposo Edson. Amor, eu te amo muito. A cada ano que passa, o meu amor só aumenta mais. 12 anos juntos, eu sou muito feliz e grata a Deus por ter você ao meu lado e pelos filhos que você me deu. Beijo, te amo muito!

Nativa, apaixonada por você, LS Jack, versão acústica, com Carla no nosso Love Songs. 20 minutos para uma da manhã, seguimos aqui com as músicas mais românticas, o seu recado especial. Lembrando, fone de ouvido Bluetooth Nativa valendo no final da hora para você.

0: Tem um recado da Luana para o Vinícius. Tem amor que chega devagarzinho e quando a gente percebe, já tomou conta do coração. Você tornou meu pensamento favorito. Se tornou meu pensamento favorito e meu sorriso mais fácil. Que sorte a minha ter encontrado você nessa vida. Te amo. 9198-409-6019. Renato Lima para Juliana. Hoje a saudade bateu forte e trouxe para perto de mim o seu rosto. Eu queria poder diminuir a distância agora com um abraço bem apertado. Até esse momento chegar, eu fico aqui, mandando vibrações e todo carinho para você. Gabriela Mendes para o Caio. Você chegou e mostrou que a felicidade pode estar nas coisas mais simples. Um sorriso, uma conversa, um abraço, tudo ganha mais significado quando tem você por perto. Espero que a nossa história continue cheia de amor e cumplicidade. Viviane mandou recado também para o Douglas.
1: Meu nome é Viviane e o meu recadinho de hoje vai para o meu marido Douglas. Eu quero dizer que eu te amo muito e que não há nenhum outro lugar no mundo que eu queira estar se não for do seu lado. Te amo.
2: Narciso, fica tranquila.

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1: A Nativa é tudo e muito mais amor, Gustavo Mioto. 3 da manhã, no nosso Love Songs, agora tem presente pra você. Fone de ouvido Bluetooth da Nativa, saindo para Amanda, Amanda Araújo Guimarães Lima, final de telefone 7901. Parabéns a você, Amanda. Passe, retire a partir de amanhã, 5 dias úteis, documento original com foto. Volto já com mais.

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15: 1:03 da manhã.
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15: Chegamos à última hora do Love Songs de hoje. A noite, ó, passando, voando, né? Mas temos praticamente uma hora ainda pra gente falar de amor, matar a saudade e compartilhar aquelas mensagens que vêm direto do coração. Se você ainda não participou, essa é a sua hora. Você vai mandar um recado pelo WhatsApp dizendo o seu nome, pra quem vai o teu recado, aquela mensagem especial, uma homenagem, um eu te amo, um tô com saudade, um fica comigo. Fica à vontade pra participar, tá? 9198-409-6019. Vale no final da hora camiseta Nativa, coleção 2026. 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Eu sou o Fernando Telles, estou com você até as 2 da manhã.

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0: todos.
1: A Nativa é tudo e muito mais amor. Jorge e Matheus, Coisas de Quem Ama. No nosso Love Songs. 1:19, horário de Brasília. 9198-409-6019 é o WhatsApp, camiseta Nativa e kit da Isabelis Cosméticos de presente no final da hora. É só mandar um recado para pessoa especial que automaticamente você concorre. Mais recado chegando aqui. Isadora, para o Leonardo Barbosa. Se eu pudesse escolher novamente, com certeza escolheria você de novo. Porque ao seu lado eu descobri que o amor também é paz e também é felicidade. Obrigado por fazer parte dos melhores momentos da minha vida. O recado do André para Manuela Ribeiro. A distância pode impedir um abraço, mas nunca consegue apagar um sentimento. Toda vez que eu sinto saudades, lembro dos nossos momentos e dou risada. Espero que em breve a gente possa matar essa saudade e sorrirmos juntinhos. A Helena para o Paulo Henrique. Você é a razão de muitos dos meus sorrisos e também dos sonhos mais bonitos. Que o tempo passe, mas nunca leve embora o carinho que existe entre nós. Meu coração sempre vai guardar um pedacinho para você. Te amo. The House Martins com Build aqui no nosso Love Songs, que vai até as 2 da manhã.

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Djavan, Pétala, no nosso Love Songs. 21 minutos para as 2 da manhã. 2 da manhã, você sabe, tem Forró Nativa. André Costa, Mano Velho, Mano Novo, já chegaram daqui a pouquinho. Comandam a madrugada mais animada do rádio brasileiro. Seguimos aqui com a sua participação, seu recado de amor, de carinho, de saudade. Vale camiseta Nativa e kit da Isabelis Cosméticos, hein? A Natália Mendes manda pro Ricardo Almeida. Você chegou, não fez barulho e aos poucos conquistou o meu coração. Hoje, não consigo imaginar os meus dias sem a sua presença. Que nosso amor continue sendo o nosso melhor motivo para sorrir. Eu te amo. O Marcelo Vieira para Letícia. Quando a saudade aperta, eu fecho os olhos e lembro do seu abraço. É incrível como uma lembrança pode trazer alguém para tão perto da gente. Quero que você saiba que o meu coração continua esperando por você. Júlia Martins para o Fernando. Amor de verdade está nos pequenos gestos, no cuidado e na companhia. É saber que existe alguém com quem podemos dividir sonhos e também conquistas. Eu sou feliz por ter encontrado tudo isso em você.

0: Nativa é tudo e muito mais, a emoção da Sandra de Sá.
1: Que solidão.
0: Solidão.
1: Que nada. Eu preciso.
0: Nessa época era Sandra Sá, né, André Costa? Não tinha o de Sá. Deixa eu abrir o seu microfone aqui, senão você não sabe.
2: Agora sim, olha lá. Sandra Sá.
0: Eu acho que voltou a ser Sá de novo, né? Se eu não me engano.
2: Se eu não me engano, sim, Terry.
0: Procura aí que eu vou dar o presente aqui. Camiseta Nativa, coleção 2026, mais o kit com shampoo e condicionador 500ml da Isabelis Cosméticos. 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Quem ganhou? Janaíne Oliveira da Silva, final do telefone 8249. Jana, parabéns! Ganhou, passa aqui e retira 5 dias úteis a partir de amanhã. Documento original com foto. E aí?
2: É isso mesmo, Sandra Sá.
0: Voltou a acessar, né?
2: É isso mesmo.
0: Tirou o D.
2: Ela... fez aniversário dia 27 de agosto.
0: Ó, recentemente, aí. Então, aí. Né? Semana passada. Então ela colocou o D, passou um período com o D, aí tirou o D, agora voltou a ser Sandra Sá.
2: Sá.
0: Isso. É isso aí. Tudo bem, André? Ó, Mano Velho e Mano Novo, André Costa estão chegando com o Forró Nativa. Eu encontro você hoje à noite, quinta-feira, às 10, aqui no nosso Love Songs. Boa madrugada, boa quinta. Valeu, André!
2: Quintou!
0: Quintou! Bom trabalho!
2: Valeu!

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0: Bom dia. Quero bom ver aquele bom dia bem alto.
1: Venho aqui lhes desejar bom dia.
2: Oi, bom dia.
0: Uma excelente manhã de quinta-feira pra você que é muito mais nativa. Muito prazer, eu sou o André Costa, sou o Mano Papi. Vou junto com vocês, junto com o Mano Velho, Mano Novo, até às 6 da manhã. Com o nosso forró, deixando você muito alegre, trazendo animação, histórias. Ah, hoje tem músicas lançamentos no nosso forró. Oh, coisa boa! Vai ter também a história de um cantor que foi pai. A gente vai parabenizá-lo pelo filho, pela filha que nasceu. Já eu conto todos os detalhes pra você no nosso Forró Nativa. E ó, já vou liberar o zap, hein? Ô Joaquim, vamos parar de folga, porque hoje é quinta-feira. É, vamos trabalhar. Sou eu. André Costa, 9198-409-6019. É o nosso zap pra você mandar aquele pedido musical, pra você mandar aquele abraço, pra você falar, olha Nativa, eu tô trabalhando e tá maravilhoso o nosso forró de todos os dias. Ó, tô em casa, tô descansando, tô tranquilo, bora liberar esse zap, mano velho, mano novo. Ah, hoje tem muita história pra gente contar na manhã de hoje, hein? Bora juntinhos? Até às 6. Chega mais, mano velho, mano novo, bom dia!
3: Valeu, boi! Valeu, boi pintado! Segura no rabo do jogo! Rabo do boi, bicho moro coordenado. Ah, quando vejo uma boiada! A boiada está presente em todo o território nacional. Você viaja em Mato Grosso do Sul, é comum ver naquelas estradas vicinais aquelas boiadas enormes, os nobres boiadeiros e boiadeiras tangendo gado. Você vai no Nordeste, tem muito lugar que a boiada está na estrada. Cara levando o guzerá, a quianina, o nelore, eita, o angu, rapaz, é bom demais, no norte, em todo lugar. Viva o boiadeiro do Brasil e ele trabalha de madrugada para ouvir o forró Nativa com o Mano Velho Mano Novo. Então, meus amigos e minhas amigas, emplacamos, chegamos à quinta-feira, dia 3 de setembro do ano 2026. Olha, no inverno brasileiro, hein? O inverno acaba dia 20, hein? Com a chegada da primavera, a estação das flores. Que maravilha. Vai, boiadeiro, que o dia já vem. Junto o teu gado e vai pra junto do também. Já cantava Luiz Gonzaga. Galera do meu Brasil, aceita os cumprimentos do Mano Velho, amor em filho. Eu nasci nas catingueiras entrançadas de cipó. Viajei de caminhão junto com Mané Cotó. Não sou locutor modelo, mas tô aqui sem cabelo, vivendo do meu gogó. Diretamente de Souza, diretamente do Vale dos Dinossauros, na gloriosa, na histórica, na inesquecível, P.A.P.R.A. Raibiabá, a terra que teve uma guerra. Mano Novo teve uma guerra na Paraíba, a guerra da rapadura. Houve a guerra da rapadura, só durou um dia, mas teve a guerra da rapadura. E eu vou contar como aconteceu a Guerra da Rapadura em Campina Grande, na Paraíba. Bom dia, Mano Novo.
4: Bom dia, Mano Velho.
3: Tudo certo e correto e perfeito, Mano Novo.
4: Com a espiga do borralho.
3: Com a espiga do borralho, aqui com o milho verde de cacimba de dentro, milho doce, maçudo, cheiroso. Mano Novo, o que é que você preparou para o programa desta quinta-feira, Mano
4: Algumas Novo? Algumas atitudes que denunciam que você é pobre.
3: Olha, o cara quando é pobre, o que é que denuncia um pobre, Mano Novo?
4: É, daqui a pouquinho no Forró Nativa.
3: Então, sendo desta maneira, Mano Novo, dê bom dia para o Macharal do Brasil.
4: Mas com prazer, bom dia, gente, porreta.
3: Boa quinta-feira, Macharal do Brasil. E um bom dia carinhoso e respeitoso para todas as mulheres que dão grande audiência ao Forró Nativa, Mano Novo.
4: Calientemente.
3: Olha o Papa Figo, até ouvindo.
4: Bom dia, minhas queridas.
3: Está no ar o Forró Nativa, Mano Velho, Mano Novo, meu Brasil.
5: Essa é a mais bela canção que conta a história da vida de um vaqueiro nordestino. E o Forró Mastruz com Leite tem o maior prazer de cantar pra vocês.

0: Abandonou quando o grande Cláudio Rios no acelerador do amor. Estou aqui pisando no acelerador do acelera aí, meu amigo, na carreta, no ônibus, no caminhão, no carro. Você que é viajante, você que é caixeiro viajante, você que é representante comercial, tá na estrada, tá na usina, aquele abraço, o Bitrem, Tritrem, Mixotrem, todo mundo aqui, o som todo do Forró Nativo. Muito obrigado. Alô, galera de Iaras, interior aí, região da Castelo Branco, aquele abraço, uma ótima quarta-feira. Hoje é quinta-feira, o que quarta foi ontem. Mano Novo, você sabe que na política tem o folclore da política, tem muito demais, na verdade. Joaquim Francisco, ele foi governador de Pernambuco. E ele gostava muito de comer carne de bode. É igual Frank Aguiar. Não tem quem mais goste de carne de bode que Frank Aguiar, nosso grande cãozinho dos teclados. E o governador Joaquim Francisco também gostava de bode. O bode fazia parte do cardápio do Palácio do Governador. Duas vezes por semana tinha bode lá no Palácio do Governador de Pernambuco. Certa vez, Joaquim recebeu a visita de Cássio Cunha Lima, prefeito de Campina Grande, novinho todo, e foi lá visitar o governador. Então ele quis prestigiar o seu visitante, Cássio, com o cardápio, preferindo que era bode. Receoso de não agradar, Joaquim perguntou ao Cássio: prefeito de Campina Grande, você topa comer um bode? O jovem prefeito visitante falou assim: governador, se tiver quem segura, eu como. Se tiver quem segura, eu como. A gente come, né, governador? Eita, Cássio Cunha Lima. Grande abraço aí da Paraíba, Mano Novo.
1: E algumas atitudes que denunciam que você é pobre.
0: Diga, Mano Novo.
1: Uma. Tomar cerveja no copo de requeijão.
0: Bicho, o cara toma cerveja no copo de requeijão. O cara é pobre, isso aí é pobre.
1: Não é?
0: É.
1: Ou andar com aquela carteira de profissional encebada no bolso de trás.
0: Ah, a carteira, pessoal, toda encebada, amassada, deslumbrada aqui. O cara é pobre, ok? Minha carteira de trabalho, meu documento. Eu tô aqui documentado, empregado, ouvindo o Forró Nativo, Comando Velho e Mando Novo.

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1: 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Azulão, Barra dos Coqueiros. Esse é o Forró Nativa, que te faz companhia todos os dias e todas as madrugadas. São 2:30 no horário de Brasília. E hoje, Mano Velho e Mano Novo estão falando sobre costumes. Ah, aquele costume que a gente tem, sabe, em casa, pra economizar. Aquele costume que você fala assim: gente, eu pego aquele copo de requeijão, dou uma bela lavada e depois guardo na prateleira e uso depois até pra servir um cafezinho. É. Esprema a pasta de dente até o final. É, então, aqueles costumes do dia a dia do brasileiro. Oi, Jô, a tia Jô também tá ligada no nosso Forró Nativa. Beijo pra tia Jô, pediu? Carolina Conká, obrigada, vamos atender. Ah, é o Gabriel, tá dirigindo, ouvindo Forró Nativa? Oi, Gabriel, bom dia.
2: Tudo bem, mano novo? Tamo ligado aqui. Eu ouvi aí sobre costumes, né, que apontam ser pobres. E sobre a carteira, mas todo mundo usa carteira no bolso de trás da calça. Então eu tô ferrado. Ou vocês não se referiram a essa carteira? É a carteira de guardar dinheiro mesmo, é a carteira de trabalho. Grande abraço!
1: Grande abraço, Gabriel! Boa viagem, viu, mano, velho, mano novo? É a carteira do dinheiro mesmo, é. Guarda ali no bolso de trás, mas tem que tomar cuidado, né? Oi, Fábio, bom dia!
3: Bom dia, bom dia, bom dia, Nativa! Bom dia pra todos aí que tá na Nativa aí. A Nativa é tudo e muito mais. Beijo, Nativa! Tá com Deus aí. Quem fala aqui é o Fábio e Felipe, no trecho aí, Tapetão Preto. Vamos que vamos, nós não pode parar.
1: Não pode parar, não. E ainda fica muito mais alegre, muito mais animado juntinho com a Nativa. Viu, mano velho, mano novo? E esses costumes hoje, hein?
4: No ar, Forró Nativa, ano 22 com Mano Velho, Mano Novo. 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Mude o jogo, fique mais perto de quem você mais ama, meu amigo. Olha aqui, hein? Você pode participar da sessão Pergunta ao Mano Velho. Você liga no Zap da Nativa, faz a pergunta, terei imenso prazer de responder. 9198-409-6019. 9198-409-6019. Aqui o André Costa está aqui para atender você, colocar no ar, fazer o bem de campo, todo mundo se divertindo para curtir Mano Velho e Mano Novo. Não é verdade, Mano Novo? E a pobreza, Mano Novo?
5: É, atitudes que denunciam que você é pobre.
4: Você é pobre.
5: Esquentar a ponta da bique para ver se volta a escrever.
4: É, a bique tá acabando. O cara pega o isqueiro, derrete a ponta da bique para ver se volta a escrever. Ô, caba pobre da gota serena, não é verdade?
5: Ou então fazer um pacote com bolo e brigadeiro quando sai de um aniversário.
4: Ah, sai do outro, faz um pacotinho, levar bolo e brigadeiro, pra levar pra mulher, as crianças também. É, você sabe que nos anos 70, 80, eu participei de muito coquetel, tinha muita solenidade, jornalistas, e tinha, assim, uns quatro senhores que eles eram arroz de festa. Toda comemoração, todo banquete, toda efeméride, eles estavam lá. E eles iam de terno, ou de blazer, o bolso já era todo cheio de gordura. Que eles chegavam e enchiam os bolsos de brigadeiro, de coxinha. Eles sempre, os velhos, ó, enchiam ali para ver. Quando eram descobertos, eram colocados para fora. Mas eles estavam em todo, acho que ele vinha no Diário Oficial, assistia tudo aquilo. Ia lá pra festa. Rapaz, os velhinhos levavam risole, coxinha, empanadinha, brigadeiro, docinho, suqui, pudinho, ave, mano. Ô, danado! Coisa de gente, arroz de festa, hein? É. Lembrando aqui no Forró Nativa, com Mano Velho e Mano Novo.

0: É, vivendo a história da humanidade aqui no Forró Nativa. Nós tivemos grandes, grandes, grandes músicos, grandes compositores, grandes nomes como Mozart. Lembra de Mozart? Pois é, Wolfgang Amadeus Mozart. Olha, ele sofria de febre reumática, tinha infecção na garganta, reação inflamatória no coração. Foi a causa da morte de Mozart em 1791. Ele só tinha 35 anos de idade. Ao contrário do que muitos historiadores disseram, ele não morreu de envenenamento. Criaram a história. Não, o Mozart morreu envenenado. Não, ele não morreu envenenado, não. Morreu de febre reumática, infecção na garganta e reação inflamatória do coração em 1791. Foi assim que morreu esse gênio, com apenas 35 anos de idade. Contando aqui as curiosidades do Forró Nativa, enquanto Mano Novo denuncia quando há um comportamento de pobre, Mano Novo.
1: Andar pendurado na porta do ônibus.
0: Ixi, Maria! Ônibus superlotado, o cara anda pendurado. É coisa de pobre, Mano Novo.
1: É, colocar bombril na antena da televisão.
0: Na antena da televisão. Já fiz muito isso lá em Natal.
1: É, exatamente.
0: É verdade. Mas agora, dependendo do problema do transporte, o cara quer ir trabalhar, ele tem medo de chegar atrasado, de perder o dia de trabalho. Então o cara se pendura na porta do ônibus assim. É uma briga, é uma luta. Nos últimos tempos, né, as autoridades municipais têm, né, combatido muito que o coletivo tem que estar com a porta fechada, mas na superlotação é o trem, é o metrô, é o busão, não tem jeito, o cara quer ir pendurado, ele quer ir trabalhar de qualquer maneira, coisa que nunca acaba em cidade grande e cidade pequena também. É vivida aqui no Forró Nativa, hoje que é quinta-feira, com Mano Velho e Mano

0: que esse amor é mil. A Nativetura e muito mais alegria de limão com mel. Esse amor é mil. Ah, eu vou falar, viu? O amor de vocês pela Nativa, pelo forró é mil e é maravilhoso. Um bom dia pra você, uma ótima quinta-feira. Faltam, né? 12 para as 3 da manhã no horário de Brasília. Oi, Paraíba! Tá ouvindo o forró? Bom dia!
1: Bom dia, mano velho. Bom dia, mano novo. Aqui quem tá falando é o Paraíba Pé na Estrada. Todos uma boa quinta-feira. Se possível, coloca aquela música de Luiz Gonzaga. O nome da música é Dá Licença para Mais Um. Todos uma boa quinta-feira. Tudo de bom.
0: Valeu, obrigado. Valeu, Paraíba. Oi, Tarciso. Bom dia!
2: Bom dia, Nativa. Bom dia, mano velho. Bom dia, mano novo. Bom dia, mano pop. Aqui é o Tarcísio que tá falando. Tô na rodovia, trabalho na vigilância. Gostaria de estar pedindo uma música hoje de Gonzaga e Gonzaguinha. Pense neu. Ofereço pra todo mundo que goste aí, que curte a rádio. Que Deus abençoe a todos, um ótimo dia.
0: Valeu, Tarciso, bom trabalho na madrugada também. Alô, meus amigos padeiros. Oi, Jonas Padeiro, bom dia pra você. Também mandou áudio aqui. O Lucas também participou. Falou que tá ligado no Forró Nativa, pediu Calcinha Preta. A gente atendeu. Ah, deixa eu revelar agora, na primeira hora, quem é o cantor muito famoso... Que é papai pela sexta vez, é o Léo Magalhães. É, pois é. O sexto filho do cantor, o Ravi, nasceu nos Estados Unidos. E a família optou aí por fazer um parto mais humanizado em uma banheira. Então a gente vai homenagear daqui a pouquinho o Léo Magalhães com música também no forró, mano velho, mano novo.
3: Opa, minha gente, gosta de música? Gosta de forró, gosta de shot, chachado, baião. Mas tem gente que gosta de música clássica. Ah, eu também gosto de música clássica. Já ouvi. Aliás, tenho coletâneas de música clássica em casa. Quando dá vontade, eu fico ouvindo aqui. Ouvindo Mozart, ouvindo Chopin. Eita, rapaz. Nós tivemos um grande, grande músico do mundo chamado Johann Sebastian Bach. Lembra? Johann Sebastian Bach. Virou moda encarar a homossexualidade de grandes vultos da história das artes do mundo. No bicentenário da morte de Johann Sebastian Bach, em 2000, foi buscar o seu passado sexual. Fiquei sabendo que Bach era espada. Foi casado duas vezes, teve 7 filhos no primeiro casamento, teve 13 filhos no segundo casamento. Que ninguém se meta a inventar coisas para botar o grande músico na irmandade. Não, ele não era, não. Era homem mesmo, homem com H. Olha aí, mano novo. Fala da pobreza, mano novo.
4: Vamos lá. Algumas atitudes que denunciam que você é pobre.
3: Diga.
4: É, lamber a tampa metálica do iogurte.
3: Mas é bom, eu faço até hoje, eu faço isso aí.
4: Tá vendo?
3: Quando a mana beba o iogurte, eu pego a tampa e lambo. É gostoso, viu?
4: Ainda, né?
3: Ainda.
4: Ou claro. Então guardar resto de macarronada para fazer sopa no outro dia.
3: Na geladeira. É gostoso, fica bem curtinho. Pois muito é. Gostosa. Segura a macarronada com feijão e rapadura. É bom demais aqui, lembrado do Forró Nativa, com Mano Velho e Mano Novo.
5: Narciso.

0: 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Estamos aqui trazendo curiosidades no mundo da música clássica. Já falei aqui no Forró Nativa de Mozart, de Bach, vamos falar de Chopin. Grande Chopin, rapaz do céu. Olha aqui, a primeira novidade para muita gente sobre o compositor que morreu em 1849, que ele era polonês, nasceu na terra do Papa João Paulo II. No campo sexual, os pesquisadores da época dizem que Chopin não gostava da fruta e que tinha um relacionamento com um amigo polonês chamado Titus. Mas há controvérsias. Outros dizem que o brilhante compositor era sexuado. Até do Chopin, como o povo gosta de fofoca, fala mal de Chopin, faça isso não, pelo amor de Deus, hein? Mano Novo, denuncia a pobreza aí, Mano Novo.
1: Correr atrás do guarda-sol na praia, gritando, pega, pega.
0: Ih, o cara, o vento levou, pega o guarda-sol, pega. Pega, né? Pega, ladrão.
1: Ou então, outra denúncia aqui, diga. Olha só, dizendo que você é pobre.
0: Sim, Mano Novo.
1: Acordar cedo no domingo para lavar o carro antes que a água acabe.
0: Antes que a água acabe, vamos lavar o carro logo, na verdade.
1: É.
0: Coisa de pobre. A Sabesp informa, não lave o carro, deixe sujo, mas curta o Forró Nativa com Mano Velho e Mano Novo.
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Toda mulher tem o direito de encontrar aquele homem romântico que a ame de verdade. Porque a mulher é o símbolo da pureza e da compreensão. Toda mulher tem o direito de ser feliz.

0: 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Banda Magníficos, o homem ideal. E ó, já estamos caminhando aqui na segunda hora do nosso forró. Você chegou agora, são 3h10, hora de Brasília. Um bom dia pra você e bora pro zap, né? Luiz Carlinho, bom dia.
1: Bom dia, mano velho, mano novo. Bom dia, mano papi. Só com a música aí pra nós do Amazã. Aqui é o Luiz, aqui o padeiro aqui do Parque Novo Mundo. Fazendo aquele pãozinho, assando, escutando a Nativa sempre. Pergunta pro mano velho, mano novo, se ele conhece uma cidade chamada Belo Jardim. E se ele conhece, manda um abraço pro meu pai, Luiz, e minha mãe, Josefa.
0: Seu Luiz, dona Josefa, aquele abraço. Mano, conhece? Ah, é? Ah, conhece, conhece. Ô Luiz, você pediu música do Amazã, então ó, a gente vai tocar a música Lançamento do Amazã hoje no Forró Nativa. Maravilhoso, né? Oi, Carlos Roberto, bom dia pra você.
2: Bom dia, Forró Nativa. Bom dia, André. Bom dia, mano novo. Bom dia, mano velho. Sou Carlos Ramos de Barueri. Estou aqui trabalhando aqui no hospital e curtindo o programa. Quero pedir uma música aí de Jorge Altinho, Rio Iuna. Quero oferecer para todos os ouvintes da Nativa e todos os porteiros aí da madrugada. Valeu, um abraço.
0: Valeu, Carlão. Obrigado aí, Carlos Roberto. Bom trabalho na madrugada. Cadê os porteiros, hein? Nossos amigos. Ah, é verdade. Eles estão sempre ligados na Nativa, né? E vão participando, estão de olho ali, bonitinho, acompanhando tudo que está acontecendo de movimentação na garagem, na portaria de pedestres, não é, Raimundo? Bom trabalho aí na madrugada, porteiro também. Oi, Jair! O Jair mandou mensagem de texto e ainda fez aqui uma maldade com a gente, viu, mano velho, mano novo? Vou falar, hein? Pegou aqui, mandou um copo, uma xícara, na verdade, e com o quê? Café, bolo de macaxeira e queijo coalho? Oh, meu Deus do céu! Queijinho douradinho, hein? São 3h12 no horário de Brasília. A banda Magníficos cantou O Homem Ideal, mas existe também A Mulher Ideal? Fala aí, mano velho!
3: Alô, alô, Campina Grande, alô, Recife, alô, Caruaru. Caruaru, mano novo, é até de azulão, azulão, azulão de Caruaru. Dona Tereza vinha aqui dizer, lembra, Dona Tereza, como é que é, plantadeira de café, ou colhedeira de café. Grande abraço de Pernambuco para todo o Brasil. Aliás, vou falar em Dona Tereza, mano novo, Dom Pedro II, imperador, quando resolveu se casar, recebeu um retrato de uma jovem europeia muito bonita. Esperou um ano pela chegada da sua princesa. Quando o navio chegou no Rio de Janeiro, Dom Pedro teve um grande, grande, grande susto. Sofreu uma grande decepção. A Teresa Cristina, que ele esperava para casar com ela, era quase que uma anã. Era gorda e mancava de uma perna. Dom Pedro deu-lhes boas-vindas e voltou decepcionado para o palácio. Mas Dona Teresa Cristina foi chamada depois de a mãe dos brasileiros. Dona Teresa Cristina, ali mulher do imperador, a mãe dos brasileiros. Apesar da decepção, ela deu a volta por cima. Dona Teresa vinha aqui dizer que o defunto está passando mal. E o Mano Novo aqui trazendo detalhes sobre o comportamento da pobreza, Mano Novo.
4: Entrar na loja perguntando os preços e dizer pro vendedor: só tô dando uma olhadinha, hein?
3: Só tô dando uma olhadinha, qualquer, não vou comprar nada,
4: qualquer
3: não.
4: Qualquer coisa eu volto mais tarde.
3: Volto mais, vou com curiosidade, né,
4: Mano? Sim.
3: Ave Maria, rapaz.
4: Gritar pela janela do ônibus para um amigo e ele fingir que não te ouviu.
3: Ave, bate na janela. Amiga, o cara não escutou, não tô ouvindo nada. Não quero pagar tua passagem, não, viu? Aqui no Forno Ativa, de quinta-feira, Brasil.

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Ô Anselmo, pega essa sanfona aqui. Anselmo pegou a sanfoninha. Aí eu fui na banca de Samarica. Samarica tem cerveja? Bote um cálice. Serginho é essa, Samarica? Só tem escuma? Oxê, cerveja quente é assim mesmo. Ah, pô, bota duas encangadas aí no fundo do pote, que eu volto mais tarde. Aí me botei pro salão com mais de mil. 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

Aí eu disse pra ela: Carolina, vamos acular? Ela respondeu: bora. Chegamos na banca de Samarica. Samarica, cervejinha. Ela botou uma, nós bebemos. Bota mais uma. Ela botou a outra, nós bebemos. Disse: Samarica, bota mais duas encangadas aí no fundo do pote, que nós vamos voltar mais tarde. Aí voltamos pro salão. Aí já não tava mais fazendo aquelas misérias todas mais não. Aí nós já tava sereno. Nós já tava daquele jeito. Ha, maior felicidade. Aí Zé de Bahia chegou, bateu a mão no meu ombro e disse: Gonzaga, acabou a festa. Eu digo: oxe, acabou a festa? Acabou pra você. Você agora vai tocar. Você que é o tocador, você tá aqui fazendo arte, tá fazendo até teatro e vai tocar. Depois tá certo. Aí eu cheguei perto do Anselmo e disse: Anselmo, passa a sanfona pra cá e vai dançar com Carolina. Mas não vou pra longe não, hein? Fica dançando aqui em volta de mim. Aí Anselmo achou, foi bom. Aí eu caprichei. De vez em quando, Anselmo passava por perto de mim assim, Carolina dava uma rabanada de vestido pra rebater, eu cobria a sanfona. E eu sentia só aquele cheirinho de fulô de amor. Maior felicidade. Aí Zé de Bahia gritou de lá: é 5 mil réis, tá na hora da cota. É 5 mil réis, quem não pagar não dança. É 5 mil réis, não, tá conversando? Poxa, não quero cocoré nem choro baixo. É 5 mil réis, 5 mil réis, 5 mil réis, 5 mil réis. Também foi ligeiro, fez a cota, chegou perto dele e disse: o teu tá aqui. Eu disse: Anselmo, passa a sanfona aí pra Pedro minha garrafa. Sanfona na mão, Pedro minha garrafa. Aí eu saí, Zé de Bahia me deu os 40. Aí eu saí com Carolina e Anselmo. Vamos contar o dinheiro, Anselmo? É 20 pra tu e 20 pra eu. Eu vou contar. Pronto.

só a minha contagem. E eu tô lá, um pra eu, um pra tu, um pra eu. 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Pronto, Marcelo, aqui tá o teu, aqui tá o meu. Agora tu vai voltar a tocar até de manhã. Guarda minha sanfona amanhã que eu vou buscar, hein? E eu já vou com Carolina. Ai, chegamos na banca de Samarica. Samarica, Serreginha, Serreginha.

tava amarrada. Cheguei perto da aguinha, acochei a cia, passei a perna, joguei Carolina na garupa e saímos escondidos pelos fundos, fomos embora. 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Parece que eles estão querendo botar gosto ruim no nosso amor. Digo, não diga isso, Carolina. Sabe o que é

riacho estava cheio, rapaz. Aí a égua refugou a água. E agora, Carolina, né? Vamos esconder dentro das moitas, aí por dentro dos matos. Aí nós entramos no mato, a negrada vinha atrás, riscou também na beira do rio. Aí nós escutamos, foi o converseiro deles. É, sumiram, se encantaram, se escafederam. Vamos caçar eles.

0: 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Amazã é lançamento exclusivo aqui, lógico, no Forró Nativa. Mano velho e mano novo. E é mesmo, né? Hoje em dia a gente tá tão digital, tá tão nas redes sociais, deixou de ter aquele abraço gostoso, aquele toque, e tá todo mundo aí pensando só no vídeo, na foto, na publicação e abandonando as relações. 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
1: 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Coisa boa é namorar.
3: E essa música é com as mulheres. É. Essa música é como as mulheres. Linda, linda, linda.

0: 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Sofrência, hein? Noda de Caju sem você. Ah, não posso ficar sem você, não. Sem vocês, ouvintes Nativa, que fazem companhia todas as manhãs e madrugadas. Sem vocês não dá pra fazer programa. Então, ó, bora participar. Nosso zap tá online no 9198-409-6019. Oi, Oliveira, bom dia pra você.
1: Bom dia, Mano Velho, bom dia, Mano Novo, bom dia, André. É o Francisco, fazendo a Vila Ré, Zona Leste, São Paulo. Gostaria de pedir uma música aí, Luiz Gonzaga, Asa Branca. Oferecer para todos os nativos que estão ligados na Nativa e para todos os padeiros. Valeu!
0: Valeu! Deu para ouvir que ele tá realmente acompanhando a Nativa no fundo, né? Você percebeu lá, estávamos falando e ele gravando o áudio. Então, gente, ó, baixa um pouquinho o volume do rádio, do aplicativo e grava a mensagem para gente. Manda sua participação, tá bom? Tem mais gente chegando? Ah, é o Leandro. Bom dia, Leandro!
2: Bom dia, Mano Papi. Bom dia, Mano Velho. Bom dia, Mano Novo. Mano Papi, eu sou o Leandro. Saí do Guarujá, tô sentindo ali Poços de Caldas, Minas Gerais. Toca pra nós aí, João Bandeira, pra não morrer de tristeza. Ofereço a todos que estão ouvindo aí a Rádio Nativa, a melhor.
0: Valeu, tô ouvindo que tá no tapete preto, é. Tá dirigindo aí, já mandou aquela mensagem pra gente no nosso zap. Uma boa madrugada pra você que tá no trecho aí, quinta-feira, dia 3 de setembro de 2026. Pra fechar, oi Antônio, bom dia.
3: Bom dia, Mano Velho, Mano. Bom dia, André. O programa hoje tá de boa. Então, André, bota uma música pra gente ouvir aí. Serra Mário, Beira Mar. Foi isso pra Sibeli do Coqueiro, pra todos nós ouvir aí. Fica com Deus, Deus te abençoe. Essas prosas do Mano Velho aí alegram mais o programa. Muito obrigado.
0: Valeu, Antônio. E falando em prosa de Mano Velho e Mano Novo, ah, e os hábitos aí? Que eles falaram de pobre, sabe aquela coisa? De repente, colocar pilha na geladeira pra recarregar, pegar o copo de requeijão ali, esvaziar, deixar aquele copão maravilhoso pra você oferecer pras visitas. O que será que esses dois estão aprontando, hein?
4: Opa, na tonga, na milonga do cabulete, isso aqui, no Forró Nativa, Luiz Gonzaga, Jorge Deltinho, olha aqui, Flávio José, Flávio Leandro, Marcel Melo, Dominguinhos, só tem fera, só tem fera. As grandes bandas de forró, Mastruz com Leite, Limão com Mel. Olha aqui, é Desejo de Menina, Magníficos. Eita, coisa boa. Grande abraço para todo mundo aí da Nação Forrozeira, aqui no Forró Nativa, nesta quinta-feira saborosa, como estamos destacando. Olha, tem muitas coisas que de repente, por exemplo, houve uma frase que foi atribuída a Charles de Gaulle. Charles de Gaulle foi o presidente da França, foi um herói da Segunda Guerra Mundial, e nos anos 60, ele era presidente da França. E surgiu uma história, por quê? Porque barcos pesqueiros estavam franceses, estavam navegando em águas territoriais brasileiras. E aconteceu um incidente diplomático que o Brasil criou 200

0: 500 milhas náuticas, que era mar pertencendo ao Brasil, nenhum barco podia pescar nesse perímetro. E o presidente francês teria dito assim: não dê importância, o Brasil não é um país sério. Nossa, aí aquilo pegou, foi uma crise diplomática e tudo assim. Mas na realidade, gente, Charles de Gaulle nunca pronunciou essas palavras. Charles de Gaulle nunca disse que o Brasil não é um país sério. Foi invenção de um jornalista. Os jornalistas, depois de anos, ele confessou que ele entrevistou Charles de Gaulle e ele botou das próprias palavras, letras do jornalista, ele concluiu que Charles de Gaulle teria dito que o Brasil não é um país sério. E aquilo criou uma crise diplomática sem ser verdadeira. Com o tempo passado, chegou-se à conclusão de que realmente Charles de Gaulle não falou que o Brasil não era um país sério. Foi a invenção de um jornalista mal intencionado. Outro folclore: nós tivemos aqui, em 1954, uma Miss, né, que foi quase Miss Universo, que foi justamente Marta Rocha. Então, falou-se muito nos anos 50 e 60 que Marta Rocha não ganhou o concurso de Miss Universo em 1954 porque tinha um excesso de 2 polegadas na coxa. Ela tinha 2 polegadas de coxa a mais do que o concurso permitia. Sabia que isso foi uma mentira muito grande e seguramos essa mentira por muitos e muitos anos. Saiu o livro com o título Os Bastidores do Cruzeiro, grande revista. E os bastidores diziam: nada disso aconteceu. Naquele concurso, a americana Miriam Stevenson ganhou de Marta Rocha porque era realmente mais bonita. Ganhou, não teve nada de polegada. Foi uma invenção e o folclore levou para o Brasil acreditar nisso durante muito tempo. São realidades que o tempo apaga. E o Mano Novo falando como é que é a vida de pobre, Mano Novo.
1: Fazer jogos de futebol com times com camisa versus sem camisa.
0: Pois é, rapaz. Não é? Camisa e sem camisa. É, o que tem uma camisa rasgada, outro sem camisa. Mas joga futebol.
1: Já brinquei muito disso.
0: É no terrão. Já brinquei. Ouvindo Forró Nativo com Mano Velho e Mano Novo.
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1: Vamos cantar, Zé Cantor.
2: Vamos lá, vamos ver.
1: Vamos recordar o passado, que isso é coisa linda.
2: Vamos sim, vamos animar o povão.
1: E ao vivo desse jeito é que é bonito.
2: É bom demais, vamos nós.
1: Vamos nós.

0: Fala, povão do meu querido Brasil, aquele abraço. Olha, conta a história do Brasil, que o rei de Portugal veio para o Dom Manuel, na verdade, fugindo de Napoleão Bonaparte, e ele ficou um tempo no Rio de Janeiro, ficou no Brasil. E diz que ele era guloso, mano novo. O rei comia 6 frangos por dia, 3 frangos no almoço e 3 frangos no jantar. Não gostava de tomar banho e se lambuzava todinho, rapaz, ficava todo melado. Era o rei de Portugal no Brasil. Agora, como era que antigamente, gente? Olha só, os banquetes na Europa, naqueles banquetes, aqueles palácios. Mas tinha um problema muito grande na Europa, viu, Mano Novo? O pessoal comia naqueles banquetes e limpava, essas pessoas limpavam a boca na toalha da mesa. Os dedos cheios de gordura daqueles pernis, daquelas comilanças todas, esfregava na toalha. Bebia vinho, ficava, botava na toalha. Era insuportável, era uma ceboseira danada isso na França, na Espanha, na Alemanha, na Inglaterra. Quem inventou o guardanapo? Quem foi, Mano Novo? Leonardo da Vinci. O Leonardo organizava eventos e ficava incomodado de ver convidados limparem a boca e os talheres nas toalhas dos banquetes. Foi aí que ele teve a ideia, cortou uma toalha em vários pedacinhos e forneceu aos convidados. Quer limpar a boca? Olha aqui um pedaço. Foi assim que nasceu o guardanapo, famoso guardanapo, Mano Novo. Tá vendo aqui? Olha, e hoje o guardanapo é importante, guardanapo de papel. Todo restaurante, lanchonete tem. No restaurante fino tem guardanapo de linho, não é verdade? Mas o guardanapo é essencial. Foi Leonardo da Vinci que inventou o guardanapo, Mano Novo.
1: Pois é.
0: Diga.
1: Olha, mais uma atitude que denuncia que você é pobre.
0: Diga.
1: É calçar o sofá sem perna com tijolo, Mano.
0: Ah, já fizemos isso em casa.
1: Não é?
0: Sofá quebrou a perna aí, para equilibrar. Bota uma banda de tijolo.
1: Bota uma banda de
0: bota
1: tijolo.
0: Bota no nível. Tá bom demais. Todo mundo cede o tijolo, aguenta.
1: Isso.
0: Aguenta, Bastião.
1: Quem não passou por isso,
0: Couto,
1: né?
0: Couto, Forra Nativa, Comando Velho, Mano Novo, é. Bastião.
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0: 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Aí vem a pergunta. 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Mano Velho, onde posso aplicar o fixador de pedras soltas? 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Meu, não, não
1: diga adeus. 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
1: A Nativa é tudo e muito mais. Zé Ramalho, Beira-Mar. Você que pediu, lógico que a gente atende no 9198-409-6019. É o zap da sua Nativa. São 4h13 da manhã no horário de Brasília. Um ótimo dia pra você. Oi, José. José tá com a gente aqui no nosso zap. Bom dia, José.
2: Bom dia, mano papo. Bom dia, mano velho.
1: Karma, José, não dá corra.
2: Bom dia, mano papo. Bom dia, mano velho, mano novo. Bom dia para todos, porteiro da madrugada, vigia, padeiros, zeladores. Um abraço aí para nosso guerreiro esmerado, carreteiro, todos os caminhoneiros do Brasil. Cadê Lobão, peixe do mato assumido, né? Nunca mais deram um alô. Mano papo, toca pra nós aí hoje essa música muito linda, é Sede de Te Amar, beleza? Uma boa quinta-feira pra nós, fica com Deus, meus irmãos, José Faustino.
1: Valeu, José Faustino, vamos atender já já. Ó, Paulinho Paixão do Ceará, ouvindo a Nativa também. Um abraço a todos do Nordeste Brasileiro. Oi, Adilson, bom dia.
3: Bom dia, Nativa. Aqui o Adilson, caminhoneiro, barriga de aço. O palco que liga é Paulinha. Rose, manda uma música de Calcinha Preta.
1: Calcinha Preta, já vamos deixar separado aqui, tá? Pra atender ao longo do programa, que vai até às 6 da manhã. Oi, Marcos Antônio, bom dia pra você. Bom dia também, deixa eu ver pra quem aqui que mandou mensagem. Ah, é o final do telefone, 5508, Maranhão, é isso? Falou, estamos trabalhando, ouvindo Forró Nativa. Ah, que coisa boa. Mano velho, queria saber do senhor, que história é essa que o senhor já trabalhou em aeroporto? O senhor trabalhava no aeroporto ajudando as pessoas ou é da época de jornalista, em conta?
4: Eu já fiz um programa de rádio, mandou eu pergunto e você responde. Aí fazia a pergunta, as respostas mais absurdas que a gente ouvia de muitos ouvintes aqui, cada pergunta aqui. E aqui eu mantenho aqui no Forró Nativa com você, a sessão Pergunta ao Mano Velho. Você pode fazer a sua pergunta, grava no Zap da Nativa, 9198-409-609. Faça essa pergunta. Por quê? O brasileiro, de uma forma geral, ele não é muito atencioso. Trabalhei no aeroporto de Guarulhos durante muitos anos, quase 20 anos no aeroporto de Guarulhos. Foi de 90, de 85, 10 anos. 10 para 11 anos no aeroporto de Cumbica. E Congonhas foram 21 anos. Então, por exemplo, você está no aeroporto, até hoje, o aeroporto é super bem sinalizado, escada rolante, alfândega, elevadores, restaurante, portão, está tudo ali. Mas quando o cara chega para embarcar, ele fica tão preocupado em não perder o voo que ele não presta atenção. Então ele fica perguntando toda hora. Então a gente trabalhava na sala dos jornalistas e do lado tem os elevadores, placas enormes, e o cara o dia inteiro batia no vidro. Onde é o elevador? Aí a gente apontava. Obrigado. Então o povo é desligado. Por isso que a gente faz aqui. 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Tempos atrás, em João Pessoa, um jornal foi fazer uma pesquisa na rua. Vamos escolher 50 paraibanos de João Pessoa, fazer uma pergunta, ver o que eles vão responder. Então, os jornalistas perguntaram a 500 paraibanos de João Pessoa quem era João Pessoa. Que João Pessoa é um político, né? Foi um político paraibano, e tanto é que a capital tem o nome de João Pessoa. Uma boa parte dessas 500 pessoas respondeu que João Pessoa foi um grande jogador de futebol, foi craque, jogou no Botafogo. Não, o João Pessoa foi um pintor internacional com fama no mundo inteiro. Outros responderam que João Pessoa foi assassinado por Lampião. Quem matou João Pessoa foi Lampião. Lembramos que quem foi assassinado, João Pessoa, foi pelo inimigo político João Dantas, numa confeitaria de Recife. Então, veja bem, como o povo é desligado, se você fizer hoje mesmo a pergunta de João Pessoa, quem foi o João Pessoa? Muita gente vai dizer que foi um jogador de futebol. Outro falou que foi um cara que foi morto por Lampião e não foi nada disso. O povo presta atenção e às vezes não, viu, Mano Novo? Enquanto você traz comportamento de pobre criatura.
0: Aproveitar a garrafa plástica de refrigerante.
4: Sim, Mano Novo.
0: Para colocar a água para gelar na geladeira.
4: Ah, mano. Mas até hoje eu faço isso.
0: Hein?
4: Garrafa PET?
0: É.
4: Ah, água filtrada? Bota enche de água e bota na geladeira. É bom demais a água fresca.
0: Olha,
4: viva
0: aí
4: a pobreza, Mano Novo.
0: Viva a pobreza.
4: E tudo forró nativa, Brasil.
5: Ô, minha coelhinha, que aqui tem essa coisa que todo mundo

0: 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Saudade, Gonzagão, Pense Neu. Aquele dueto com Gonzaguinha, 1984. Falando da saudade, a memória afetiva e a união popular. Ah, você gostou, né? E falando em união, é lógico que eu lembro também daquele assunto muito importante, que é a união dos casais, o relacionamento em casa, o relacionamento ali a dois. 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
2: Bom dia, família Nativa FM. 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

Alô, Terezinha, aquele abraço. 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Todo mundo curtindo aí na Via Dutra. 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

e ele vivia em Key West, lá na Flórida. Foi um grande, grande, grande escritor. E ele se suicidou em 1962. Apoiou o cano do seu fuzil no céu da boca e apertou o gatilho com o dedão do pé. Ele se suicidou. O pai de Ernesto Hemingway, Clarence, médico, se suicidou-se quando tinha 57 anos com um revólver que seu avô usou na guerra da secessão à Revolução Americana. E a neta de Ernesto Hemingway, a Margot, em 1996, morreu com overdose de barbitúricos. Olha que tragédia em família. O pai, o avô e a neta. São coincidências que a gente capta ouvindo aqui a história da humanidade. Detalhes macabros do forró nativa, como a do velho Emmanuel Novo.

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1: Olá, minha gente, estamos encerrando o nosso show. Que pena, né? Quero agradecer muito a galera do Sonzon Estúdio, que está gravando esse show ao vivo com essa galera maravilhosa que são vocês aí. Quero agradecer a Deus.

0: 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E o Forró Nativa desta quinta-feira, que é o dia 3 de setembro. Bacana, curioso, jocoso, maravilhoso. Todo mundo participando aqui. O Zap da Nativa bombando. 9198-409-609. Capricha, bota o povo no ar, André Costa. Segura, menino. O negócio tá bom demais, hein? Olha aqui. Curiosidades sobre as personalidades do mundo. Gente, tem uma fofoca aqui que eu vou contar para vocês sobre Adolf Hitler. Adolf Hitler. Os que conheceram Adolf Hitler de pertinho disseram que ele tinha enorme tara por bundas. Ele adorava fotografar bundas. O Hitler gostava de fotografar bundas. O Hitler gostava, tinha fixação por botas. Ele adorava estar de bota. Ele ficava nu, mas de bota. E era viciado em filmes pornôs. Gostava de filmes de sacanagem. Era doido pro filme de sacanagem, o Hitler. Agora, tem mais, hein? Que o casamento com Eva Braun, que Eva Braun foi a mulher de Hitler, era uma farsa, mesmo com toda a aparência de quem gostava da fruta. Hitler, na realidade, morreu donzelo. Morreu donzelo sem conhecer a fruta. Fofocas históricas de Hitler aqui no Forró Nativa. Ouviu bem, Mano Novo?
1: Ouvi.
0: Mas ele tinha dinheiro. E o pobre, Mano Novo?
1: E o pobre? Olha só, mais uma denúncia aqui.
0: Diga.
1: De que você é pobre. É guardar cacarecos em cima do guarda-roupa.
0: Ih, rapaz, aquele guarda-roupa. É. Tudo que é cacareco, rapaz. Mala velha, bolsa, tamborete, berço de criança, tudo em cima do guarda-roupa. Os cacarecos estão aí. Cuidado, perigo do cacareco. Segura o cacareco do Forró Nativa de quinta-feira, Brasil.

0: 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Washington brasileiro, Naná. Pra animar esse forró elétrico. É, forrozinho elétrico, como disse a Marli aqui no nosso WhatsApp. E agora, já faltam, ó, 5 para 5 no horário de Brasília. Bom dia, Isa Cris Miata. Tá direto do Japão, pediu forró das tamanquinhas aqui no nosso forró nativo e já já a gente atende. Tem mais gente chegando, hein? Bom dia, Francisco.
1: Mano, Rebo Rima Novo. Eu quero que vocês ofereçam. Eu quero pedir uma música pra minha esposa, Bia, e pra todos vocês e da rádio nativa aí. Ô nativo, só nativo, amo demais. Zé Vaqueiro. Qualquer um aí do Zé Vaqueiro aí.
0: Zé Vaqueiro. Já anotou aí, Joaquim? Já? Tá certinho pra próxima hora, então? Então tá bom. Mais gente chegando. É o Wagner. Oi, Wagner. Bom dia.
2: Bom dia, Nativa. Bom dia, Mano Novo. Bom dia, Mano Velho. Manda um abraço pra nós aqui. Galera do Mercado Livre. No Puxa de Marília pra Cajamar. Manda uma moda bem chique pra nós aí. Tá bom? O documento agora vai ser no Brota, se o que liga é o Cajamar. Bom dia, um abraço a todos. Tudo de bom!
0: Tudo de bom, Wagner, pra quem tá trabalhando. Ô, ô, mano velho, mano novo, e essas manias de pobre, hein? E quando estoura o chinelo, você coloca aquele preguinho, de repente a água no shampoo pra render mais. Quais são as manias, hein, dos brasileiros?
3: Aqui, acontecimentos inéditos, contados aqui do Forró Nativo, mano velho, mano novo. Aqui, né, Bibi, me instruindo no livro do meu amigo Geraldo Freire, o que eu disse, o que me disseram de... Ô, Geraldo, tá bombando essas suas fofocas aí, olha aqui, o Geraldo contou uma pesquisa, Mano Novo, José, olha aqui, na revista Isto É, a revista confirmou que Oswaldo Cruz, o maior cientista do século, da época dele, os que conviveram com Oswaldo Cruz, disseram que o sanitarista foi também um grande raparigueiro. Era um grande cientista, mas gostava de um raparigo, gostava de uma rapariga demais. Quando chegava o carnaval no Rio de Janeiro, enchia o carro de prostitutas e saía pintando e bordando pelas ruas do Rio de Janeiro. Eu quero me esbaldar. Vem, quengaral. Acima de mim, quengaral. Vamos, cientista. Vacina o povo. Você não é você, quengaral. Tá vendo que fofoca é essa aí, Mano Novo?
4: É.
3: E o pobre, Mano Novo?
4: Palitar dentes com palitos de fósforo.
3: Ave Maria, o cara, pai, vai limpar dentro com palito de fósforo. Ô, ceboseira da gota, não limpa nada. Só faz mancha. Cuidado com a cabeça do fósforo, meu amigo. Acendo o candeeiro e curta o Forró Nativa com Mano Velho e Mano Novo.
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0: Nativa é tudo e muito mais. Novidade, Dantas do Forró e Anastácia Vendaval de Paixão. Ó, pra dançar juntinho, ó, gostoso, pra animar nossa manhã de quinta-feira. E olha como a hora passa rápido, já são 5h16 no horário de Brasília. Oi, Kelly Alves, bom dia pra você. Ah, também tem a Danizinha, a Dani, acompanhando também o Forró Nativa, a Marli Torres, o Jusilei, o Zé Carlos, a Dil Franca, o Elber Carvalho, o Vital. Quanta gente participando do nosso forró e tá gostoso. Gostoso passar todas as madrugadas juntinhos. E essas manias de brasileiros, hein, mano novo, mano velho? O quê? O senhor vai falar agora de uma curiosidade de um ator? Ah, quero saber!
1: As curiosidades gostosas aqui do Forró Nativa. Muita gente quer saber. Mano velho, eu assisti muito a Indiana Jones, Harrison Ford. Lembra do Indiana Jones 1, 2, 3 aqui? O Harrison Ford. O que é que tem o Harrison Ford aqui? Antes de ser famoso, o ator de cinema Harrison Ford era carpinteiro, rapaz. Sean Connery, lembra de 007, os primeiros filmes? Sean Connery, um ator inglês, ele foi lustrador de caixões de defunto. Whoopi Goldberg, lembra aqui de Último de O Fantasma? Faxineiro de um necrotério, rapaz, hein? Michelle Pfeiffer, grande loira. Michelle Pfeiffer, mulher, gato. Era caixa de um supermercado nos Estados Unidos. Sharon Stone, grande e grande atriz, atriz de mó, de táxi, driver, foi vendedora de cachorro quente. E o grande Sylvester Stallone, antes de virar rock, era varredor de jaulas de leões. Olha, o Stallone varria jaulas de leões. Uau! As curiosidades contadas aqui no Forró Nativa, viu, Mano Novo? E a curiosidade pobre, Mano Novo?
2: Guardar as sobras dos materiais de construção em cima da laje, mano.
1: Ah, sobrou, bota em cima da laje.
2: É.
1: Não deixa a chuva pegar no cimento, viu? É, eu vou botar o saco pra dentro. Eu vou botar o sapato. Não molha, molhou, estragou. Alô, Zenilton. Segura o Forró Nativa, Zenilton do Brasil.
3: Essa aí é pra você relembrar e sentir novamente.

0: 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Música boa, Lairton dos teclados, Morango do Nordeste, ó. O forró volta já já, Dona Mariquinha também vem trazer a previsão do tempo pra essa quinta-feira.
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0: 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Zé Vaqueiro, Léo Foguete e a qualidade de vida, hein? É! E a gente tá falando hoje no Forró Nativa sobre a qualidade de vida dos brasileiros e suas manias. Ah, teve cada uma hoje, hein? Teve o quê? A água no shampoo foi maravilhoso. Você não achou, não? Ah, adorei. Pra render mais, né? Time de futebol, quando joga um sem camisa, outro sem camisa. Um com camisa, outro sem camisa. O chinelo, quando estoura, você põe um preguinho ali pra continuar usando. Oh, meu Deus. 9198-409-6019. Oi, Fátima, bom dia.
1: Bom dia, André Costa. Bom dia, Mano Papi. Bom dia a toda a equipe da Nativa. É a Fátima aqui do Tatuapé, passando para desejar uma quinta-feira abençoada, com muitas alegrias. Sucesso para a Rádio Nativa, sucesso para você, André. E te pedir, por favor, se ainda der tempo, toca para mim qualquer música do Fala Mansa. Beijo, beijo, beijo. Deus te abençoe.
0: Beijo, beijo, beijo. Fá, uma ótima quinta-feira para você. Oi, Aline, bom dia. É o quê? Em ritmo de forró?
2: Bom dia, Forró Nativa. É quinta-feira, hein? Semana já vai acabar. Bom dia, Forró Nativa. Bom dia, Mano Velho, Mano Novo, Mana Baby. Aqui é a Aline de Mauá, Zaíra. Bom dia, André. Forró Nativa com o André, com Mano Velho, Mano Novo e a Mana Baby é muito mais forró. Forró Nativa. Forró Nativa, ô oh, Mano Velho, ô oh, Mano Novo, nas quebradas do sertão tem forró para um povo.
0: Aí
2: quinta-feira
0: só...
2: chegou,
0: bebê, coisa boa, hein, Aline, você viu, mandou bem na vinhetinha e tudo, ó.
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0: região sul promete, viu? Tempo firme predomina, com sol entre poucas nuvens no Paraná, Santa Catarina e na maior parte do Rio Grande do Sul nessa quinta-feira. Dá um pulinho agora na região sudeste, a massa de ar frio e seco estabiliza o tempo na região. Atenção, tardes agradáveis, com máximas previstas hoje de 26 graus em São Paulo, Rio de Janeiro e Belo Horizonte. Na cidade de São Paulo, tem baixa possibilidade de chuva para hoje. Na região centro-oeste, aí, o calor é que vai prevalecer. Calor em Cuiabá hoje, máxima de 37 graus. E em Campo Grande, 32. Para fechar, vamos à região nordeste agora, que tem chuva forte no litoral. E no interior, a umidade avança e começa a mudar o tempo também no oeste baiano. Agora sim, para fechar na região norte do Brasil, há risco de temporais isolados com chuva forte no norte e oeste do Amazonas, em Roraima e no oeste do Acre. Dona Mariquinha, amanhã sexta-feira, sextou! E a gente, lógico, fica de olho também na previsão do tempo. Ô, mano novo! Ô, mano velho! 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

0: 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A Cisão, forró das tamanquinhas. Mas já? A gente já vai embora? Não acredito, não. Já tá acabando o forró? Que peninha. Mas ó, sexta-feira, sextou. A gente tá de volta às 2 da manhã. Hoje tem sorteio da Mega Sena. 41 milhões de reais. Ô, mano novo, mano velho. Dinheiro é bom demais, hein?
1: Grande Martinho da Vila gravou, mano. Dinheiro pra que dinheiro? Você lembra? Grande Martinho da Vila. Dinheiro pra que dinheiro? Então, tô aqui trazendo aqui algumas frases sobre dinheiro. Dinheiro é bom. Dinheiro na mão é vendaval. Olha aqui, veja bem. Com dinheiro pode-se comprar um relógio, mas não o tempo. Com dinheiro, pode-se comprar um livro, mas não o conhecimento. Com dinheiro, pode-se comprar comida, mas não o apetite. Com dinheiro, pode-se comprar posição, mas não o respeito. Com dinheiro, pode-se comprar o sangue, mas não a vida. Com dinheiro, pode-se comprar remédios, mas não a saúde. Com o dinheiro pode-se comprar sexo, mas não amor. Com o dinheiro pode-se comprar pessoas, mas não amigos. Dinheiro não é tudo. Envie seu dinheiro agora mesmo para a minha conta e seja feliz. Dinheiro na minha conta é vendaval. Mano Novo, tá na hora da gente ir embora. Eu quero a saideira do pobre aqui do Forro Nativa, Mano Novo.
2: É, comprar carro novo e não tirar os plásticos dos bancos.
1: Até hoje eu tenho plástico no meu carro. Eu tenho um carro há 10 anos. Até hoje eu tenho. O nosso querido Thales Castro comprou um carro e não tirou os plásticos. Aquele cheiro de carro novo. Coisa melhor do mundo é carro novo, mano. É bom demais, hein? Olha, Jones Mendes, o André já tá preparado pra decolagem, junto com o Coração Sertanejo. E eu tenho aqui um ouvinte, mandou aqui. Mano velho, mano velho, mano velho. Olha aqui, mano velho. Mano velho, a paciência, em muitos casos, não é mais senão medo, preguiça ou impotência. Me ajude, mano velho. A paciência, em muitos casos, não é mais senão medo, preguiça ou impotência. O que é que eu faço, mano velho? Meu amigo, você vai mudar o jogo. 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Mano Novo, o nosso Douglas DC3, motor a pistão, já está aquecendo. Piloto, manches, manetes, profundores, flaps, slats, alerões, leme, trem de pouso, comandante, copiloto, radiotelegrafista, mecânico de voo e as comissárias. Vamos embora, Mano Novo?
2: Vamos nessa.
1: Até amanhã, galera do querido e amado Brasil.
2: Até amanhã.
1: Até amanhã, Brasil.
3: Mano velho, dizem que o Padre Cícero é um santo e tem poder.
4: É isso mesmo, Mano Novo. E se a voz do povo é a voz de Deus, só nos resta dizer: viva o santo do sertão!
3: Viva!
4: O Padre Cícero foi tão querido no sertão nordestino que o povo criou a sua oração. A oração para ser rezada antes do agricultor sair de casa para a lida diária.
3: Vamos rezar, Mano velho?
4: Vamos sim, Mano Novo, ao som do maestro César do acordeon.
3: Pelas lágrimas divinais, livrai-me dos invejosos e das mãos dos criminosos e dos laços dos satanás.
4: Para botá-los para trás, Deus na frente, paz na guia. Ó Santa Virgem Maria, quando vem rompendo a aurora, iluminai-me na hora que vem clareando o dia.
3: Levanto-me e entrego-me a Deus e a Virgem Maria.
4: Para com as espadas de São Jorge estar armado, com o leite da Virgem Maria amamentado.
3: Para que meus braços não sejam fracos, nem meu sangue derramado pelas mãos do inimigo.
4: Quero ficar livre de todos os perigos em minha casa, junto com a minha querida família.
3: Em nome de suas 5 chagas, Jesus Cristo de Nazaré, atenda os meus rogos e me livre de todos os males.
4: Amém.

0: Ué, já acabou.
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Bora começar, Coração Sertanejo no ar! Bom dia, meu povo! Bom dia, meu povo! Oba! Madrugadona no forró, mano velho, mano novo, mano papi, mano papi! Acabou. Volta amanhã, 2 da manhã, o forró na ativa. Bora simbora. Como deve ser qualquer banquete servido no fundo do mar. Agora pronto. Virou o programa do Bob Esponja. Procurando Nemo. 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Quem ama? Como deve ser qualquer banquete servido no fundo do mar. 9198-409-6019. Este é o nosso number. É o número do Zap da Nativa. 9198-409-6019. Vem dar bom dia. Vem contar piada, vem fazer graça. Venha! Sim, sim.

Ativa 6 e 8. A Comissão de Constituição e Justiça do Senado aprovou a proposta que acaba com a escala de trabalho 6x1. O texto ainda precisa ser analisado pelo plenário do Senado. Mas a data da votação ainda não foi definida. 6 e 8. Bom dia! Bom dia!

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Bom dia. A hora, meu bem. 6:11. 12 agora, horário de Brasil. 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Presentão na charadinha do dia. Cadê?

0: 6 e 12, dona Guga chegou, querida.
1: Bom dia, amigo. Estou aqui. Chamou.
0: Faz tempo.
2: Oi, eu sou demais.
0: Vamos lá para a charadinha do dia.
2: Já não temos condições para continuar.
0: Como é que deve ser servido um banquete? Qualquer um, no fundo do mar, Valdinar.
3: Bom dia, bom dia. A resposta da charadinha tem que ser profundo.
2: Chorei.
0: Não!
2: Errou! Minha proposta você aceitou. Amei demais, você abusou. Não. Meu coração você maltratou. Eu. Tudo que eu fiz você zombou. Do que eu era, nem sei.
0: Simone!
4: Tem que ser bem salgado, né? Assim, bem temperadinho, no fundo do mar, com bastante coisas lindas que tem no fundo do mar.
0: Ok, a senhora tá dizendo.
2: Só eu amei.
0: Quem mais vai falar? Bom dia, Marcelo.
5: Deve ser servido com pressa, porque tudo lá é a vapor.
0: Isso, no fundo do mar, tudo é a vapor. Ulisses.
6: Respondendo a charadinha. Como deve ser um banquete no fundo do mar, ele deve ser fresco e bem regado.
0: Uma odisseia essa sua resposta.

0: 6h14, bom dia, meu povo, bom dia.
1: E eu sou dessas guitarras, quatro guapos a cantar. Galopeira, galopeira, eu também.
0: Valdemir.
2: Deve ser servido junto com o Aquaman.
3: Todo mundo? Assim, ó.

0: Thaís, bom dia, Thaís.
1: Como deve ser um banquete no fundo do mar, é cheio de peixes.
0: Pode ser, ó.

0: Luis.
1: Deve ser maravilhoso.
0: Ai, ai, bom dia, meu povo. 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
8: Dona Guga, 6h26, vamos dar risada.
9: Bora dar risada, porque rir é o melhor remédio.
8: Melhor remédio. Lilian!
10: Você sabe qual é a ciência que transforma cachorro em gato?
8: Ciência que transforma cachorro em gato? Não sei qual é.
10: É a alquimia.
8: Não. Alquimia.

0: Ativa 6h33 a hora. Bom dia, meu bem. A União Europeia suspendeu a importação de carnes e outros produtos de origem animal do Brasil. A medida envolve carne bovina, frango, ovos e mel. E foi tomada por apontar falhas no cumprimento das normas sanitárias europeias. O Brasil agora tenta negociar a retomada das exportações.
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0: A Nativa é muito mais César e Paulinho. Faltou coragem. 6h36 no horário de Brasília. Bom dia. 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Na charadinha do dia, passe o zap da Nativa, Dona Guga.
1: Nosso número está aqui a esperar.
0: Pois é.
1: Anote sem demorar 91 98 409 6019.
0: Muito bem. Menina inteligente. Pergunta. Atenção pra charada. Como é que deve ser qualquer banquete servido no fundo do mar? Como é que deve ser qualquer banquete servido lá no fundo do mar? Bora! Valeu!

0: Viviane.
1: Bom dia, Jones. A resposta da charadinha é com água na boca. Com certeza esse banquete.
0: Não.
2: Errou!
3: Chorando um filho seu.
0: Não.
3: Essa velha é minha mãe.
2: E o seu filho sou eu.
0: Vai, Caminha. Claudeval.
4: Deve ser servido para o povo.
0: Olha, não tá certo, mas que é boa, ela é. Leandro.
5: Da charadinha, ia passar um tubarão aí que vai ficar bem saboroso.
0: Ai, ai.

0: Claudiana.
1: Pra servir um banquete no fundo do mar, tem que ser com a boca cheia de água.
2: O meu cachorro campeão, meu galo índio brigador.
0: Tiago.
3: A resposta da charadinha é: deve ser servido em pratos fundos.
0: Também não, papai. Errou.
2: Oi, caminheiro.
0: Edmilson.
4: A resposta da charadinha é: com muita frescura, viu?
0: Que é isso? Eliana.
1: Deve ser servido com garfo de coral.
0: Ruim essa, hein, querido?
5: Errou!

0: Rosilene.
1: Como deve ser qualquer banquete servido no fundo do mar, submarino.
2: Eu pegando meu diploma.
0: Não falo nada, não falo nada. Errou!
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0: Juliana!
3: É o Marisco.
0: Aí ferrou tudo.

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0: hora de mais uma piadinha. Vamos lá, dona Guga.
1: Agora mesmo.
0: Agora mesmo temos mais piada. Eduardo, pergunte, Eduardo.
2: O que o zero falou pro oito?
0: Que o zero falou? É um negócio de cintura, mas eu não lembro.
2: Nossa, que cinto elegante.
0: Falei que era um negócio de cinto. Falei que tinha a ver com cintura. Nossa Senhora.

Palmeiras e Vasco vão se enfrentar na semifinal da Copa do Brasil. Palmeiras eliminou o Santos, o Vasco Vitória. Hoje tem Grenal. Quem ganhar enfrenta o Atlético Mineiro na outra semifinal da Copa.

0: A Nativa é muito mais. Saudade, Maiara e Maraísa no coração sertanejo. Você vai ver. Alô, Manolo. Bom dia, Manolo.
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0: A Nativa é tudo e muito mais alegria de tradição, barquinho cantando para encerrar este programa, Dona Guga.
1: A gente sempre tem alegria no coração.
0: É, né?
1: Encerramos bem o programão de hoje.
0: Encerramos bem o programão de hoje. Dando presentão, uma linda necessaire da Nativa. 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Charadinha do dia, andou perguntando. Como deve ser qualquer banquete servido no fundo do mar? Responda, Severina.
2: Respondendo a charadinha de hoje, como deve ser servido o banquete no fundo do mar? É. Molhado, bem molhado, né? Lá no fundo do mar.
0: É. Tá certo. Bem molhado. Severina do Santo Silva, do telefone 8107. Severina, você ganhou, menina. Parabéns, criança. Venha buscar o seu kit de Ama Paris. Muito obrigado pela companhia. Roleta musical daqui a pouquinho no final. Da próxima meia hora, você vai entrar ao vivo para participar com a gente. 9198-409-6019. Roleta musical para você participar ao vivo daqui a pouquinho. Se inscreva. Tamo aqui no Zap, meu bem. 9198-409-6019. Já pode se inscrever que já já a gente brinca ao vivo.

0: 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Agora, 7:00 da manhã, horário de Brasília, já estamos na manhã de quinta-feira, 3 de setembro. 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

0: Nativa 725, bom dia.
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0: Querer algo é fácil. O verdadeiro desafio é continuar caminhando quando o entusiasmo passa, o cansaço aperta. A força de vontade não é um dom, ela é um músculo treinado na rotina, no dia a dia. Sabia? É a decisão diária de escolher o seu futuro ao invés do seu conforto imediato. É dizer sim para o seu objetivo, mesmo quando o corpo pede para parar. O talento ajuda, mas a constância vence. Não espere a motivação aparecer. Comece com o que você tem hoje. A sua meta está logo ali adiante.

0: Bom dia, bom dia!
1: Bom dia, Nativa! Que Deus abençoe todo mundo nessa quinta-feira!
0: Amém! Obrigado, Karina! Quem quer ganhar garrafinha térmica com personalizada da Nativa? Eu! Já temos algumas inscrições, espero a sua pro Roleta Musical. Acertando bonitinho, você ganha esse presentão. Aqui no Zap BB 9198 409 6019.

Nativa 734, 115 empresas foram notificadas por possíveis irregularidades em cobranças acima do limite e compra de produtos não permitidos no uso de Vale Alimentação e do Vale Refeição. As empresas terão que corrigir os problemas, senão é multa de R$ 50 mil caso não cumpram as regras.

0: Ela tive muito mais o amor dos outros, Henrique e Juliano. Natalina, Gilberto, Micael, Elizabeth. Bom dia, Alessandra, Marcelo, Cristina, como vão? Tudo bem, muito obrigado. Daqui a pouquinho, Roleta Musical.
1: Oi, bom dia. Eu quero participar do Roleta Russa.
0: Como? Menina. É Roleta Musical. Roleta Russa não, bebê. É no zap, 9198-409-6019.
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0: Você fala ao vivo para ganhar a garrafinha térmica, beleza? É já, na sequência aqui, ó. Fica aqui.
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0: 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Roleta Musical. Ativa. Fala, Valdemir. Bom dia,
1: garoto. Oi, Jones Mendes. Bom dia.
0: Seja bem-vindo, Nativa. Vamos girar uma roleta.
1: Oh, que legal falar com você, Jones Mendes. Eu tô realizando meu sonho hoje, hein?
0: Seja bem-vindo, Nativa. Prazer todo nosso. Temos uma garrafinha térmica. Mantém a aguinha geladinha. Olha que delícia. O cafezinho quentinho. Vamos ganhar? Legal. Quer ganhar?
1: Eu quero, Jones Mendes. Eu quero essa garrafinha. Tô de olho nela faz tempo.
0: Ó, vou girar uma roleta. Ela vai parar numa música e você diz quem tá cantando a música. Acertou, ganhou, beleza?
1: Tá bom, beleza. Vamos lá, vou ganhar. Tomara que eu ganhe.
0: Tomara. Se não acertar, fica pra próxima.
1: Falou.
0: Girei. Girando a roleta musical nativa. Vai, roleta. Perdi pra parar. Parou. Afe, Mari. Tá doido.
1: Esse jeito.
0: Quem está cantando esta canção, Valdemir?
1: Eu não lembro, meu Deus, eu não lembro o nome que está cantando.
0: Você não sabe quem está cantando?
1: Eu tô muito nervoso, eu não lembro.
0: Eu vou dar mais uma colher de chá.
1: Tá bom.
0: Vou girar mais uma vez a roleta, girando a roleta. Girando a roleta musical nativa. Próxima parada, parou.
2: Você é o amor da minha.
0: Quem está cantando esta canção, Valdemir?
1: Nossa, quem está cantando? Eu não lembro, eu não sei.
0: Você não sabe também essa?
1: Não sei.
0: Você tá de brincadeira. Tchau, Valdemir.
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0: Girou,
3: acertou, ganhou. 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
0: Tá de brincadeira, não tá? Não. É sério mesmo que ele não sabia? Ele tá tirando um. Rapaz.

0: vai.
1: Narciso.
2: É o amor.

0: Paraty é muito mais, amor, o amor é assim. Manolo de volta.
1: Bom dia, Jones, que alegria mais uma vez, um bom dia para toda a audiência. Estamos aqui mais uma vez para falar desse mineral. 4 anos falando do magnésio.
0: Tá indo para 5.
1: 5 anos já, né?
0: Quase. Como é que pode? Eu acho que vai pro livro dos recordes. É, um produto ser tão duradouro assim.
1: É porque funciona, é bom, né? Funciona, dá resultado. Você sabe que os dados são impressionantes. De 100 pessoas que compram magnésio, 92% volta a comprar.
0: É nada.
1: Volta a comprar, 92% volta a comprar.
0: O índice de aprovação é esse?
1: Esse. E desses 92 que volta a comprar, praticamente 100% tem melhoras na dor, melhora a saúde do sono, a pessoa dorme melhor, é aquele sono REM,
0: tá.
1: Melhora principalmente a memória, foco, concentração. Então os estudos são impressionantes. 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
1: Nativa, 3 para as 8, não tá faltando alguma coisa, né?
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0: Ativa é muito mais da música da semana valendo 500 contos. É Gustavo Lima, Bala Alojada. É ouvir, falar o nome, cantar um tequinho, mandar no zap aqui de promoções, tá? 9198-406-9646. Repito, zap de promoções para participar de todas as promoções da Nativa. 9198-406-9646. É isso, para cantar, para ganhar quinhentão no final do dia, comecinho da noite. Demais, né? Isso é uma loucura, isso é muito Nativa.
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0: Oh, bom dia!

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0: R$300 acumuladinhos no cofre da Nativa. Você quer esse dinheiro? Sim ou não?
1: Sim!
0: Esquerda, 22. Direita, 61. Esquerda, 97. Esse aqui é o ano que eu nasci, ó. 97. Tô jovem. Esquerda, 22. Direita, 61. E não esqueça o meu ano. Esquerda.

0: E aí?
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0: Já virou uma tradição. A gente acorda cedo e vai na sua casa depois, hein? Hoje vamos para a Zona Leste. Bresser, Belém, Moca, quarta parada. Pari, Canindé, Brás. Alô, meu povo! Bresser, Belém. Moca, quarta parada. Pari, Canindé, Brás. Alguém aí? Toque, toque, bora bater na sua casa dando presente especial. Camiseta Nativa e um vale de R$250 pro restaurante Mr. Austin. Já pensou viajar pro Texas sem sair da Moca? Vive essa experiência. Para saber mais, no Instagram, @ Mr. Austin Oficial. Que beleza! Joqueiro agora! Passe seu endereço, meu bem! Sua localização aí, por favor. Casa, trabalho, 9198-409-6019. Estamos chegando, já estamos na radial.

0: Nativa, 8h17, bom dia, Daiane.
1: Bom dia, galera da Nativa. Aqui é a Daiane e eu estou aguardando a ligação do cofre. Vamos ganhar nessa quinta maravilhosa? Um beijo.
0: Vamos.

0: A Ativa é muito mais. A parceria de Fred e Fabrício. Te amar é meu talento. Bom dia, meu bem. Tudo bom? É Zona Leste hoje, tá? Estamos indo. Bresser, Belém, Moca, Braz, Paris, Carindé. Quarta parada. Estamos aí. Dando de presente camiseta e kit. Vale de R$250 pro restaurante Mr. Austin. Que fica ali na Moca. Ai, ai. Tô ficando mole. Muito mole. Nossa Senhora, que beleza. Tá aí na Moca, na região da Zona Leste. Você tá aí?
1: Sim!
0: Demorou, 9198-409-6019. É de casa, trabalhando, tá de passagem, tá na região. É só mandar zap que a gente vai ao seu encontro te dar esse presente especial. Isso é muito Nativa.
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0: E aí, meu bem? Você me conta mais de você, como é que tá quinta-feira aí, tudo certo?
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0: 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Salve 8h28. Bom dia, tudo bem?

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0: Nativa é muito mais a paixão de Ed, Brito e Samuel. E o dinheiro do cofre, 300 dinheiros, ligando pra te dar esta grana agora. Será que sai,
1: não
0: saiu?
1: Não foi possível completar a sua chamada. Por favor, verifique.
0: Sem graça. Não sei se eu ligo de novo, Cristiane Ribeiro, Vila Maria. Eu vou ligar de novo. Tô de coração mole hoje. Cristiane Ribeiro.
1: Se possível completar a sua chamada, por favor, verifique o número de estado.
0: Pra quê, né? O Cristiane Ribeiro da Vila Maria, o telefone 4406. Sem chance, querida. Se tiver outro e quiser passar,

0: Anativa muito mais. Luan Santana, Rick Martin, estranho. Eu tenho camiseta, eu tenho ingressos para você curtir o Circo Abra Cadabra, o circo musical com Dedé Santana, comemorando 90 anos. Quem apresenta é Diego Hipólito, ginasta brasileiro. O ginasta brasileiro Diego Hipólito, ele ganhou medalha olímpica? É? Que medalha foi? Me conte. Me conta essa história. Que medalha olímpica ganhou Diego Hipólito? Se for bem na resposta, se for bem na resposta, ganha os ingressos pro Circo Abra Cadabra, pra todo mundo ir. E a camiseta linda da Nativa. Ó, 9198-409-6019. Tiago Rocha, bom dia.
1: Bom dia, seu Jones. Bom dia pra você. Boa quinta-feira pra todo mundo que tá ouvindo a Nativa. Olha, vamos falar sobre o apresentador Alex Escobar, porque ele reapareceu depois de uma cirurgia gravíssima e fez um pedido pros fãs. Eu trago todos os detalhes já já.
0: Tá combinado. Já já.
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3: Vamos aí, Thiago.
0: A Nativa conta tudo. Thiago Rocha.
3: É Alex Escobar que nós vamos falar, né?
4: Isso, seu Jones. O Alex Escobar é o dos cavalinhos lá do Fantástico.
3: Sim.
4: Ele retirou um tumor de aparência benigna do timo.
3: Tá.
4: Agradeceu aos fãs. Falou que a vida é cheia de mistérios, de dúvidas, mas que é muito boa. Falou que tem uma estrada grande pra percorrer,
3: uhum,
4: até que volte tudo ao normal. Pra quem não se lembra, na Copa do Mundo, o Alex Escobar, enquanto tava passando o link, tava transmitindo nos Estados Unidos, acabou passando mal, saiu da cobertura da Globo, voltou ao Brasil, fez muitos exames e acabou descobrindo esse tumor, onde ele já fez a cirurgia e o tratamento. E a gente manda as melhores vibrações pra ele, né, seu Jones?
3: Pra ele e também pra quem tá cuidando neste momento, né?
0: A Nativa conta tudo com Thiago Rocha.
3: Sempre boas vibrações, Nativa.

0: galera. Tiver muito mais música sertaneja. Jean Giovanni, Bruno e Marrone.
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0: E não é que tem, menino. 4 ingressos pro circo Abracadabra. Dedé Santana, Diego Hipólito, nosso medalhista. Que medalha ele ganhou mesmo nas Olimpíadas?
3: Diego Hipólito, nosso ginasta, ganhou a medalha de prata nos Jogos Olímpicos de 2016 aqui no nosso Brasil, viu?
0: Oh, rapaz, que homem inteligente, mano. É isso mesmo. Álvaro Célio Santos, Jardim Luso. Diego ganhou a medalha de prata aqui no Brasil, Olimpíadas do Rio de Janeiro, não foi? Foi. E você ganha os ingressos e a camiseta Nativa para ir no circo. No circo Abracadabra, dia 6, domingo, véspera de feriado, 6:30, Arena Sabesp, estacionamento do Moca Plaza Shopping. Os ingressos, nome na lista, seu nome vai estar lá, tá? 4, Álvaro, leva a família. 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Passa aqui.
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0: Foi sancionada a lei municipal que proíbe o uso de correntes, cordas e outros itens que restringam a liberdade de movimentos dos cães e dos gatos. A regra também proíbe manter os animais em locais sem condições adequadas de higiene, ventilação e segurança. O descumprimento pode gerar multa e outras penalidades. Um afundamento na pista causa uma série de interdições na Avenida do Estado. Duas faixas da esquerda, a faixa azul e a ciclofaixa, estão bloqueadas no sentido Santana. A equipe da CET segue coordenando o trânsito, que já é difícil. Agora tá pior. Começa neste mês o licenciamento obrigatório de caminhões em São Paulo. Em setembro, a regra vale para veículos com placas de finais 1 e 2. A taxa é de R$ 174,08. E o serviço pode ser feito pelo portal Detran SP.
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4: Nativa. 9-8, bom dia, tudo bom? Olha o sol ali fora, que bonito! Solzinho brilhando, que coisa boa!
7: Bom dia a todos!
4: Dá pra secar uma roupa?
7: Bom dia, vida!
4: Bom dia, vida!
7: Mais um bom dia na sua rádio preferida!
4: E aí, meu bem?

0: embora de bom dia! Bom dia! E aí, Selma, me conte, recebeu a Nativa aí no seu trabalho?
1: Oi, Nativa, bom dia, tudo bem? Oi, Jones, aqui é a Selma do Braz. Jones, eu tô recebendo a visita da Nativa aqui no meu trabalho. Tô aqui ganhando a minha camiseta da Nativa e vou curtir com a minha família no restaurante Mr. Austin. Obrigado, Nativa.
0: De nada, aproveite, querido. A vida é um constante recomeço. Não se dê por derrotado ou derrotada. Siga adiante. As pedras que hoje atrapalham sua caminhada, amanhã vão enfeitar a sua estrada.

0: 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A alegria de Zé Neto e Cristiano Cadeira Cativa. Olha, ele está de volta. Depois de merecidas férias, Vanderlei está de volta.
1: Bom dia, Jones. Bom dia pra você que tá na Nativa.
0: Tá bem, tá descansadão?
1: Ah, descansa, né?
0: É mesmo.
1: Descansa,
0: tá com a
1: renova,
0: pele boa. Qual o seu segredo, Vanderlei?
1: Renova as energias.
0: Bom, isso é bom, né?
1: E olha, pra você que tá com aquele cansaço, aquela estafa.
0: Quer renovar suas energias
1: não
0: também?
1: Não tem férias. Tem gente que sai de férias e volta mais cansado.
0: É mesmo.
1: Né? Vai. Você não descansa. É a mente, é o corpo. Então,
0: por quê,
1: a gente tem uma forma. Porque falta nutriente.
0: Né?
1: É igual uma conta de banco. Sabe, você tem uma poupança lá, você vai tirando.
0: Tá faltando nutriente
1: na
0: minha.
1: Se você não repõe, e só com a alimentação a gente não repõe.
0: Entendi.
1: Na prática é assim, a gente gasta mais do que a gente consegue repor.
0: É verdade.
1: E aí você não consegue, essa conta não fecha nunca.
0: Entendi.
1: Você dorme mal, você acorda mal, você vai levando o dia nas costas, aquele peso, vai refletir. 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
1: 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Tem aquele tabu. 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
1: Fechou. Tchau, Vanderlei.
0: Tchau. Up.

0: 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Saudade, essa faz tempo, hein? Vitor e Léo, lágrimas. Ó, seguinte. Todos calmos. Temos ingressos para Matheus e Cauã. Onde? Festa do Peão do Tabuão, 26 de setembro. Queres? Quem quer, diga eu. Entendido. Daqui a pouquinho, na live do nosso Instagram. @nativa. Chegue junto e participe para ganhar. Combinadinho?
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0: 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Kleber e Cauã, mil adjetivos. Cofre da Nativa, vamos ligar? Valendo hoje 300 pilas. Já estamos efetuando esta premiada.
1: Não foi possível completar a sua chamada. Por favor, verifique o número discado.
0: Vamos verificar o número discado. Não foi possível efetuar esta chamada. Maura Bonfim de Novaes. Maura Bonfim de... Estamos ligando para você, Maura. Por favor, atenda. Ela é de Itaquera, Salve Zona Leste. Maura Bonfim de Novaes, ligando para você no cofre da Nativa.
1: Esse é o número do cabo.
0: Mas Maura, não deu nem contato, menina. Telefone 8658 não é seu? É, não é mais? Passe o número novo, por favor. Acumulou. Pois é. Virando 400 para amanhã, sexta-feira, temos 400 no cofre. Inscrições aqui no nosso e-mail, cofre@nativa.com.br. Aí você anota as combinações diariamente e fala ao vivo. Se acertar, você ganha o dinheiro. Para amanhã, 4.

0: Ricardo Rocha.
1: Tô aqui, seu Jones. Tô aqui pra gente continuar falando de fazenda. Tô aqui pra já explicar que, olha, vão colocar 28 pessoas lá dentro. Duas já vão sair no dia do programa.
0: E pra que colocar, então?
1: Eu vou explicar esse detalhe, mas eu quero que você explique também o que tá acontecendo no arroba nativa no Instagram.
0: Tá acontecendo o ingresso pra você curtir Matheus e Cauã.
1: Eita!
0: Festa do Peão do Taboão no dia 26, um sábado. É isso que tá acontecendo.
1: A Nativa vai te colocar lá.
0: Dentro do show pra você curtir Matheus e Cauã.
1: Gosto deles.
0: Arroba Nativa no Instagram. Chegue junto. É Thiago Rocha no Muito Show.
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0: prova, conta tudo. Tiago Rocha.
1: Conte, Tiago.
2: Imagina que nessa primeira dinâmica, quando estrear a Fazenda, depois da estreia dos 28 participantes, dois já serão eliminados ali mesmo. Nem vão esquentar.

0: tal programa.
1: Que
0: seja,
1: gosto tem!
0: A pessoa passou um perrengue aqui fora, para não sei o quê, conseguiu entrar, vai pegar o cachezinho, disputar o prêmio máximo, mas já no primeiro dia falam assim pra ela: ó, coração, é por essa porta aqui. Isso que é azar, né, seu Jones?
1: Mas como é que faz pra sair de um negócio desse tão cedo?
0: Ah, seu Jones, vai ter a eliminação. 26 ficam, 2 vão cair fora logo ali.
1: Tem um lado bom nessa história.
0: Qual?
1: São 2 lados bons. O primeiro pega um dinheiro e vai embora ganhando um dia só.
0: É.
1: O segundo é que se livra das encrencas, tudo...
0: Ah, seu Jones, mas o povo quer o dinheiro.
2: A Nativa conta tudo com Thiago Rocha.
1: Quero saber se você conta essas fofocas lá no Canal 11.
0: Claro que sim, sempre às 14.
1: Canal 11.
0: Isso.
1: Tá bom, então. Mas você vai falar da Fazenda?
0: Claro, também, da Nativa.

0: Cara, tiver muito mais alegria de Matheus e Cauã. Fala de Matheus e Cauã.
1: Vem que tem prêmios.
0: Aqui é Nativa. 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Que música é essa? Cante um tequinho.
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0: Tá nós! Bom dia, Gislaine.
3: Bom dia! Que alegria chegar com cantoria.
0: É a Rita.
3: Arrasou, hein, Rita?
0: Rita de Cássio Oliveira Silva Santo André. Matheus Cauã assumir pro Brasil.
3: Nossa,
0: oi, Nativa. Ó, a Rita vai pro show de Matheus Cauã.
3: Que delícia cantar ao vivo com ele.
0: Vai lá, tela fria de ser estrela.
3: Ai, quando cantar, não sei se é ser humano ou se é um anjo. Você lembra de mim, tá?
0: Não. Rita, meu bem, ingresso, você retira também com a gente, junto com a camiseta. Também ganhou camiseta.
3: Ai, é que dia feliz hoje, hein, Rita?
0: Show é dia 26, sábado. Taboão da Serra te espera. Parabéns, Rita. Beijo pra Santo André. E obrigado por estar aqui.
3: Porque aqui é Nativa.
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3: Contar um de presente pra você.
0: Cadê o moço?
3: Cadê ele? Só vi a mochilinha dele ali.
0: Falou da fazenda e foi embora.
3: Foi buscar a fada.
0: Foi buscar... Não.

0: Dia do guarda civil, tudo bom, seu guarda?
1: Ô, seu guarda, eu não sou vagabundo.
0: Dia do biólogo.
1: Parabéns.
0: Das organizações populares.
1: Interessante, bom trabalho a todos.
0: Nivaldo Batista
1: não,
0: Lima.
1: É aniversário dele.
0: É de Nivaldo.
1: Vamos lá, Jones, na casa dele?
0: Vamos.
1: Tomar uma com ele?
0: Ali é um templo, ali, aquela casa.
1: Ele tem só isso de idade.
0: 37 anos para Gustavo Lima.
1: Ah! Lindo, cheiroso, bonito e gostosão. A gente te ama, Gustavinho. Nossa, teve olhar de reprovação. Mas foi em nome de todas as mulheres que amam Gustavo Lima. Parabéns, continue assim.
0: Assanhada.
1: Seu treino está perfeito.
0: Casado, muito bem casado.
1: A gente só admira, olhar não tira pedaço.
0: Nha, nha, nha, nha, nha.
1: Estamos desejando o homem
0: está
1: de Andressa. Estamos dando parabéns pra ela, né?
0: Falando em lindo, Luciano Huck faz aniversário.
1: O lindo fale por você. Eu continue
0: assim, Luciano Huck.
1: Parabéns, Luciano Huck. Saúde pra você.
0: 55 para esta loucura.
1: Gente, eu tô chocada. Gustavo Lima é muito novo, 37 anos.
0: Não é ele que é novo.
1: A história, mas a história de vida dele parece que ele tem uns 150 anos.
0: Entendeu?
1: Não é?
0: É ele que tá novo.
1: Que auge, hein?
0: Bianca Bin.
1: Atriz, né?
0: 36 anos, fez a novela, fez Malhação, fez Boogie Woogie, fez Outro Lado do Paraíso, a Clara. E teve Eita Mundo Melhor Agora, fez a Maria. Bianca Bin, 36 anos, também chove.
1: Ela é boa, viu? Boa atriz.
0: Chove. Tami Miranda, 44 para Tami.
1: Tami, parabéns.
0: Liege Maria da Silva da Vila Emo. Stephanie Oliveira da Macena e Tapecerica de la Sierra. Karina da Silva Camargo Parelheiros, parabéns também, tudo de bom.
1: Pro Ayrton de Souza da Luz, pra Ana Paula Marques da Casa Verde, pro Kellerson André de Oliveira Lima, que tá em Heliópolis.
0: O Kellerson.
1: Kellerson.
0: Silmara Risuto Morumbi. Denise Cordeiro Genu Guarulhos. Manuel Vieira da Silva Vila Olímpia.
1: Raquel Bequini é de Santo André. A Clarice de Jesus Santos de Adema. E o Diogo Aparecido de Oliveira da Vila Verde.
0: A Dagmar Figueiredo Ferreira, cidade Ademar. Milena Maria Leite, Parque São Lucas. João Barbosa dos Santos, Jabaquara.
1: Viviane Aparecida dos Santos do Jardim Campanário. Antônio Oliveira de Lima Santana, cidade Tiradentes. E o Flávio Zancani do Nascimento Americanópolis, também comemorando Guaratiba.
0: Eula Cornélio Soa. Nossa. Jardim Helena pra Eula. Marina de Souza Chagas de Osasco. Renan Teixeira do Nascimento Vila Primavera.
1: Douglas Sicarelli de São Bernardo do Campo. A Maria Alcemira Vale Lazerda de Heliópolis. E Diego Oliveira Vieira em Budas Artes.
0: Aniversário de casamento.
1: Ai,
0: hoje.
1: Que legal, especial, hein?
0: Vanelúcia do Conceição da Silva Albuquerque. Amaro do Nascimento Albuquerque.
1: Quantos?
0: 32 anos de matrimônio.
1: E a boda de quê?
0: De pinho.
1: Ai, pinho.
0: Oh.
1: Bonito, hein? Um pinho de ouro assim, fica bonito, né, Jones?
0: Pinho.
1: Dá de presente.
0: Pinho de ouro.
1: É o de ouro, né? Esse que cai, né?
0: Pinho de ouro.
1: O pinho é igual a pinha.
0: O pinho anda na pinha, a pinha no pinheiro. Deixa eu falar um pouquinho.
1: O pinho é amigo da pinha?
0: É primo.
1: É da
0: família.
1: Tá.
0: Fica quieto.
1: Poxa, eu tô tentando entender pra ajudar no presente da Vanelúcia.
0: Amaro, um jantar especial à luz de velas com champanhe.
1: Ó. Oh.
0: E uma joia rara.
1: Com pinho, em formato
0: pinho,
1: de pinho.
0: Pra dar de presente a essa outra joia rara.
1: Isso.
0: Que você tem.
1: Ó. Oh, te amo pra sempre, hein?
0: Já estou pronto para apresentar o Aconteceu Comigo.
1: Alá.
0: Alô, Love Songs, Edu Melo, que se cuida.
1: Alá, Edu Melo, vamos segurar nossas cadeiras.
0: Ô, Vanelúcia, parabéns, querida, parabéns o casal, tudo de bom. Parabéns também, hoje não tem a fada.
1: Ah, então, o Thiago Rocha foi lá, tá conversando com a mãe dela até agora.
0: Consola, porque Tadinha. Ela não vem aqui hoje.
1: Ah, gente.
0: Não tem criança.
1: Vocês não mandaram aniversário de crianças, ela não aparece para fazer o bling, bling, bling. Dia.
0: Não tem criança aniversariando, não há necessidade nenhuma de ter aquela chatice.
1: Não fala assim dela. Ela traz alegria e ela renova a energia deste lugar.
0: Vale
1: e pros ouvintes nativa também.
0: Duvido, se fosse, tava aqui um monte de gente falando aniversário.
1: Ai, Jones Mendes, a vida é mais feliz acreditando nas fadas que encantam.
0: Pronto, vai começar. Stephanie Oliveira da Damasceno Itapecerica, tudo bem, Stephanie? Por que é que nós estamos repetindo o nome dela, nossa queridíssima Stephanie Gislaine?
1: Porque ela acaba de ganhar o kit Quem é Aniversariante.
0: Olha
1: do dia!
0: Aí.
1: Duas sacolonas de presentes, deliciosos pães, bolos, deliciosos de verdade, viu? E outra sacola com salgados maravilhosos, fáceis de esquentar. Só esquentar, né, Johnny?
0: Só esquentar. Só assar direitinho na air fryer.
1: Bota pra aquecer ali. Não tem air fryer, aguarda que semana que vem tem.
0: Forninho, é, o festival da air fryer começa semana que vem. 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Stephanie, venha buscar no Central Plaza Shopping, estação tomando ATI do trem do metrô. 5 dias úteis, mas vem hoje, tá? Aguardamos a sua presença, a sua ilustre presença. Quem quiser participar também tem que mandar um e-mail pra cá.
1: Manda agora pra aniversariantes@nativa.com.br. Quero fazer o apelo. Vamos comemorar o aniversário das crianças com a fada da Nativa.
0: Não precisamos disso.
1: Calma, meu momento da fala. Você não pode fechar o microfone agora.
0: Tiago voltou?
2: Ah. Não há necessidade.
0: É o outro, Tiago.
1: Nossa, você falou com a mãe dela, né?
3: Não há necessidade nenhuma, de fato.
1: Tá vendo, gente? Foi lá.
0: Zero necessidade.
1: aniversariantes@nativa.com.br. Queremos comemorar com todo mundo, tá? Nome completo, a data do nascimento, seu bairro e o telefone para contato. A Stephanie, nesse momento, tá recebendo o nosso contato para ela vir buscar o kit.
0: Pronto, Stephanie. Aí a gente aguarda e posta depois.
3: facebook.com/nativa
0: facebook.com/nativa Quinta-feira,
3: 3 de setembro, seu Jones.
0: Não tivemos fada.
3: Graças a Deus.
1: Muito chato. Olha que triste que fica o negócio.
0: Você faz aniversário no mesmo dia de Gustavo Lima.

0: começar a seguidinha milionária da Nativa. Às 11, te amo pra sempre.
1: Te amo pra sempre.
0: E depois, aconteceu comigo.
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3: 23h48, o último ônibus da noite parou no ponto da Rua das Palmeiras. O motorista Valdir abriu a porta e esperou. Subiram quatro pessoas: Dona Nair, duas sacolas de mercado àquela hora, Rogério, ainda usando o uniforme da padaria onde ele trabalha, Camila, uma mochila nas costas e olhos vermelhos de quem havia chorado, e Toninho, um garoto de uns 12 anos, segurando uma caixa de papelão contra o peito. Valdir olhou pelo retrovisor. Todo mundo pra casa? Ninguém respondeu. Ele fechou a porta e arrancou. Naquela noite, o ônibus parecia mais silencioso do que de costume. Depois de alguns minutos, Dona Nadir deixou uma das sacolas cair. Uma laranja rolou pelo corredor. Toninho pegou. Tome, dona. Obrigado, meu filho. Ele devolveu a laranja e voltou pro seu lugar. Valdir observou tudo pelo espelho. Essa caixa tem o que aí? Toninho apertou a caixa contra o peito. Uma coisa que eu não posso perder. Aí Valdir deu risada. Então segura o fim. O ônibus continuou. Na próxima parada, ninguém entrou. Na seguinte, também não. Foi quando Camila começou a chorar novamente, bem baixinho, tentando esconder de todo mundo. Rogério percebeu. Tá tudo bem? Ela balançou a cabeça dizendo que não. Perdi meu emprego hoje. Eu não contei pra minha mãe. Ela acha que eu ainda estou trabalhando. Rogério ficou alguns segundos em silêncio e depois respondeu: eu perdi o meu também. Camila levantou os olhos e falou: hoje? Hoje. Ela quase sorriu. Você está tranquilo? Rogério olhou pela janela e falou: não. Então por que você parece tranquilo? Aí ele deu de ombros: porque se eu começar a chorar agora, talvez eu não consiga parar. Dona Nadir, que escutava tudo, disse: chorar não é problema, meu filho. Aí todo mundo olhou para ela. O problema é achar que chorar significa que a gente perdeu. Silêncio no ônibus mais uma vez. Mas agora um silêncio diferente. Valdir passou a mão no volante. Ele conhecia aquele silêncio. Era o silêncio de quem estava tentando ser forte. E talvez fosse. Por isso que ninguém percebeu que naquela noite Valdir também estava lutando contra alguma coisa. O celular dele vibrava no bolso. Ele sabia o que era. Uma mensagem da filha: pai, você vem amanhã? Valdir não havia respondido. Fazia 3 meses que ele prometia visitá-la. 3 meses inventando desculpas. 3 meses dizendo que para si mesmo que precisava trabalhar mais, organizar a vida, colocar as coisas no lugar. Mas a verdade era outra. Valdir tinha medo. Medo de chegar lá e descobrir que a filha já não precisava mais dele. O ônibus chegou no ponto final. Valdir desligou o motor e disse: chegamos. Dona Nadir desceu primeiro. Rogério agradeceu. Camila ficou parada na porta. Obrigado. Valdir só assentiu com a cabeça. Toninho foi o último. Antes de descer, abriu a caixa. Dentro havia um pequeno cachorrinho. Magro, assustado, tremendo. Achei na rua. Valdir olhou para o animal. E vai fazer o quê? Toninho disse: dá um jeito. E desceu. Valdir ficou olhando para o retrovisor. 4 passageiros, 4 vidas, 4 problemas que ele não poderia resolver. Mas, de alguma maneira, aquela viagem havia lhe ensinado alguma coisa. Aí ele pegou o celular, abriu a mensagem da filha, ficou olhando durante alguns segundos. Então digitou: eu vou amanhã. Apagou. Escreveu de novo: filha, eu não sei se consigo consertar tudo, mas eu quero tentar. Posso ir amanhã? Mas aí ele enviou a mensagem. Poucos segundos depois, chegou a resposta: pode, pai. Valdir respirou fundo e, pela primeira vez em muito tempo, não sentiu que precisava parecer forte. Ele simplesmente decidiu ser. Porque talvez a força interior não seja aquela coisa grandiosa que imaginávamos. Talvez ela seja muito mais simples. É a mulher que perdeu o emprego, mesmo assim voltar para casa. É o homem que admite que está com medo. É a senhora que continua oferecendo uma palavra boa, mesmo carregando suas próprias dores. E o menino que encontra um cachorro abandonado e decide que alguém precisa cuidar dele. E também ao pai, que depois de meses fugindo de uma conversa difícil, finalmente manda uma mensagem dizendo: eu quero tentar. O ônibus ficou vazio, Valdir ligou o motor e naquela madrugada, enquanto ele dirigia pelas ruas quase desertas, percebeu uma coisa: a vida não exige que sejamos fortes o tempo todo. Às vezes, ela só pede que tenhamos coragem para dar o próximo passo. Mesmo pequeno, mesmo inseguro, mesmo sem saber onde ele vai nos levar. Porque algumas das maiores mudanças das nossas vidas começam assim, com alguém dizendo para si mesmo, quase em silêncio: eu não sei como vai ser, mas eu vou tentar.
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0: 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Novidade de Amy Vitor Hugo. Moça pra casar.
1: Tem aí? Ela é uma moça pra casar.
0: Tem aí, moça pra casar. Chama Anjinho Gabriel pra ser o celebrante e todos serão felizes.
1: Todo mundo, ele faz cada mensagem bonita, né?
0: Faz bonita, sim.
1: Olha que maravilha. Gente, falando em mensagem bonita, tchau.
0: Nossa. Até amanhã, tá? Vá com Deus. Não, você fica comigo.

0: alegria e R$500 acumulados aqui na seguidinha. Comecinho de mês, os boletos chegando, olha pra pagar as contas, né? Então vamos pegar esse dinheiro anotando aí, ó, as 10 músicas valendo a partir de agora.
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0: Música 1 da seguidinha é com ela.

0: na Ativa, é tudo e muito mais. Moda boa aqui na Seguidinha. Anotou bonitinho aí as quatro primeiras, né? Vamos até a décima pra ganhar os R$500 da Seguidinha daqui a pouquinho? Chama no zap, tá? Pra eu saber que você tá anotando. 9198-409-6019. Bora, Thiago Rocha, quero saber o que tá acontecendo no mundo dos famosos nessa manhã.
1: Vamos falar então deles, Gi. Agora às 10h33 a gente fala de Rubinho Barrichello.
0: Rubinho Barrichello.
1: Piloto de corrida, apresentador também de televisão.
0: Isso.
1: Só que agora tá namorando, eu descobri quem é e eu te conto já já.
0: Ai, o

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0: A gente fica feliz com notícia de O Amor Está No Ar.
20: Pois é, o amor está no ar para o Rubinho Barrichello. Ele está namorando a influenciadora Cíntia Chagas,
21: não,
20: viu? E foram já de lua de mel para Toscana, na Itália. Se hospedaram no meio de um vinhedo, Gislaine Martins,
0: chique,
20: que custa R$8.000 a diária.
0: Quem pode, pode, né, Thiago Rocha?
20: Claro que vão tomar muito suco de uva, claro que vão tomar muito vinho.
0: Vinho, é.
20: Vão fazer coisas que...
0: Isso, também.
20: Agora, já anota aí, se tem esse romance que tá começando, anote aí, não vou contar tudo. Uma famosa apresentadora de TV vai vir a público pra terminar o seu relacionamento.
0: Oh, meu Deus. E quem é? Você vai deixar a gente assim, curiosa?
20: Eu vou contando na programação da Nativa.
0: Ai, tô doida pra saber já. Até mais tarde, viu?
20: Até.
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0: Metade. A Nativa é tudo e muito mais amor aqui na seguidinha. 11 para as 11, tenho R$500 acumulados. Quer esse dinheiro? Tá precisando aí? Anota a música 8, então. Já vou te ligar, tá?
1: Preciso admitir alguma coisa.

0: estrada. A Nativa é muito mais música sertaneja pra fechar a seguidinha. Mais um dia combinando com tudo, com o sol, com os nossos desafios pra vencer, trabalho, alegria, né? Alegria de ganhar R$500. Saiu pra você. Núbia, bom dia.
1: Bom dia.
0: Tudo bem, Núbia Maria?
1: Eu estou ótima, obrigada.
0: Bem-vinda, minha querida, sua nativa. Como é que tá a sua manhã?
1: Maravilhosa.
0: Oba, em casa ou no trabalho?
1: Estou no trabalho.
0: Eita, bora fechar mais uma semana aí, né, Núbia?
1: Gente, mega feliz você me ligou. Então aí, vamos fechar a semana com muita grita direito.
0: É isso, tenho aqui R$500 pra te dar, mas pra isso preciso saber. Anotou a seguidinha? Núbia?
1: Sim, acredito, eu perdi 3 músicas, gente.
0: Ô, Núbia, não acredito. Ai, ainda sim. Falei na 4ª música, gente, não se distraia, porque, ó, é patrão que chama, é a vizinha, é alguém na entrega e acaba dispersando.
1: Fui chamada justamente pra isso.
0: Ô, meu Deus, mas não tem problema. Te convido a participar outros dias aqui, você sabe que todo dia tem dinheiro aqui na seguidinha. E agora, por essa participação simpática, vou te dar a nossa camiseta lindona, Núbia. Valeu, né? Valeu.
1: Valeu muito.
0: 5 dias úteis pra você retirar no Central Plaza Shopping, tá bom?
1: Tá ótimo, Gi, obrigada.
0: Agora, ó, concentra aí no trabalho, tenha um bom dia, viu, meu amor? Que tudo dê certo.
1: Bom dia, Gi, obrigada.
0: Obrigada a você, Núbia. Tava lá, gente, concentrada no trabalho. Não conseguiu anotar todas, aí não vale, né? Que pena. A gente acumula? É isso, né? Vamos pôr mais 100zão. Amanhã, gente, sexta-feira turbinada. Então teremos R$600 mais a música X. Se acertar a música X também, leva os R$600, camiseta da Nativa e mais uma cesta maravilhosa com vários produtos dos X Supermercados. Ah, meu Deus, isso é muito Nativa, hein? Então amanhã tá combinado. Com cesta de produtos dos X Supermercados ainda, turbinando a nossa sexta-feira rica aqui na nossa seguidinha. Assim que eu gosto.

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11: Oi, boa quinta-feira com paz, alegria,

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Não canse de pedir a Deus a direção certa na sua vida. Porque nem tudo que a terra aplaude, o céu aprova. É preciso ter sabedoria nas escolhas. Às vezes o caminho parece bonito aos olhos do mundo, é o mesmo que pode desviar o coração do que é essencial. Já parou para pensar nisso? Por isso, antes de agir, peça, espere e confie. Deus sempre mostra o que é verdadeiro, mesmo que demore um pouco para fazer sentido. Tudo que é seu chegará no tempo certo.

sempre aqui da Sanativa pra gente recordar os bons momentos através da música, fazer um carinho pra aquela pessoa especial, mandando um recado bonito. 9198-409-6019.

A Nativa é tudo e muito mais, música que inspira, né? Linda, na voz de Ivete Sangalo, Quando a Chuva Passar. Lá de 2006, essa música também fez parte da trilha sonora da novela Cobras e Lagartos. Boa pra gente ouvir, né? E sempre lembrar, quando a chuva passar, ele tá sempre lá, brilhando, sol lindo, maravilhoso. Obrigada por estar aqui curtindo essas músicas lindas, esse momento especial, acalmando aí a mente, o coração, respirando nessa manhã de quinta-feira. Vai dar tudo certo até o final do dia, confia. Tem um recado aqui do Claudenir para Nayara. Quero te agradecer por ter entrado na minha vida justamente quando eu estava passando por um momento tão difícil. Você foi uma das melhores escolhas que eu fiz. E o nosso encontro tornou meus dias muito melhores. Te amo muito e eu espero ter você ao meu lado para sempre. A Josiane mandou para as filhas, Julie e Alana. Que nomes lindos, né? Vocês são a minha maior inspiração e o sol na minha vida quando os meus dias estão nublados. Agradeço muito a Deus por ter vocês comigo. Amo vocês, minhas filhas. E coração de mãe lindo, Josiane, um beijo. A Lívia mandou pro Joseph. Eu ganhei um amor para a vida inteira quando eu conheci você. Sou uma mulher muito feliz e você é a minha pessoa favorita no mundo. Eu não tenho dúvidas que o nosso amor é forte e que vai sobreviver por muitos e muitos anos. Nunca se esqueça. Eu te amo.

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César Menotti e Fabiano, Fica Comigo. Olha que eu tava aqui ouvindo essa música atentamente, lembrando da história da Karina. Você vai ouvir daqui a pouquinho no Aconteceu Comigo, da Nativa. Karina abriu o coração dela e nessa música você percebeu que a pessoa fica insistindo, né? Fica comigo, não vou saber viver sem você. É difícil a gente aceitar os nãos da vida. Mas sabe que isso é um aprendizado, né? Quando a gente fica lutando, insistindo, as consequências podem não ser boas. Tem tudo a ver com a história da Karina. Vem ouvir pra gente mandar recado pra ela, abrir os olhos dela, que também mandou essa mensagem pra gente, a história dela, pra mandar uma lição pras pessoas que se iludem, que não ouvem o coração. Ah, meu Deus, o coração às vezes engana, né? Já passou por isso também? 11h40, horário de Brasília, a gente vai ter muita coisa pra conversar. No canal do YouTube também dá pra acompanhar tudo, tá? É Rede Nativa Oficial. Agora tem o recado da Ana Maria pro Júlio. Meu amor, eu sei que não estamos mais juntos, mas você sempre será o amor da minha vida. Te desejo só o melhor do mundo e eu espero muito que a vida ainda nos dê uma chance de reencontro, porque eu ainda te amo.

0: A Nativa é tudo e muito mais. Essa deliciosa viagem no tempo, hein? Fomos lá pra 1978, recordar com Dino Vanelli, I Just Wanna Stop. Canadense, premiadíssimo com essa música, trilha sonora da vida, né? I Just Wanna Stop. Eu só quero parar. Espero que você esteja aí pensando assim, ó, quero parar de sentir dor, quero parar de viver nessa tristeza, quero parar com esse cansaço. A gente tem a dica, né, Manolo?
1: Tem que aprender a desacelerar.
0: Também.
1: A gente precisa aprender a desacelerar. Você sabe que não é luxo descansar, não é luxo parar. A gente precisa aprender a parar. Eu tava ouvindo um especialista falar, Gi, e ele tava falando do excesso de celular. Muita gente com muito celular, celular, celular. E antes de dormir, tá usando o celular. Isso tem afetado muito a saúde mental.
0: Sem dúvida.
1: As pessoas já acordam ansiosa, estressada, irritada, porque o celular, ele emite uma coisa chamada luz azul, que além de prejudicar a sua retina, ele prejudica também diretamente o seu sono. Ele prejudica a produção da melatonina, porque é uma claridade nos seus olhos. O que que o magnésio faz? Ele estimula a produção da melatonina. Ele melhora muito a produção desse hormônio para que você tenha uma noite de sono completa, relaxante, aquele sono REM. É o sono que você dorme, sonha e lembra com detalhes do sonho.
0: Legal.
1: Faz quanto tempo de que as pessoas não estão sonhando bem?
0: Ah, você pergunta, o povo nem lembra mais,
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0: né?
1: Nem lembro o que, que eu sonhei.
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1: É, meu sono é bom. Você sonha demais, né?
0: Graças
1: a Deus.
0: Você
1: tá com a pele bonita, gente. Você tá com a pele bonita.
0: Tem que cuidar.
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Meu nome é Jéssica e meu recado vai para o meu marido, Thiago. Meu amor, hoje, olhando para trás, percebo o quanto sou sortuda por ter você ao meu lado. Você é minha rocha, o meu porto seguro e a razão do meu sorriso diário. Obrigado por me fazer feliz. Eu te amo muito.

A Nativa é tudo e muito mais, essa lembrança linda na voz de Sandy Júnior, em cada sonho. Deixando aqui o nosso Te Amo Pra Sempre de hoje, tão lindo. Obrigada pelos recados aqui, viu? A emoção vai continuar já já com a história da Karina, Não Aconteceu Comigo.

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1: Amor, carinho, paixão, tudo que a Karina queria num parceiro para construir uma vida e dar um bom pai para o seu filho. Vamos ouvir essa história para a gente conversar depois? Oi, Gi. Eu sou a Karina e a minha história é bem parecida com a de muitas mulheres. Mas eu acho importante a gente falar sobre e parar de normalizar as relações extraconjugais. Não estou julgando ninguém, até porque aconteceu comigo. Tudo começou em 2023. Eu saí cedo do trabalho e resolvi passar no serviço do meu primo para entregar umas coisas para ele levar para minha tia. Naquele dia, o André, meu primo, me apresentou um amigo que trabalhava com ele, o Gustavo. Nós três ficamos ali conversando na lanchonete durante um bom tempo. Até que eu fui ao banheiro e, na volta, meu primo já tinha ido embora para não perder a van. O Gustavo me ofereceu uma carona e eu acabei aceitando, porque íamos para o mesmo lado. Bom, no caminho ele começou a dar em cima de mim. E eu só dando desculpas, porque eu realmente não estava interessada nele. O Gustavo não tinha nada que me atraía fisicamente. Quando chegou em casa, eu fui me despedir e ele pediu meu número. Eu não dei e fui logo saindo do carro. Mas no dia seguinte, quem me liga?
2: Oi, Karina. Tudo bem? É o Gustavo.
1: Tudo. Mas como é que você conseguiu meu número? Ai, foi meu primo, né?
2: É. Ele me passou. Eu gostei muito de você, sabia? A gente podia combinar de sair pra conversar, tomar alguma coisa. O que você acha?
1: Desculpa, mas eu tenho trabalhado muito. Eu tô sem tempo. Eu chego em casa super cansada. Só que as minhas desculpas não resolveram muito. Ele não desistiu de mim. Logo na semana seguinte, o Gustavo apareceu na porta do meu trabalho pedindo pra gente conversar um pouco. E eu acabei aceitando tomar um chope com ele. Estávamos conversando assim, super de boa, quando de repente ele me beijou. Fiquei meio assim, mas foi um beijão daqueles. E como o Gustavo não ia me dar paz mesmo até conseguir algo comigo, eu relaxei, baixei a guarda. Ele é até um cara legal, de bom papo, engraçado. Até que alguns beijos depois, num determinado momento, ele me solta a frase que nenhuma mulher quer ouvir.
3: Karina, só tem uma coisa que eu quero te falar já. Pra não ter problema depois, eu sou casado.
1: Sério? Então não tem mais depois, hein? Para por aqui. Vamos parar
3: calma,
1: por aqui.
3: Calma. Meu casamento é só por conveniência. A gente tem um filho de 6 meses e eu não posso sair de casa agora. Eu preciso construir uma relação com meu filho primeiro, sabe?
1: Ah, claro. Fica tranquilo. Eu sei bem como é esse papinho. Boa sorte aí, eu vou indo. Aliás, eu nem sei porque eu tô aqui ainda. Saí daquele barzinho com tanto ódio. Que filho da mãe! Eu nem queria ficar com ele antes de saber que ele era casado. Imagina quando ele me contou. E o meu primo, então? Ah, ele me paga por me meter nessa. Fiquei possessa. Fiquei mais irritada que o normal com essa situação, sabe por quê? Porque eu não conseguia parar de pensar naquele canalha e nos beijos dele. Eu queria esquecer que ele existia. Mas parece que quando o negócio é proibido, desperta uma coisa incontrolável na gente. Passei a semana seguinte fugindo das investidas do Gustavo. E ele sempre dando um jeitinho de me encontrar por acaso. Mas como eu já disse, ele era um cara muito legal, cativante. Eu sei que não tem justificativa. Mas no fim, desse jeito torto, eu fui me envolvendo mesmo sabendo que não era certo. Até que aconteceu de novo. Nós nos beijamos e a química foi tão forte que fomos além dos beijos. Não me orgulho disso. E juro que se eu pudesse voltar, jamais teria cedido à insistência e aos encantos dele. Sim, porque eu me apaixonei. Eu não queria, mas me apaixonei. Nos encontrávamos durante a semana. Saíamos do trabalho e ficávamos horas juntos. Foi assim por quase 1 ano. E o Gustavo sempre me pedindo

0: paciência, dizendo que resolveria a situação com a esposa para ficar comigo. Mas com o passar do tempo, o filho dele já com 2 aninhos e ele não cumpria o que tinha prometido. Aí começamos a brigar por causa disso. Terminamos algumas vezes, mas eu não conseguia ficar muito tempo afastada dele. Não sei explicar o que acontecia. Nosso relacionamento, que no início era pura paixão, mudou muito. E eu não enxergava que aquilo não tinha futuro. Eu tinha esperança, eu sonhava em viver tudo com o Gustavo. Mas o que acontecia era, de um lado as minhas cobranças e frustrações, e do outro, a promessa que o Gustavo insistia em alimentar e a distância que ele começou a manifestar de uma hora para outra.
1: Oi, amor, tudo bem? Tô com saudade de você, quero te ver.
2: Não fica me cobrando. Você sabe da minha situação, pô. Hoje não vai dar, Karina. Eu preciso trabalhar até tarde. Quando der, eu vou te ver, ok?
0: Ele esfriou e nós passamos a nos ver bem menos. A escolha era sempre dele. Ele decidia quando a gente ia se ver. E eu, trouxa, estava sempre disponível. Mas eu não enxergava isso. Quantas vezes ele disse para eu esperar por ele e simplesmente não apareceu. Ou então chegava bem mais tarde do horário combinado. Eu ficava muito triste com o descaso. Mas, por amor, e acho que uma certa dependência emocional, eu aceitava as migalhas que ele me dava. Até que por um descuido, eu fiquei grávida. E como a gente estava meio estremecido, eu demorei para contar para ele. Eu fiquei muito mal. Chegou a passar pela minha cabeça em fazer um aborto. Mas aí, graças a Deus, eu percebi a besteira que eu ia fazer e desisti. Mas a angústia de estar esperando um filho de um homem que eu já sabia que nunca seria só meu, estava me consumindo. Eu sabia que na hora que eu contasse para ele, ia mudar tudo.
1: Gustavo, eu sei que talvez não seja o melhor momento, mas eu preciso te falar que eu tô grávida.
2: Grávida? Caramba, Karina! Eu nem sei o que te dizer. Você sabe, eu ainda não consigo me separar. A Mariana tá dificultando as coisas. Eu preciso de mais tempo.
1: Eu só quero que você fique do meu lado, que você não me abandone. Eu não quero me sentir sozinha nesse momento.
0: Em vez disso, ele sumiu por 10 dias. Não me ligava e nem atendia as minhas ligações. Até pensei que ele tivesse se afastado porque precisava digerir tudo o que estava acontecendo. Mas não. Foi pior. O Gustavo fez justamente o contrário do que eu tinha pedido para ele. Me abandonou a gestação toda. Eu ligava para ele, pedia para ele me acompanhar no ultrassom. Ele falava que tudo bem. Mas não aparecia. Até o meu filho nascer, nós nos víamos bem pouco. E eu fazia questão de mantê-lo informado. Mas ele mesmo nunca perguntou se eu estava bem, se eu precisava de alguma coisa. Fiz tudo sozinha até o Davi nascer. Ele nem assistiu o parto. Apareceu à noite, acho que só para dizer que foi conhecer o filho. Registrou o menino, claro, e depois de brigar muito, passou a me ajudar financeiramente. Mas mesmo assim, nunca se importou em estar presente para o filho dele. Eu já não contava com ele para mais nada, mas isso não quer dizer que eu não sofria. Ainda mais por ter permitido me envolver com esse tipo de homem. Dói demais saber que um pai despreza o filho, que não tá nem aí. E eu me sinto muito culpada. Com o tempo, Gustavo até aparecia de vez em quando para ver o Davi. Mas as atitudes dele foram me deixando com tanta raiva. Eu estava tão magoada que eu segui o conselho de uma amiga minha. Peguei uma foto que ele tirou no aniversário de 1 ano com o Davi no colo e eu do lado e coloquei como foto do perfil do meu Instagram. Aí comecei a seguir a esposa dele. Rapidinho ela começou a me seguir de volta. E no mesmo dia o Gustavo me ligou.
2: Karina, por que você fez isso?
3: A Mariana me mandou um print da foto que você postou. Você tá louca? Pirou de vez? Você não sabe o mal que me causou. Você não pensou no meu filho, não?
0: Pensei sim. E pensei no irmão dele também. Nosso filho. Você esqueceu que ele existe, Gustavo?
3: Sabe o que você conseguiu com isso tudo? Só me afastar ainda mais do Davi. Minha vida agora vai virar um inferno. E a sua também, porque a Mariana... A Mariana não vai te deixar em paz.
0: Eu não tenho nada a ver com isso. A mulher é sua, você que se resolva com ela. Agora você não tem só um filho, não, Gustavo. Não é justo isso. Durante a nossa conversa, a esposa dele começou a mandar mensagens sem parar. Ele teve que desligar para responder aquela que ele sempre deu prioridade, apesar de ter feito o que fez com ela. Até hoje eu não sei o que ele falou para ela. Com certeza, mais uma mentira que a sonsa fez que acreditou. Porque eles continuam juntos. Acho que eles se merecem. Depois ele implorou para eu tirar a foto do Insta e eu mais uma vez fiz o que ele quis. Não por ele, mas pelo Davi. Nunca mais expus meu filho. Por mais que possam me criticar pelas atitudes que eu tive, só eu sei o que eu passei e o quanto eu sofri com tudo isso. Eu me culpo até hoje por ter deixado tudo isso acontecer. Por ter me envolvido com um homem casado. Por ter acreditado nas promessas de um futuro juntos. Por ter aceitado tão pouco. Por ter exposto meu filho para me vingar. E principalmente por ter dado um pai assim para ele. Não dá para mudar o passado. O que posso fazer agora é seguir em frente com as lições. Eu sinto muito por ter sido amante. É muito raro a gente ter um final diferente. Mas agora, já foi.
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26: Sofrendo as consequências das escolhas. Você já passou por isso? A Karina também.
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26: Você ouviu a história da Karina? Pessoal aqui no YouTube, muito obrigada a todos que ouviram, mandando recado. E é incrível, né? Porque é a história de uma mulher que reconheceu todos os erros que ela teve na vida. Ela mesma descreve assim, né? Escolhas erradas, escolhi errado o pai do meu filho. O Gustavo é um safado, homem casado, dando em cima de mulher solteira. Só que quando ele falou pra ela que era casado, ela deveria ter fechado assim as portas. Mas às vezes, quem nunca, né? A gente se testa. Acabou se apaixonando, tiveram um filho, o Davi. Engraçado que quando ela foi contar pro Gustavo que ela tava grávida, parecia que ela fez o filho sozinha, né? Susto que ele levou. Não assumiu a criança, abandonou durante toda a gravidez, ela segurando as pontas. Escreveu desabafando, escreveu também pra gente assim, espero que não nunca normalizem relações extraconjugais. Jamais, Karina, porque olha o resultado.
28: É inacreditável como tem mulheres que ainda acreditam que o homem vai separar da esposa para ficar com ela. Você acha que vai separar da matriz para ficar com o filial? Às vezes tem até outras filiais.
26: Muito raro,
28: não,
26: né?
28: É muito difícil, muito difícil. E mesmo que o homem casado, sem se envolver com o homem casado, é errado. É errado, né? Embora você não sabia no começo, mas depois soube. E mesmo assim continuou. Mas agora existe o Davi. Dedica seu amor a ele. Como pai, o tempo ainda vai resolver isso.
0: Essa situação dela é bem complicada, viu? Um dia lá atrás, ela teve a opção de escolher não continuar.
1: Sim.
0: E ela continuou. E as atitudes que ela tomou, ela escolheu viver isso. Então, eu acho que ela deveria seguir a vida dela na melhor forma que ela conseguir viver.
1: Mônica, mas é bom lembrar que ela escolheu e se arrependeu muito.
2: Eu passei por isso. Fui amante durante 10 anos da minha vida.
1: Nossa.
2: Mas graças a Deus, filho, eu não tive. Jamais um homem casado vai deixar sua mulher pra construir outra família. Jamais. Essas desculpas eles inventam sempre. Que o casamento tá mal, mas nunca se separa e não vai acontecer isso.

Ô, minha amiga, você fez errado de se envolver com homem casado, mas não existe ex-pai. Então ele tem que sim assumir o seu filho e ter a responsabilidade que ele gerou outra vida também.

0: A Nativa é tudo e muito mais saudade. Peninha, sonhos. Muitos sonhos a Karina tinha com Gustavo. Depois que se entregou, se apaixonou, ficou ali acreditando nas promessas dele, né? Que nunca se cumpriram. Vou me separar, preciso construir uma relação com meu filho. Já dava pra ver que não era, né, a melhor pessoa pra construir uma vida. É difícil, Karina. Assim, pensando em você, eu sei que hoje você olha pra sua história e fala: meu Deus, como eu deixei tudo isso acontecer? Vai pensando com o coração, vai se iludindo ali com as palavras, né, da pessoa que sabe o seu ponto fraco, que vai te manipulando. Por isso, é bom ouvir uma história assim. Obrigada por ter mandado a sua história. Serve de alerta pra muitas pessoas. Agora tem o Davi, né? Que é o quê? Consequência de tudo que aconteceu aí entre você e o Gustavo. Foca nele. Pra felicidade dele, pra, claro, lutar pelos direitos dele também. Gustavo é pai, precisa assumir as responsabilidades. Você tá assumindo as suas. E eu tenho certeza que você aprendeu muito com tudo isso. Ela tem que se perdoar. Ela não está mais no erro, né? Todos nós erramos e todo dia temos a chance de ser e fazer tudo diferente e muito melhor, né, Tamires? É isso. Oi, Marli.
1: A nossa amiga aí confiou, acreditou, né? Nessa história que ele ia largar da esposa quando o bebê dele crescesse. Ele não fez isso e não vai fazer, né? Infelizmente, a gente sabe que muitas mulheres acabam caindo nessa conversa. Sim. De homem que vai largar a esposa e vai ficar com ela. Não vai. E ela cuida da vida dela, cuida do filho agora e continue a vida dela.
0: Mulheres, é o mesmo papinho de todos. Não caiam nessa.

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4: E como melhores amigas, estamos aqui conversando com a Karina, que se arrependeu de muitas escolhas na vida. Aprendeu com todas as situações que ela passou aqui com o Gustavo, né? Que prometia ser o grande amor, mas só prometeu, não entregou nada. Nos momentos de loucura foi lá provocar a esposa do cara, expôs o filho e se arrependeu de tudo isso. Escreveu a história dela para alertar as pessoas que se iludem, né? Com um homem casado querendo, né, prometer uma vida a dois e depois não cumprir nada. E hoje tem o Davi, fruto dessa relação, que ela também se arrependeu de ter exposto o filho, porque você sabe, né, Karina? Função de pai e mãe é proteger os filhos. Não envolver ele nessa situação aí que os adultos têm que resolver. A Lúcia escreveu: Gi, eu tô carente, mas eu não caio mais no papo de homem casado, desses papinhos aí, não. Eu tô vacinada. Porque é sempre o mesmo, né? A gente tem que estar atenta a tudo isso, mesmo quando tá muito carente. A Marina: a gente não deve julgar o motivo do erro dela. Afinal, quem nunca errou nessa vida, né? O que ela deve fazer agora é reparar esse erro criando o filho, sem perturbar a esposa, que não tem nada a ver com isso, né? E cobre o que for direito do seu filho, mas siga em frente, se valorizando.
6: Hoje em dia, para a gente conhecer as pessoas mais a fundo, tem que dar uma olhada na internet, nas redes sociais.
4: Também.
6: Se a gente perceber que a pessoa não tem rede social, que tá diferente, que hoje em dia todo mundo troca redes sociais. Então, infelizmente, a gente tem que usar as redes sociais para isso também, para um tipo de investigação. Porque é uma situação muito difícil para ela, ninguém quer estar nessa situação.
4: Sim.
6: A gente não manda no coração, a gente tem que ter a cabeça muito forte. E não foi o que aconteceu com ela, infelizmente.
4: Obrigada, viu, Roberta? Isso é ter empatia, porque um monte de gente apontando o dedo pra ela. Nossa, porque é burra, porque escolheu sofrer. Ninguém quer estar nessa situação.
7: O fato dela ter se apaixonado levou ela a isso. Hoje ela tem que seguir em frente e sentir que o filho dela é seu maior motivo de vida. Ele tem que esquecer, porque dele não pode se esperar nada.
4: É.
7: E ele, no futuro, ou amanhã, um dia, ele sentirá a falta desse filho. Mas aí a história se faz de novo. Que ela seja feliz e possa dar pra esse filho o melhor de si.
4: Obrigada, Maria. Oi, Tati.
8: Escolhas erradas, ele é sempre muito caro. E a Karina vai ter que ser muito forte agora pra poder seguir em frente, pra poder ser pai e mãe.

0: A narrativa é tudo e muito mais sentimento. Henrique e Juliano, pra gente fechar a história da Karina, quero agradecer a todo mundo que participou, que teve a empatia de mandar um recado pra ela, pra que faça um recomeço, né, da vida. Tudo que você passou não define a sua vida daqui pra frente. Errou, reconheceu os erros, entendeu que é preciso fazer boas escolhas na vida, né? Apesar do coração mandar algumas coisas, às vezes a gente tem que parar, respirar, pensar e se perguntar, vale a pena? Lembrando que tudo tem consequência. Agora, Karina, cuida muito bem aí do Davi, que vai ser a luz da sua vida. Lute pelos direitos dele, sim, mas esqueça a vida do Gustavo. Se a esposa dele aceitou ficar com ele, é uma outra história, sabe? Você já entendeu que ele não é uma boa pessoa para estar com você. Então, esteja livre, né? Para que outras pessoas cheguem, para que você viva realmente um amor pleno, do jeito que tem que ser, livre. Mulheres, entenderam, né? Homem casado, gente, com esse papo do ai, vamos separar, não tô bem, a gente já não dorme mais no mesmo quarto, sempre com uma desculpinha. Espera separar primeiro. Vai lá, faz o que você tá falando, depois a gente conversa. Todo mundo tem o direito, pode e deve ser feliz. Mas da forma certa, né?
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0: Hora de informação por aqui. O governo prorrogou por mais 60 dias a cobrança de um imposto de 12% sobre a exportação de petróleo. A medida já estava em vigor e continua valendo durante esse período. O esperado é que o preço do combustível se mantenha estável. A Mega Sena sorteia hoje um prêmio acumulado de 41 milhões de reais. As apostas podem ser feitas até às 8 da noite, horário de Brasília, nas lotéricas credenciadas pela Caixa, no site ou aplicativo da Caixa. A ONU alerta que o fenômeno El Niño deve ficar ainda mais forte nos próximos meses e pode durar até fevereiro de 2027. O evento climático pode aumentar aí os riscos de calor extremo, secas e chuvas fortes em várias partes do mundo. 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Eu e a Fabi Travagin conversamos sobre tudo aquilo que afeta a sua vida financeira. E hoje vamos falar sobre tecnologia nos negócios. É isso, né, Fabi? Boa tarde, bem-vinda.
3: Boa tarde, Gi, para você e para todo mundo que está ouvindo aqui a Nativa. Pois é, no mundo cada vez mais tecnológico, quem não se atualiza acaba ficando para trás,
0: sim,
3: né? E quando você é um empreendedor, é preciso tomar mais cuidado ainda. Afinal de contas, você não quer, né, ficar em desvantagens aí em relação à sua concorrência. Então, hoje, Gi, eu trouxe algumas ferramentas e dicas que podem ajudar aí o empreendedor a gerenciar melhor o seu negócio e, claro, a vender mais,
0: que
3: né,
0: legal.
3: Que todo mundo quer. Para organizar os seus projetos, por exemplo, Gi, existem várias opções disponíveis aí para celular e para computador. Tem o Trello, tem o Notion e o Monday, por exemplo, né? São ótimas opções, uhum, viu? Busque aí que você vai gostar. Agora, uma dica para ajudar quem está ouvindo a gente aí no atendimento ao cliente, o WhatsApp Business permite programar respostas rápidas sempre que alguém te enviar uma mensagem. Isso ajuda a filtrar o que, que seu cliente está procurando, se é para comprar alguma coisa, se é para tirar uma dúvida ou então ver o status de um pedido e também dá mais recomendações aí ao seu negócio, né?
0: Olha que bacana! E uma dica para ajudar o empreendedor a conquistar mais clientes, tem?
3: 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Com ela, você pode divulgar o seu negócio para a base de clientes do PicPay via notificações push. Basta você usar as ferramentas e as funcionalidades oferecidas pelo PicPay Empresas, viu, Gi? Quanto mais você usa, mais campanhas você libera.
0: Boa!
3: E o legal é que essas campanhas são personalizáveis, né? Então, você pode escrever lá uma mensagem e ela vai chegar para os clientes PicPay que estão próximos do seu negócio. Dá, por exemplo, para você incluir o seu número de WhatsApp, né? O WhatsApp da sua empresa, como ponto de contato. Assim, os novos clientes já sabem como te encontrar e comprar os seus produtos.
0: Olha aí, boa oportunidade. Essa é a Fabi Travagin, mostrando que a tecnologia pode ser uma grande aliada nos negócios. Sempre é. Obrigada, viu, Fabi? Até amanhã.
3: Um beijo pra você, Gi. Até amanhã.
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0: Vem curtir.
1: A gente tá aqui pra dizer boa tarde, Nativa.
0: Nativa. Tá animado, tá feliz. Hoje é quinta-feira, ele chegou, Anjinho Gabriel. Boa tarde.
2: Oi, Gislaine. Boa tarde pra você. Tudo bem nessa quinta?
0: Tudo maravilhoso, né?
2: Ai, com a mais hoje, hein, gente? A Gislaine Martins aqui na Nativa.
0: Com Anjinho Gabriel. Estamos abençoados, protegidos e felizes.
2: Ah, amém, Jesus. Que bom estar com vocês nesse dia. Vamos fazer bonito, hein, gente?
0: Vamos ganhar dinheiro num segundo vale muito. Temos R$200 reservadinhos aqui pra você.
2: 200 em cash.
0: Ó, fim de semana tá quase chegando. Você quer um dinheiro pra torrar, do jeito que você quiser. Tomar uma gelada, comprar um presente.
2: Não, eu não quero sair esse final de semana. Paga, eu falei, conta. Eu prometi pra mim mesmo, eu não vou sair.
0: Gasta em casa mesmo, pede no delivery.
2: Ah, é, legal, interessante.
0: Thiago Rocha, sim, tem fofoca.
2: Ótimo, e que mais? Tem música boa?
0: Tem música boa com ela, Simone Mendes.
2: Ela que tá devendo na praça.
0: Paga aí, garota.
2: Brincadeira, viu? Gente, pra fazer inscrição, o segundo vale muito. 9198-409-6019, né, Gina?
0: É isso, estamos esperando, viu?
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0: Lúcia. Felipe Rodrigo, gente chata, ignora.
1: Exatamente.
0: Problema, ignora. Gente que só reclama, ignora.
1: Só agora, não pode ignorar a gente.
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1: Ah, boa sorte então pra você. Daqui a pouquinho, quem vem cantar?
2: Nativa, aqui é o Danilo.
3: Ah,
2: e
3: tá.
2: Aqui é o Davi. Nós somos muito mais Nativa.
0: Os lindos.
1: Bonitinhos.
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0: 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Ó, quem apareceu?
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0: A Nativa é muito mais sentimento, hein? Eduardo Costa, Imagina Eu, passou por aqui a música da semana com o aniversariante do dia. Aproveitem sua chance de ganhar R$500 com a música da semana.
1: Aniversariante do dia.
0: Nivaldo. Gustavo Lima, meu amor, tá sabendo?
1: Mentira, ele tá fazendo aniversário
0: Cê
1: hoje.
0: Você não recebeu o convite pra festa?
1: Caramba, vai ter mesmo.
0: Eu e o Jones estaremos lá amanhã, a gente conta como foi, tá?
1: Poxa, Gustavo, parabéns, viu?
0: 37 aninhos, jovem,
2: né? Que novinha,
0: né?
2: Tem minha idade.
0: Tudo lindo. Ô, Thiago Rocha, você vem falar de quem? Senão, vem, a gente fica aqui, ó, só falando do Gustavo Lima. Boa tarde.
3: Boa tarde, Gi. Boa tarde pra você, boa tarde pro anjinho Gabriel. Olha, a defesa da Joelma pede passagem. Eita. Quer falar sobre aquela história dela tá devendo R$700 mil de condomínio.
0: Vixe.
3: Daqui a pouco eu venho com esse caso de família, peraí.
0: Nossa senhora, é dinheiro, hein?
1: É Joelma, é
0: dá
1: quem
0: pra comprar
1: mais?
0: Outro apartamento,
1: é
0: outra casa.
1: É a da Globo, é todo mundo.

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1: E aí, Thiago Rocha, eu e Gabriel queremos saber essa história.
2: É outra caloteira.
1: Calma, não vai julgando. Conta, Thiago.
3: Eu também acho, Gislaine Martins, eu também acho que é muito dinheiro, mas a defesa da Joelma pede passagem e falou que ela não tem absolutamente nada a ver com isso, viu? Segundo a defesa da Joelma, o imóvel possui mais ou menos R$ 1.640,86 de débito do mês de dezembro de 2025, período que essa propriedade estava sobre a posse de Chimbinha. Por esse motivo, os advogados da Joelma falaram que esse valor tem que ser quitado por ele. Ou seja, a gente estava já imaginando, né? Se eles deixam aí quase R$ 700 mil de condomínio, a certeza é que esse imóvel ou seria mandado para leilão ou teriam que quitar uma bela grana. Você não acha, Gil?
1: Ah, sem dúvida alguma. E a gente aqui, ó, pagando as contas em dia. Isso que é exemplo, né, Gabriel?
2: Exatamente.
0: A Nativa conta tudo com o Thiago Rocha.

0: A Nativa é tudo e muito mais música sertaneja com Gian Giovanni, Bruno Marrone. Aí canta muito, hein?
1: Eita, nós,
0: me
1: viu?
0: Me faz chodear.
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0: Um segundo hoje tá valendo R$200! Meu Deus, eu queria esse dinheiro!
1: E hoje quem vai ganhar é um homem!
0: É ele! João Marcos, boa tarde!
6: E aí, Slaine, Anjinho Gabriel, boa tarde, que alegria falar com vocês.
0: Bem-vindo.
1: Olha só, um comunicador nato, João.
6: Exatamente.
0: Tá em casa ou tá no trabalho, João?
6: Não, estou em casa, acabei de chegar, na verdade, de um freela que eu fiz pela manhã.
0: Legal.
6: E agora, por enquanto, estou sem trabalho.
0: Calma.
6: Mas é isso aí.
0: João, ó.
6: Mas vai dar tudo certo.
0: Já
6: fala.
0: Fez o freela hoje, já garantiu uma grana. E agora, em um segundo, você pode ganhar R$200, meu amor. Ó, que vida boa.
1: Que vida boa.
6: É, vida boa demais.
0: Então vamos acertar qual é a música e quem tá cantando?
6: Bora.
0: Vou soltar aqui o trechinho. Boa sorte, tá?
6: Obrigado.
1: E aí, João?
0: O ouvidinho é bom, João?
6: Ouvidinho é bom.
0: Já sabe qual é a música?
6: Pode tocar de novo?
0: Vamos, agora. Ó, música bonita, viu? Descobriu ou quer ouvir mais uma vez?
6: Descobri.
0: Então manda aí, João, quero ver. Vamos dobrar o valor desse freela hoje, hein?
6: Vamos dobrar, ó. É Kleber... Olha, a chapa tá uma frouxada, desculpa.
0: Calma.
6: Kleber e Cauã, mil adjetivos.
0: Olha, será, Gabriel?
1: Ah, ele sabe de tudo.
6: Aê,
1: Marcos! João Marcos!
6: Eita, que maravilha, hein?
0: Chegou arrasando, João Marcos, com mil adjetivos. Ouvido bom, adora Nativa, acertou e ganhou R$200. Parabéns, hein, João? Que dia feliz.
6: Obrigado.
0: Fica aí na linha, um beijo.
6: Beijo, obrigado, hein, gente?
0: Obrigada a você,
1: abração, João,
0: querido.
1: Muito bem, acertou.
0: Acertou, ganhou duzentão.
1: Amanhã é sexta, tem mais?
0: Amanhã tem.
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0: 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Vale a diversão e o dinheiro no bolso, hein?
1: Pra você, Gio.
0: Ó.
1: Beijo de anjo.

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22: Nativa, boa tarde pra você, como tá essa quinta-feira? 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
22: Sempre muito mais alegria, muito mais diversão. Tudo bem por aí? Eu sou Gabriel Rosa, seu anjinho Gabriel. Bora, gente, nessa quinta-feira junto com a Nativa, com muito mais músicas, muito mais prêmios pra você que é muito mais.
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22: 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Isso aqui é pras batalhadoras. Esse presente é pra você, pra todas as meninas, todas as mulheres que merecem ficar mais bonitas aí nesse final de semana. 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Então, se que quer ficar mais bonita, fala, eu quero virar patroa, Anjo Gabriel. Só mandar sua mensagem agora no 9198-409-6019 e entrar na brincadeira aqui com a gente.
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0: A Nativa é tudo e muito, mas é o Léo Magalhães, é, chamou. Chama a gente aqui, 9198-409-6019. 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

0: A Nativa é tudo e muito mais paixão. É o Gustavo Mioto, fim do mundo. Daqui a pouquinho tem o Responde ou Paga, né, minha patroa? 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
0: 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Quero te dar esse presentão, minha patroa.

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0: A Nativa é tudo e muito mais. É Diego e Vitor Hugo, Tubarões.
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0: Oi, Gustavo, boa tarde.
2: Oi, boa tarde, tudo bem?
0: Tô bem, e você, Gustavo?
2: Estou ótimo.
0: Você tá em casa agora? Conta aí, tá no trabalho?
2: Tô em casa.

0: Também, Gustavo, qual o nome do satélite natural da Terra? Vou repetir. Qual o nome do satélite natural da Terra? Responde ou paga, Gustavo?
1: Eu pago.
0: Não sabe, rapaz?
1: Não sei. Tô nervoso.
0: É a Lua, homem.
1: A Lua.
0: É, satélite natural da Terra, é a Lua.
1: Satélite natural, eu já pensei em outras coisas.
0: Já deu aquela viajada, né, Gustavo?
1: Mas, tava no mundo da Lua.
0: Não, não tem problema, não tem problema. O importante é você ganhar esse presente. E já que você pediu pra pagar, seguinte, hoje o desafio é fácil também. Gustavo, você vai ter que inventar e contar uma história pra mim agora ao vivo sobre ter visto um ET. Vai.
1: Sobre ter visto um ET? Ah, teve uma vez que eu tava indo de moto pra Ilhabela. Aí eu tava na estrada, viajando. Aí do nada eu vi um clarão no céu.
0: Caramba, e aí?
1: Quando eu olhei pra frente, tinha um ET pulando de paraquedas.
0: Sério mesmo?
1: Sério. Isso foi... Quando eu conto pras pessoas, ninguém acredita, mas é real.
0: Cara, ele saltou da nave dele de paraquedas.
1: De paraquedas, aí caiu na minha frente, me deu um oi, e aí eu fui embora, fiquei com medo.
0: E aí nunca mais viu o ET, né?
1: Não, nunca mais.
0: Aê, muito bem, ganhou o dia de patrão. História é boa! Aê, Gustavo!
1: Aê, obrigado!
0: Gustavo da Costa, parabéns, ganhou o dia de patroa do Espaço Gaia. Gustavo, obrigado pela participação e parabéns pela criatividade, viu?
1: Obrigadão, muito obrigado.
0: Valeu, Gustavo, ganhou aqui o dia de patroa pra namorada, que faz aniversário no sábado, a Ellen, não é? 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Amanhã tem mais um desafio.
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1: A Nativa é tudo e muito mais música sertaneja. Zé Neto e Cristiano, Pátio do Posto.
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1: A Red Bull, tá com inscrições abertas para o programa de estágio do ano que vem. Podem participar estudantes de qualquer curso de graduação. Você que está fazendo faculdade aí, o estágio tem jornada de 30 horas semanais. É de segunda a sexta e é o modelo híbrido também, tá bom? Há oportunidades nas áreas de vendas, marketing, recursos humanos, sustentabilidade, tecnologia e conteúdo audiovisual também. E as inscrições podem ser feitas pelo site www.jobs.redbull.com, ok? www.jobs.redbull.com e tamo junto!
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1: Amanhã tem mais dicas do Tamo Junto pra você. E daqui a pouquinho tem Turma da Nativa com muita animação. E essa dupla vem cantar pra você já já.
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0: Estamos por aqui, gente. Boa tarde. Meu muito obrigado. Vamos coladinho nessa quinta-feira, vem. Vem, vem, vem, vem, vem. Na rádio mais amada do Brasil.
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0: A Nativa é tudo e muito mais. Você bom.

0: Programa recomendado para maiores de 12 anos.
1: Oi, pra turma inteirinha ligadinha aqui na nossa Nativa, boa tarde pra você. Turma da Nativa está no ar, com muita alegria, com a sua participação e com ela...
2: Oi, seus lindos, cheguei!
1: Tudo bem com você, Daizinha?
2: Tudo maravilhosamente bem com você,
1: Você está
2: anjinho.
1: Muito bonita hoje, o seu look preto com um verde limão, viu?
2: Gostou?
1: Gostei, viu?
2: Ah, eu também amei o seu look, como você tá gato,
1: vamos postar agora nas redes sociais o nosso look. Look de hoje, não é verdade? Você pode entrar no arroba Dai40 agora.
2: Isso, DAY40 escrito, segue lá.
1: E também o Gabriel Rosa Oficial também no Instagram, tá bom? Aí você confere o nosso look lá. Certo?
2: Olha, os detalhes da camisa são coraçõezinhos.
1: Não é não, menina. Oh, é triângulo.
2: Ai, anjinho, sério?
1: É triângulo.
2: Ah, então eu tô vendo corações.
1: Ô, Thiago Rocha, boa tarde.
3: Boa tarde, anjo. Boa tarde pra você, boa tarde pra Dai, pra todo mundo que tá ouvindo Turma da Nativa. E olha, essa aqui do Zé Felipe vai dar o que falar, porque ele disse que não sabe mentir sobre as fofocas da vida dele. Uhum. Ele falou que tenta segurar a cara, mas aí acaba entregando na hora. E eu já quero perguntar pra você, na sua casa, o anjo Gabriel, quem é mais cara de pau? Quem mente melhor? Porque você sabe, né? O homem tá meio aquela história no futebol, tá no bar, a mulher mente que pagou R$50 naquela blusinha que custou 300, então agora a gente abre a guerra dos sexos no programa. Quem mente mais, anjo? O homem ou a mulher?
1: Quem mente mais e melhor é sempre a mulher, não é verdade, gente? Ou não, ela sabe mentir como ninguém, né, Daisy?
2: Claro, né, anjo Gabriel? A mulher mente melhor porque a mulher é inteligente pra mentir. Já o homem não sabe mentir, tanto que se a gente vasculhar, a gente descobre tudinho que vocês fazem.
1: Não,
2: vocês podem,
1: então não,
2: vocês
1: não,
2: podem
1: então
2: mentir
1: vou mudar
2: mais.
1: Minha opinião, vou mudar.
2: Mentir
1: eu
2: mais, vou... vocês mentem. Agora, mentir melhor é a mulher.
1: Não, mas vale
2: isso
1: os dois
2: é
1: aqui. Vale os dois aqui, viu? O homem mente melhor também, viu? A gente sabe enrolar vocês direitinho.
2: Até parece.
1: Porque você, mesmo a gente mentindo, vocês continuam apaixonadas.
2: Meu filho, deixa eu te falar uma coisa. Todos os meus ex foram mentirosos.
1: Ah, é?
2: Porque eu tenho uma sorte com um homem mentiroso e eu descobri tudo.
1: Sério mesmo?
2: Aham, porque aqui é melhor do que FBI, meu amor.
1: Então daqui a pouquinho você vai contar essa história, tá bom? Quem mente melhor, o homem ou a mulher? Manda seu áudio e participa aqui junto com a gente. 9198-409-6019. Hoje tem a camiseta da Nativa, hein? Coleção 2026 e ainda os ingressos pro Morumbi Park, que é o maior parque indoor de São Paulo, com diversão pra toda a família. Vamos falar de mentiroso hoje no programa. Que mentira é essa? Quem mente melhor? Fala, ô Thiago Rocha. Quer falar mais alguma coisinha?
3: Ô Dai, eu vou jogar uma pra você. Ó, vou jogar essa, inclusive vou vazar na braquiária. Você sabe que o homem mente pra não brigar e a mulher mente pra não magoar. Você concorda?
2: Concordo plenamente.
1: É?
2: É. A gente não quer magoar vocês. Até porque a gente nem mente, né? A gente omite.
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1: A Nativa é tudo e muito mais, música sertaneja, é Chitãozinho e Chororó, Seu Amor é Minha Estrada, aqui no Turma da Nativa, 9198-409-6019, a gente quer saber aí no programa de hoje, quem mente mais, homem ou mulher, quem mente melhor também, fala Karine!
2: Oi turma, em quesito de mentira, sem dúvidas o homem ganha assim disparada, a diferença é, a mulher... Ela mente bastante, mas a mulher é inteligente, ela mente ao ponto dela acreditar na própria mentira dela. Já o homem, ele mente tão descaradamente que nem ele consegue sustentar a mentira dele. E é uma mentira tão mal contada que todo mundo descobre.
3: Isso é mentira, rapaz, isso é fake news. Fake news o nome?
1: É.
3: Isso é fake news, que é o mesmo mentira.
1: Isso aí, é verdade. Quem mais aqui? Fala, Pedrão, quero ver você.
4: Boa tarde, turma da Nativa. Quem mente mais? Eu acho que é o homem, viu? Porque eu minto com a minha mulher direto. Eu trabalho de segunda a sexta, né? Aí sábado, domingo eu tô livre. Aí fala pra ela que vou fazer um bico, né? Que eu vou trabalhar, fazer um bico. Na verdade, eu não vou fazer um bico, vou fazer outro tipo de bico, né? Aí ela acredita. Aí quando eu volto, eu chego em casa e eu passo um pix pra ela, tá tudo ok.
1: Olha, fica comprando a mulher, bicho. Esperto
5: pois é,
1: ele, né?
5: Pra você ver.
1: E ela aceita. Bico.
5: Boba ela.
1: Vai porque bico no bar?
5: Que,
1: vai
5: bicar no bar? Cuidado, viu? Porque a mulher, como ela é inteligente, se ela tá aceitando, é porque alguma coisa ela pode estar fazendo.
6: Boa tarde, meus amores. Aqui, Angélica. Olha, rapaz, realmente a mulher mente, mente na cara de pau. Eu, por exemplo, eu menti segunda-feira pro meu patrão. Porque ele falou que eu tive um show, eu falei que fui. Aí ele começou a perguntar como que foi lá, eu tive que caçar. Que não sei quem cantou lá, que Danilo Davi, Guilherme Bernuto, ele falou, olha, o show foi bom, né, Angélica? E ele perguntou, aonde? Aí pronto, fiquei. Ah, no estacionamento, não sei onde era, passou na Norte. Menino do céu, dei uma de mentirosa e continuei, passei, graças a Deus.
1: Mas por que mentiu pro patrão? Não entendi, e ele perguntou ainda?
5: Pois é.
7: Olha, eu acho que dá um páreo bom aí, hein? Mas eu acho que o homem mente mais. Principalmente esses homens casados aí que mente pra mulherada que é solteiro ou que vai separar da mulher, que no casamento não é bom. Aí, acho que homem ganha da mulher.
1: E você, Tinda?
8: É lógico que a mulher mente melhor, com certeza. Eu acabei de mentir pro meu marido.
5: Ah,
8: tô
5: é?
8: Aqui no trabalho, falei pra ele que tava no shopping, que queria comprar uma calça, que eu queria ir no show do Gustavo Lima no sábado.
1: Ah.
8: E ele perguntou quanto que é essa calça. Eu, R$300. A calça, R$150. Ele me mandou o que? R$300. Eu não ganhei R$150, tá vendo? Acreditou? Então, com certeza a mulher mente melhor.
5: Gente, nem foi comprar a calça ainda, tá trabalhando.
1: Tô...
5: Ah, mas foi uma mentirinha boba.
1: Não, mentirinha boba que dói no bolso. Isso tem que ter cuidado. Por isso que os casamentos acabam também. O homem acaba procurando uma mulher mais barata.
5: Ai, anjo Gabriel, só R$150. Não existe mulher barata, mulher é cara. Então, quem é liso não tem que ter mulher.
1: Como que é?
5: O homem liso, então, não tem que ter mulher.
1: Tem sim.
5: Mulher
1: tem...
5: é cara, meu amor.
1: Não, tem vários
5: valorize.
1: Homens aí ó, que mandam áudio assim, ô, meu amorzinho, tô aqui, ó, trabalhando, pra no final de semana a gente comer um espetinho, tomar um açaí na praça, tá bom, meu amor?
5: Credo, que delícia,
1: tem
5: hein?
1: Muitos românticos aí. Quem mente mais, homem ou mulher? Quem mente melhor? 9198-409-6019 pra você mandar seu áudio e contar sua história de mentirinha também, hein?
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0: entender.
1: A Nativa é tudo e muito mais. É a Júlia e Rafaela Medo aqui no Turma da Nativa. Nessa hora tem a nossa camiseta, coleção 2026. 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Bora participar da brincadeira. Tema hoje aqui no Turma da Nativa. Sabe que aqui é a audiência que manda, viu, Daizinha?
2: Ah, é verdade.
1: E os ouvintes entenderem do programa, eles vão mandar, porque aqui você que manda. Quem mente mais, o homem ou a mulher? Quem mente melhor, o homem ou a mulher? Você pode dar suas respostas aí. Você fica à vontade.
2: Fala o que você acha.
1: É isso aí. Fala, Fabião.
3: Eu acho que o homem mente mais.
1: É?
3: Inclusive, deixa eu ver aqui uma boa. Outro dia eu cheguei, tava no condomínio nosso. Aí meu irmão falou, onde você tá? Falei, na academia. Falei, eu passei lá. Falei, não, é que eu fui dar injeção no Carlão. E, na verdade, eu tava na casa de uma vizinha, aproveitando.
1: Mano, você não tem vergonha nessa
2: Olha
1: sua cara.
2: Isso.
1: Eles são muito, nossa. Mas tudo bem.
2: E fala assim de boa, né?
1: Obrigado pela participação,
2: espero
1: mas ó,
2: que
1: tem
2: você
1: que dar
2: tenha,
1: valor.
2: Espero que você tenha mudado a sua voz, porque se ela estiver ouvindo...
1: Aqui a gente não muda na IA não, hein?
4: Olha, os homens estão superando, viu, da mentira. Tem razão quando nós falamos que nós, os homens mentem muito mais do que as mulheres, eles mentem sim. Nós somos mais inteligentes.
2: Opa!
4: Mas mentir, os homens mentem muito mais do que nós.
1: Ah, então a mulher é mais inteligente na hora de mentir.
2: Uhum.
1: E o homem mente mais.
2: Por isso que a mulher mente melhor e o homem mente mais.
1: Mas na hora da relação a dois, né, Vanderlei? Tem uma turminha que gosta de mentir,
5: ah,
1: né?
5: Mas
1: gosta
5: aí,
1: de omitir algumas
5: é,
1: coisas.
5: Mas aí, pro homem, nessa hora, o homem não consegue mentir.
2: Não, de jeito nenhum.
5: O homem não, a mulher consegue.
1: É,
5: a mulher
1: é?
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1: mas
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5: Mas não, mas é...
1: Mas na hora
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1: dá,
2: consegue né? mentir
5: não,
2: antes, porque ele
5: consegue.
2: Sente vontade. Mas aí dá uns probleminhas no meio do caminho.
5: Verdade. Estourou o champanhe, como é que ele vai... 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
5: 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Imagina no relacionamento. Mal começou, o meu amigo terminou. E a mulher, ela ainda tá... Né?
1: Tá, você tá acendendo ela, ainda.
2: A gente tá toda
1: acendendo.
2: Trabalhada na vontade.
5: Ela tá, e aí, né? É como você colocar o doce na boca da criança e tirar.
2: Aí é sacanagem, aí a gente brocha também.
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0: Quem mente mais é o homem, mas a mulher tem mentira muito perfeita. Eu mesmo já menti. Sabe aquela mentira boa de 35 anos atrás e ninguém nunca descobriu? Essa foi minha boa mentira, mas se vocês quiserem que eu conte, eu conto. Beijo, turma da Nativa.
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0: Lá na TV é tudo e muito mais. É o Natan, o Zé Vaqueira. Aproveita que eu tô obrigado. Saindo a camiseta, coleção 2026 da Nativa. 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Bem legais as camisetas. 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Quem leva, daí.
1: Fábio Galan Jacobs, final do telefone 5889.
0: É o Galan hoje aqui do Turma da Nativa. Fábio Galan, parabéns. Tem que vir buscar, né, Daizinha?
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0: 115 empresas foram notificadas por possíveis irregularidades nas cobranças e no uso do Vale Alimentação e do Vale Refeição também, ok? As empresas terão que corrigir os problemas e podem receber multa de até R$50 mil caso não cumpram as regras. Tem mais notícia aqui para você também. Começa nesse mês o licenciamento obrigatório de caminhões em São Paulo. Em setembro, a regra vale para veículos com placas de final 1 e 2 e o serviço pode ser feito pelo portal do Detran SP. A Bienal do Livro de São Paulo começa amanhã e vai ter a maior edição da sua história. O evento acontece até o dia 13 de setembro no Distrito Anhembi, com 350 autores. Expectativa de receber mais de 700 mil pessoas. Daqui a pouquinho a gente volta com muito mais. É a segunda hora do Turma da Nativa. Você não vai embora não, hein? Porque ele vem cantar daqui a pouquinho.
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0: Boa, boa, boa. Excelente tarde pra você, Daizinha.
1: Boa tarde, Anjinho.
0: 4 e 4, 4 e 4.
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0: É afinadinho, hein?
1: Ai, eu tô.
0: Pra cantar bonito.
1: Aham.
0: Nosso ouvinte não gosta que você fica gritando aí desafinada no ouvido dele.
1: Não, meu amor, eu não canto desafinado. Eu canto muito afinada. Você viu que voz? Tanto que os nossos ouvintes já falaram que amam.
0: Não, quem é que ama aí? Eu quero ver gente mandando WhatsApp falando que gosta quando a Dai canta. Eu duvido
1: a Dai
0: que tenha
1: não.
0: Alguém.
1: Primeiro, falou de nós dois. Você tá falando só eu porque você quer.
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0: Tem que deixar a vinheta cantar, Daizinha. Já falei pra você.
1: Ai, me erra. Quem te azedou? Me deixa cantando.
0: Não, falando em azedar, agora vamos azedar de verdade.
1: Por quê? Porque
0: a gente quer saber quem mente mais, o homem ou a mulher. Quem mente melhor também. E agora, apimentando esse programa...
4: Boa tarde, turma da Nativa. A Thay diz que a mulher mente melhor, mente mais que o homem. Não tem nem comparação, minha filha. Você já viu alguma mulher com duas famílias, três famílias, durante 20 anos, 30 anos? E homem? Homem você já viu, homem tem vários. Quando morre, aparece três mulheres, sete filhos, cada um com uma mulher diferente, que a mulher nem sabia. E você fala que a mulher mente mais? Tem nem comparação.
1: Mas não, meu amor. Eu falei que a mulher mente melhor.
0: Mente melhor,
1: quem
0: então.
1: Quem mente mais é o homem mesmo, eu não tenho dúvida.
0: Por que você acha
1: mas
0: que o homem
1: mulher,
0: mente mais,
1: a Dai? Mulher, ela mente melhor. Por quê? Porque a mulher, Anjo Gabriel, a mulher, na verdade, ela se prepara melhor.
0: Ah.
1: A mulher, ela cria uma história na cabeça dela. Ela já pensa nas perguntas que a pessoa pode fazer. Ela já pensa nos mínimos detalhes, entendeu? O homem não. O homem, ele mente, mas depois ele esquece o que ele falou em 5 minutos. Agora, que ele mente mais e que ele faz tudo isso aí, eu não tenho dúvidas. Com certeza, ele mente muito mais que a mulher.
0: A mulher é estratégica.
1: Isso, ela mente melhor.
0: Muito bem. E o cara pode ter duas, três famílias e o pessoal descobre depois.
1: É, Anjo Gabriel.
0: Mas que talento ele também, hein?
1: Mas, ó, tem mulher também, meu filho, que tá ali com o marido, sai com o primo do marido, ainda coloca os dois sentados juntos, tomando uma, entendeu? Como se fosse, ó, a coisa mais normal do mundo. E o pior, ela ainda consegue olhar pra cara dos dois sem entregar nada.
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1: Aceita.
0: Ó, daqui a pouquinho tem a camiseta da Nativa e os ingressos pro Zoológico de São Paulo. 9198-409-6019.

0: Boa tarde, nativa! Me chamo Edson.
1: Eu acredito que ambas as partes mentem por igual. Só que o homem, ele mente e acaba ele mesmo se entregando à mentira. Mas a mulher, ela mente e ela até chora em cima da mentira e permanece dizendo que aquilo é verdade. Eu falo por uma experiência própria, né?
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0: A Nativa é tudo e muito mais. É Juan e Leandro, Danilo e Davi, fofoca do ano que não foi traição, foi vingança, Daizinha, pelo que ele fez.
1: Vixe, vixe.
0: Sai da frente, mulher. Sai da frente. Ó, agora tá na hora dos peixes pra você que tá junto com a gente todo dia, tá com a gente nessa quinta-feira. Hoje os peixes pra quem, Daizinha?
1: Muitos. Peixes aqui pro Elísio, a Rose Cleide ouvindo a gente, o Marcos, o Rogério, o Gilson, a Vitória, o Paulo, o Leandro tá fazendo caminhada e ouvindo a gente.
0: Que
1: olha
0: legal,
1: que
0: nesse solão, né? 27 graus em São Paulo agora.
1: O Éder e a Vera.
0: Muito bem.
2: Ô, Dai, ó. Um beijo, Dai.
1: Um beijo, seu lindo.
0: Ó, daqui a pouquinho tem ela aqui, ó. Ela fez uma cirurgia no nariz.
1: Fiquei passada.
0: E vai ficar a coisa mais linda.
1: Tomara, sincero.
0: Ela já é linda, vai ficar
1: ela
0: mais linda.
1: Ela já é, ainda. Não precisava mexer.
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3: De volta aqui com Turma da Isinha, que você vai contar hoje aqui pra gente.
6: Ai, Anjinho, eu não sei se você viu, mas eu vi, tá? Uma menina de 18 anos que mora na Tailândia. Ela foi em um barzinho, gastou 9 mil reais, mas a bonita só lembrou que não tinha dinheiro na hora de pagar a conta.
3: Que legal!
6: Olha que legal, né? Mas ela quis ser esperta e sempre tem um mais esperto que a gente. O que aconteceu? O gerente do bar fez um contrato. Fez ela assinar o contrato escrito venda de cabelo. Oh! Anjinho, raspou o cabelo dela como forma de pagamento.
5: Meninas!
3: Mentira!
6: Uhum.
3: E aí ele foi lá e vendeu
6: aí,
3: e recuperou a grana.
6: Provavelmente vendeu o cabelo, recuperou a grana. E agora fica aí a lição pra ela, né? Essa daí acho que nunca mais vai querer fazer ninguém de trouxa.
3: Aí foi lá, raspou o cabelo dela.
6: Raspou.
3: Não sei se você tá sabendo, tá uma nova trend nas redes sociais das mulheres cortando o cabelo.
6: Eu vi.
3: Bem curtinho.
6: Tô louca pra fazer.
3: Então vamos cortar, eu trago a tesoura.
6: Não, anjo, de verdade?
3: Não, vai cortar de verdade.
6: Será?
3: É.
6: Vamos pensar?
3: Eu acho
6: aí que... a gente corta aqui ao vivo?
3: Se você cortar careca, fica mais
6: não,
3: bonita
6: careca
3: ainda.
6: Careca também não, né, anjo? Mas curtinho eu topo.
7: Desde que a

0: A Nativa é tudo e muito mais. É o Gustavo Lima, é o aniversariante do dia hoje, Daizinha.
1: Ai, parabéns. Eu fiquei sabendo que ele só tem 37 anos. Ele é mais novo que eu.
0: Ele é novinho.
1: Eu ia falar que é a gente, mas você é mais novo também.
0: É, eu tenho 37, nasci junto com ele praticamente. Parabéns, Gustavo Lima!
1: Parabéns, seu lindo!
0: É a música da semana Bala Alojada, canta o trechinho, manda pra gente no WhatsApp da promoção 9198-406-9646 pra concorrer à noite aos R$500 do programa Nativa Entrou no Grupo.
2: Quem mente mais é a mulher. Obviamente bem, mas a mulher mente muito mais que os homens. E as mulheres são mais inteligentes na hora de mentir. Elas mentem e sabem esconder a mentira. O homem não, o homem mente, depois ele faz a cagada e acaba desvendando a mentira.
1: É que a mulher, ela mente e ela acredita na verdade dela, entendeu?
0: É a verdade dela, a astúcia da mulher,
1: é bem,
0: né?
1: É assim, a minha verdade é a minha verdade. Se eu falei, tá falado.
3: O Manjinho, Gabriel, Dai, tudo bem?
1: Tudo.
3: Então, eu acho que quem mente mais é o homem, mas quem mente melhor é a mulher. A mulher sabe mentir melhor, ela engana mais.
4: Mentira!
3: Célia. Eu acho que o homem mente mais que a mulher. O meu irmão, ele vive falando que tá desempregado. Aí a gente pergunta pra ele, ele fala que tá trabalhando, mas é mentira, ele tá parado, sem trabalhar, Manjinho, Gabriel.
0: Ah,
1: como tá vivendo?
0: Quem é que sustenta essa? Tem quem tá sustentando aí.
1: Tem que
0: aí.
1: Botar pra trabalhar.
0: Tira quem sustenta. Tenta que ele vai começar a trabalhar. É simples assim. O Carlos já foi, né? Eu quero você. Fala, ô Marlene.
5: Eu vou te falar uma coisa, viu? O homem, ele já é mais... Não, ele não consegue mentir muito. Agora, a mulher... Ô, bicha bandida! É a mulher quando ela quer mentir, viu? Ela se vira no jiraia e consegue. Ela é ninja, a mulher é poderosa. Quando ela quer, ela derruba até avião.
0: Isso! É o empoderamento feminino aqui no programa, né? Quem mais?
6: Mente mais. Claro que é o homem. Os homens mentem mais. Todos safados, todos mentirosos.
0: Ah, todos não, vírgula. Anjo Gabriel não é mentiroso.
1: Não?
0: Minto, não.
1: Acho bom.
7: E quem mente mais é o homem. Só que a mulher mente mais bem feita a mentira dela, né?
0: É bem feitinha?
7: Muito, muito boa. Agora o homem não, o homem é relaxado. O homem conta mentira e todo mundo sabe.
8: Olha, quem mente mais, eu acho que tá meio que dividido, viu? Não dá pra dizer nem que é a mulher que mente mais, nem que é o homem. Porque hoje em dia tem mulheres que mentem bastante e tem homens que mentem bastante. Eu acho que depende muito de cada situação, viu? Então eu tô empatado. 50% pros homens, 50% pras mulheres.
0: Tá no 50-50, ô Daizinha.
1: Viu? É sobre isso, Anjo Gabriel. Faz
4: Mas
1: parte.
4: Se tu não parar de mentir, eu vou te tirar do grupo. Que homem do diabo, mentiroso, homem, Deus do livre.
0: É, os homens estão mentindo demais, você concorda ou não? 9198-409-6019, certo? Para de mentir, libera ela logo.
1: Isso,
0: né?
1: Libera ela, deixa ela.

0: Nativa é tudo e muito mais. É Lucas Igor Flash. Pra finalizar o Turma da Nativa, tem a nossa camiseta. Você que se inscreveu, mandou zap aqui pra gente. Camiseta coleção 2026 da Nativa. E também os 4 ingressos pro Zoológico de São Paulo. 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Quem leva a daizinha?
1: Débora Aparecida Ramos Mateus. Final do telefone 6945.
0: Débora Aparecida, parabéns!
1: Parabéns, maravilhosa!
0: Boa, Débora! Só vim buscar o endereço.
1: Avenida Doutor Francisco de Mesquita, número 1000, Central Plaza Shopping.
0: Muito bem, daizinha pra você, ó. Peixe de anjo, viu?
1: Peixe, anjinho Gabriel, peixes lindos e lindas. E até às 6 na Nativa. Entrou no grupo?
2: Tchau,
1: Maria! Tchau!
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4: Durmam com Deus. E até amanhã.
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0: A Comissão de Constituição e Justiça do Senado aprovou a proposta que acaba com a escala de trabalho 6x1. Está ainda precisa ser analisado pelo plenário do Senado, mas a data da votação ainda não foi definida. Foi sancionada uma lei municipal que proíbe o uso de correntes, cordas e outros itens que restringam a liberdade de movimento de cães e gatos. A regra também exige condições adequadas de higiene, ventilação e segurança para os animais. E o descumprimento pode gerar multa e outras penalidades. Já estão abertas as matrículas para o ano letivo de 2027 na rede estadual de ensino de São Paulo. Novos alunos e estudantes que desejam pedir transferência até o dia 18 de setembro para fazer a solicitação. Daqui a pouquinho tem o Márcio Cruz, a super nativa dessa quinta. E eles vêm cantar daqui a pouquinho.
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22: 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Oi, gente, boa tarde. E aí?

0: Boa tarde, gente.
1: Superação.
0: Você deve ter passado por muitas tempestades. Já enfrentou dias difíceis, momentos que pareciam não ter fim, né? Mas presta atenção, você continuou. E assim como o sol volta a brilhar, como a gente vê em São Paulo hoje, né? Um sol depois da chuva. Dias bonitos também vão chegar pra você. Olha aí que coisa bonitinha.

Oi, Mudeza, tudo bem? São 5h04 agora, vamos fechar a nossa tarde. Gente, lá fora tá um sol pra cada um. Um céu bonito, céuzinho de brigadeiro, hein? Vamos nessa juntos por aqui. Tem kit pães de queijo, pedacinho do sol. 4 pacotes, gourmet, multigrãos, requeijão e goiabada também. 2 ingressos pro show do Matheus e Cauã. A gente vai dar esses ingressos aqui. É para a festa do peão Taboão da Serra, dia 26 de setembro. Vai ser um sábado para você ver Matheus e Cauã, você e mais alguém, tá bom? E o kit pães de queijo a gente vai dar também, com 4 sabores deliciosos, para fechar bem a tarde aqui da sua Nativa. Hoje é dia de super encontro, é quinta-feira, gente. Hoje é quinta-feira, dia de super saudade, tá? Super saudade. Claro, é sempre um bom encontro aqui na Nativa. Nesse finalzinho de tarde, a Joelma pra cantar no Super Nativa.

0: Nativa são 5h13.
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0: Gente, começou neste mês o licenciamento obrigatório de caminhões em São Paulo. Essa regra vale para veículos com placas finais 1 e 2. A taxa é de R$ 174 e o licenciamento pode ser feito pelo portal do Detran.

Oi, Márcio, boa tarde. Meu nome é Núbia. Tô na Avenida do Estado, aqui na região do Ipiranga. E o trânsito tá um pouquinho intenso, Márcio, mas tá evoluindo. Um pouco de intensidade no trânsito, sentido Central Plaza e Anhangabaú, aqui nessa região do Ipiranga.

0: Nativa é tudo e muito mais. Amari Fernandes. Telefone sem fio, agora são 5h23.
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0: Amanhã, gente, a Estação Engenheiro Manuel Feio, da linha 12 Safira, vai receber uma ação literária. Serão distribuídos 300 livros gratuitamente aos passageiros, das 8 da manhã ao meio-dia, tá? Também será possível doar e trocar livros no local. Olha que ação legal, bem legal. Você tá lendo aí? Ah, você lê, você tem esse costume, tem esse hábito? Então tenha, é muito bom. Ainda mais você que pega o transporte público aí no dia a dia. Muito bem, daqui a pouquinho vai ter super saudade por aqui. Deixa eu te lembrar, tem ingressos aqui pro show do Matheus e Cauã. Vai ter Matheus e Cauã na festa do Peão de Taboão da Serra, dia 26 de setembro. Já no finalzinho de setembro. Acabou de começar setembro, gente. Já estamos falando do quê? De um sábado que vai ter Matheus e Cauã em Taboão. E o kit pães de queijo pedacinho do sol, tá bom? Então já tô te aguardando aqui. Pega o zap, deixa teu nome, tiver informação do trânsito, mande também. 9198-409-6019.
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0: Nativa são 5h33. Hoje é quinta, né?
1: Super saudade.
0: Eita, super saudade. Essa música que a gente vai tocar agora fala sobre um amor intenso e marcante, no qual a pessoa amada é lembrada com muito carinho e saudade, hein? Os olhos de luar são usados como uma imagem poética para representar o encanto e a beleza dessa pessoa, enquanto a letra transmite sentimentos de paixão, lembranças e desejo de estar novamente ao lado de quem se ama. Vamos curtir aqui, ó, Christian Ralph, Olhos de Luar.

0: Nativa são 5h44.
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0: Bom, a CT vai fazer um monitoramento do trânsito na região do AMB a partir de amanhã por conta da Bienal Internacional do Livro. Ó, falamos de leitura há pouco aqui. O monitoramento será feito das 9 da manhã às 10 da noite até o dia 13 de setembro, tá, gente? A orientação é evitar a região e, se possível, usar o transporte público. São 5h44, vamos pro trânsito aqui, ó.
2: Oi, Nativa! Oi. Boa tarde, Márcio!
0: Boa tarde!
2: Estou aqui saindo da Perimetral, a principal avenida de Santo André, São Paulo, e não tem trânsito nenhum! Então, ouvindo a Nativa FM aqui no meu carro!
0: Ai, que delícia! Ai, mais delícia ainda sem trânsito, né? Na volta pra casa. 5h44 agora.
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0: A Nativa é tudo e muito mais. Simone Simaria, Amoreco. Ó, deixa eu lembrar aqui do prêmio, daqui a pouquinho vai sair, gente. Kit pães de queijo, pedacinho do sol. 4 pacotes deliciosos. Tem o gourmet, tem multigrãos. Tem o requeijão e goiabada também. Pedacinho do sol alimentos. Tem queijo mesmo. E vamos dar os ingressos aqui pro show do Matheus e Cauã. Esse show que vai rolar em Taboão, Taboão da Serra. Festa do Peão no dia 26 de setembro. Imperdível, Matheus e Cauã. Vai mandando teu nome pra cá, tá? 9198-409-6019. Nome completo pra você concorrer. Fala aqui, ó, pra Clarinha que você quer ganhar, tá? Bom, tá chegando aqui Dai 40 e o Galinha. Por quê? Calma que não é o grupo ainda não, ó. Fala, meninos,
1: pessoal,
0: meninas.
1: Para tudo. É, vocês não vão acreditar no que eu acabei de receber aqui.
0: Eita.
2: É o que eu tô pensando?
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0: 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Agora 5h52.

vamos lá, vamos lá, gente. Ó, vamos dar o kit pães de queijo, pedacinho do sol. Mais os ingressos pro show do Matheus e Cauã. Vai ser em Taboão da Serra, Festa do Peão. Anote a data aí, 26 de setembro. Vai ser um sábado, tá? Você, Antônio Carlos. Antônio Carlos Teixeira, 9624, finalzinho do fone. Antônio Carlos Teixeira, Avenida Doutor Francisco de Mesquita, número 1000, no Central Plaza Shopping. Vai lá retirar teu kit pães de queijo e pedacinho do sol. Seus ingressos também aí pra ver Matheus e Cauã. Vai levar mais alguém, tá bom? Antônio Carlos Teixeira. E vai lá trocar ideia com o Luquinhas. Fala assim, tem sorvete aí, Luquinhas? Tem um cafezinho? E é isso aí. É a Família Nativa te esperando sempre. 2 para 6 agora. Tudo pronto aqui para mais uma Nativa. Entrou no grupo. Já entra aí que as notícias vão bombar já, hein?

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24: 6 horas 4 minutos.
1: juntos, coração cheio de alegria aqui, ó. A Nativa entrou no grupo, tudo pronto, hein? Galinha, Daizinha, Márcio Cruz e você ouvinte. Bora.
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1: É nóis, tamo junto, a partir de agora.
10: Um, dois, três, testando.
1: Testando, teste som. Aí sim, hein? Hello. Que gostoso ouvir a voz de vocês.

0: programa recomendado para maiores de 10 anos.
1: É coisinha bonitinha do papai. Tudo bem, Dai?
2: Tudo excelente, graças a Deus. Boa noite, Márcio Cruz. Boa noite, Galinha. Boa noite, ouvinte.
1: Boa noite, Daizinha. Boa noite, Galinha.
3: Boa noite, Márcio Cruz. Boa noite, Daizinha. Povo, pova. Vamos começar a chegar chegando.
1: Aí, dona Marli, dona Quitéria, seu José. Olha aí, ó. Seu Adriel. Tudo nome de fofoqueiro, gente.
3: Oxi, dona bora. Francisca, vocês pessoal todo é bom pra dentro.
2: Josi Cleide.
4: Adriel é o síndico do meu prédio lá, se ele ouvir. Ele, eu tô sempre tão nativo lá. Eu acabei de chamar ele de fofoqueiro.
1: Ó, Dai 40, falando em fofoca, Dai. Calma que você já fala. Oi, Galinha, tudo bem, né? Beleza, daqui a pouco você vai falar comigo. Já vamos com ela.
2: É, deixa eu fofocar. Adoro mesmo uma fofoca.
3: Sabe o que eu tava te falando. Esse assunto de agora. Vamos deixar pra depois, né? Tem. É. Pra que fofoca? Pra vamos que conversar fofoca? Nós dois aqui.
2: Vamos
3: conversar
2: nós dois aqui. Vamos fofocar.
1: Para, meu.
3: Para.
2: Não. Ah, vocês são tudo não, boca não, não. De sacola.
1: Fofoca não. Fala de Brasília aí, vai. É fogo pra tudo cantelado ainda, minha filha. Fala aí, conta aí, Daizinha.
2: Eu quero falar do Murilo Huff.
1: Murilo Huff.
2: Ele deu uma entrevista, aí ele contou na entrevista que ele paga R$50 por dia para o filho.
1: É mesmo?
2: Para o filho fazer algumas tarefas e para ensinar, né, a ter uma educação financeira desde pequenininho. Pois isso dividiu opiniões na internet.
3: Vixe, mais ou menos
2: cinco
3: de menino.
2: Anos.
3: Quanto?
2: Uns 5, 6 anos.
3: É, um pouquinho mais, uns 70 pra mim.
1: escuta aqui um negócio, ó.
5: Murilo Huff.
1: Aí, ó. Murilo Huff.
3: É.
1: Bom. É, tem que ensinar desde.
3: Eu não tenho cedo. A menor. Meu filho ganhava um dinheirinho quando ele engraxava o sapato, limpava o caninho dos cachorros.
1: Ensina a criança no caminho.
2: 6 aninhos deve... ele tem.
1: 6 aninhos. Seis aninhos, boa.
3: Ensina boa. Os meninos no caminho do bem e no futuro...
1: No futuro será uma pessoa do bem.
3: É isso aí.
1: É isso. É isso mesmo?
3: É isso aí, por aí. Versículo... o caminho é esse aí.
1: Ah, 1 Coríntios, versículos 2. Você viu que o Coríntios tá aprendendo até na Bíblia, né? Vamos lá.
3: Oh.
1: Mande.
3: Esse é um negócio dessas bicicletas elétricas. Dessas scooterzinhas pequenininha.
1: Oh, meu Deus.
3: Que não tá regulamentado, inclusive, em todos os estados. Isso tá um perigo. Bicicleta. Bicicleta.
1: Parece... Virou fuzuê, Galinha.
3: Então, porque... Virou fuzuê o negócio. Você sabe quem tá reclamando deles? Sim. Que tá impossível, os motoqueiros.
1: Aí. Eu já vi motorista de aplicativo também falar sobre.
3: É, porque
1: fica desregrado, gente.
3: E
1: gente,
3: outra
1: não
3: coisa,
1: é bicicleta de parquinho.
3: Tem um vídeo que tá viralizando na internet, acho que o acidente foi Cidade do Leste, que é divisa, do Brasil com o Paraguai. Entre outras cidades que tem outros vídeos. A menina com uma scooterzinha pequenininha, ela se perdeu, não sei se ela foi brecar, acelerar, quando ela veio, ela tava do outro lado da avenida, veio um carro e bum.
1: Gente, o vídeo ele retrata bem, porque assim, tem motociclistas, tem os motoqueiros ali e a menina, né? Você vê a forma como a moto, ela se comporta no trânsito e a forma como o scooter...
3: Porque a menina achou que... E ali ela errou, porque ela pensou que ela ia frear, ela acelerou. Isso tem que ter... Não vou falar disso aí, eu quero saber o que vocês acham desse negócio na rua.
1: Bom, é isso aí. Eu quase fui atropelado também. Ó, gente, ó, peraí. Oh. Vamos falar, o negócio agora... O povo não tem mais educação, mano.
2: O que aconteceu?
1: No transporte público, até você, no carro do aplicativo... No elevador, do trabalho, de casa.
2: O que aconteceu? Foi?
3: Acabou a força?
1: Vou explicar pra vocês. Viralizou uma gravação de um DVD. Chão de Avião, Natan. Um
2: nossa,
1: trabalho
2: só
1: audiovisual.
2: Só os bons, hein?
1: Só os bons. Só tinha gente gravando lá. Aí, daqui a pouco, o pessoal começa a sair do palco.
3: Por quê?
1: No meio da gravação. E ficou aquela coisa, sai do palco um, sai do palco outro. Sabe o que aconteceu?
3: Eita! Chegando.
2: Tá de brincadeira, tá brincando.
1: O pessoal não tendo... E fica
3: mandaram
1: aquela coisa...
3: uma bufa.
1: Quem foi, quem não foi, aí começaram a sair e pararam a gravação. Meu, chegou a ser engraçado, mas publicaram como negócio. Oh, gente, pelo amor de Deus, o pessoal não tem noção nenhuma.
3: Ali, né, pelo menos, era entre amigos. E quando é do buzu?
2: Fica um encarando o outro.
1: O pessoal não tem noção. Gente, vai no banheiro, pô.
3: Mas esse pessoal
1: aí... Tá parecendo a notícia de quinto aqui, mas isso aqui é...
3: Nessa gravação de DVD aí...
1: Em cima do palco.
3: Isso é cachaça, vê que foi esse pessoal ficar em cima do palco.
1: É isso. Então a gente vai falar, né? Tiveram que interromper. Chegou a ser engraçado, né?
3: Sim, mas tem mas... nós temos coisa aí, teve que esvaziar ônibus.
1: Esse dia eu entrei no aplicativo, parece que o cara tinha acabado de mandar o ônibus.
2: Eita, gente!
1: A gente fica
2: já você conta esses detalhes.
1: Pô, vamos nessa, ó. Então, ó, o grupo tá aberto. Venha, já começa a comentar. Rafinha tá aqui no zap 9198 409 6019. Venha, vem.

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0: Alternativa é tudo e muito, mas Danilo e Davi não mexe nas minhas gavetas. Amadão vai cantar daqui a pouquinho, ele já faz parte do grupo, hein? Faz tempo.
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18: Ó, a Nativa entrou o quê?
19: A Nativa entrou no grupo.
18: A Nativa entrou no grupo dos assuntos. Já estão esquentando por aqui, hein? Daqui a pouco a gente vai voltar. Mas vamos deixar ele cantar antes. O Amadão.
20: Canta mais.

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0: A Nativa é tudo e muito mais, o Gustavo Lima, retrovisor. São 6h41. Jads e Jadson, prontinhos pra cantar daqui a pouquinho, hein?
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0: 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A Nativa entrou no grupo. São 6h49. Dai 40.
1: Ai, gente, vamos falar do Murilo Huff.
0: Mentira.
1: Murilo Huff tem um filho com a Marília Mendonça, todo mundo sabe que é o Leozinho. Tá com 6 aninhos, tá a coisa mais linda.
0: Bonitinho, né?
1: E o que acontece? Murilo Huff quer ensinar o menino a ter uma educação financeira desde pequeno, né? Quer que ele aprenda a dar valor ao dinheiro. E o Leozinho viu uma vaca, gente, disse que queria comprar a vaca.
0: Eita!
1: E aí tem o áudio do Murilo Huff explicando como que o Leozinho vai comprar essa vaca.
0: Então, vai, Murilo, explique.
2: Como você disse, com uma estrutura financeira Sim. diferente, né? Tanto por tudo que a mãe dele construiu e deixou pra ele, e por tudo que eu estou construindo também, vai ficar pra ele. Ele tem que aprender ainda mais, Sim. né? Porque não é infinito.
3: Sua infância totalmente diferente da estrutura que o Leozinho tem. Você tenta demonstrar alguma coisa em relação a isso? De ter algum ensinamento?
2: Com certeza. Com certeza.
3: Revelar
2: com certeza. A última, a gente tava esses dias na fazenda e tava assistindo um leilão na televisão, né? E ele olhando a vaca, eu vi que ele tava olhando. Aí ele... Papai, vamos comprar? Falei, vamos? Não. Você que vai comprar. Aí ele... Como? Eu falei, ó, seguinte. Vamos... O papai vai arrumar umas coisas pra você fazer aqui. Vou te pagar. Eu já pago a diáriazinha pra ele quando a gente vai pra fazenda, né? Inventa umas coisas lá pra ele fazer e eu dou R$50 pra ele na diária. Pra incentivar, pra ele entender que Sim. pra ganhar tem que trabalhar. Se não trabalhar, não tem como ganhar. Então, falei, ó, fiz a conta pra ele. A parcela aqui é, acho que se eu não me engano, era R$600 a parcela do animal. Falei, ó, filho, expliquei pra ele, esse valor 600 não é o preço dela, é 30 vezes esse valor, todo mês tem que pagar. Você vou fazer o seguinte, é R$50 sua diária. Então você tem que trabalhar aí, minta, era R$300 a parcela. R$300.
0: Muito legal.
1: Aí, foi o que ele falou, R$300, tem que trabalhar aí uns 6 dias.
0: Isso.
1: Tem a notícia completa lá no Instagram da Nativa, @nativa. Tem o vídeo postado do Murilo Huff contando a história. E eu achei bem legal, né, gente? Porque tem que ensinar mesmo desde
0: Lógico,
1: pequeno. Porque é ainda assim. Mais quando o filho tem um pai que tem uma situação financeira boa, aí ele acha que ele pode tudo.
0: Às
1: então é
0: gente,
1: muito importante ensinar isso desde pequeno.
0: Às vezes a gente fica procurando na internet e tem muito conteúdo de educação financeira hoje, mas nada melhor do que a gente ter alguém da nossa casa, às vezes, que vai explicar. Às vezes o pai, de uma forma tão simples.
4: Com a infância que esse menino tem, ele acha que o dinheiro veio do céu, né?
1: Isso.
4: Não tem fim, veio do céu. Toda hora que meu pai abre a boca, cai dinheiro. Minha mãe deixou tudo isso. Só que ele tem que entender que pra ele gastar, ele tem que ganhar.
1: E como sempre, vieram as críticas. Aí, com certeza são os fãs da Marília Mendonça. E aí muita gente falando, ele não precisa que você dê só R$50 pra ele, porque a mãe dele deixou dinheiro suficiente pra ele. Aí vocês já sabem, né? Aí começou aquele debate nas redes sociais. Muita gente falando que ele tá certo, que é o que a gente acha também. E outras pessoas dizendo que ele tá errado porque o menino já tem dinheiro.
4: Por que que o menino pediu o opinião da sogra? Ele se deu tão bem.
0: Quem tá falando isso, nem R$50 dá pro filho, às vezes.
1: Pois é.
0: Ó, tava vendo aqui, sabe quanto, em patrimônio, sabe quanto que o Leozinho tem como herdeiro?
4: Uma fortuna.
0: Uns 500 milhões aí.
4: Uma fortuna.
0: Olha, é muito dinheiro. Aí tem direitos autorais, tem um monte de coisa junto.
4: Só
0: aí,
4: que tem uma coisa, 500 milhões acaba também.
1: É. Sim. Imagina ele crescendo assim, eu tenho dinheiro, eu não preciso fazer nada. Para, né, gente?
4: Vai ser um nerdzinho que não vai ser brincadeira. Tá certo sim, meu amigo. Bota ele lá, bota pra rastelar cocô de vaca.
0: É isso aí.
4: Pra pegar esterco.
0: E tu com teu filho aí, ou você foi ensinado dessa forma também?
4: Eu fui.
0: Hoje você economiza porque lá no passado te ensinaram a pegar cada moedinha e valorizar o dinheiro que tem. Gente, a gente tem problema às vezes, tem fase da nossa vida que a gente fica aí, sei lá, uma parte acaba atrapalhando a outra. Você tá ansioso demais, vai lá e fica comprando demais, comprando desnecessariamente e tal, não sei o que, e gasta dinheiro. Uma gastança que todo mundo acha que tem essa fase, mas tem gente que é bem regrado, ó. Não vou comprar, não vou gastar, não preciso. E vai guardando dinheiro, aplicando.
4: Vamos pra esse cara.
0: É isso que a gente quer saber. E agora, hein? Será que ele aparece? Ela aparece aí, ó. 9198-409-6019. Vamos lá, gente. A Nativa entrou no grupo, Nativa. Inclusive, quem tiver mais pode prestar pra ele.
1: Ai,

0: Victor Hugo, Moça pra Casar, hein? Eita, você gosta das novidades, né? Nativa toca todas. São 7:01 agora. Maiara e Maraísa vão cantar daqui a pouquinho.
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0: 7, hora de Brasília. Gente, os ouvintes, vamos lá, vamos agora abrir o caminhão aqui, porque tem muitos ouvintes com opinião dos assuntos. Scooter elétrica, que daqui a pouquinho o Galinha vai dar...
1: Bicicleta elétrica, scooter, bicicleta, até moto.
0: É. É, gente, a gente não queria estar falando assim, né? Ou tem que regulamentar. Na verdade, é tentar organizar isso daí, porque realmente o negócio ficou meio bagunçado, né? Tá meio bagunçado. As grandes cidades aí.
1: Eu acho que tem que regulamentar, sim.
0: Os motoristas de aplicativo podem entrar aí já, claro. Mandar opinião também. A gente vai falar disso já já. Raimundo, falando do pum na gravação, gente. Ô, gente, tem lugar ideal pra fazer isso, né?
1: Precisa fazer que nem o Márcio aqui dentro do estúdio.
0: Né, dentro do estúdio. E o Vanderson falando do Murilo Huff, ensinando o pequeno, Leozinho, como gastar o dinheiro, como valorizar a grana, né?
2: O Murilo Huff está certinho. E pra se dar valor, tem que ter valor. Então, desde cedo, o moleque já começa a aprender que pra se ter dinheiro, tem que dar valor ao trabalho. Então, é assim que conduz a vida. E os seus descendentes vão aprender corretamente como dar valor ao dinheiro. Porque o dinheiro não vem de graça na vida de ninguém.
0: Eita aí, Vandels. Tem aqui, ó, Gabriel falando da scooter.
3: Isso é só um pretexto pra ganhar mais impostos do povo brasileiro. É um absurdo isso. Tudo que for de benefício ao cidadão, que facilite a vida dele, alguém quer ganhar algum benefício em cima.
1: Será? Eu acho que a gente quer evitar a morte. É, né? Eu não acho que ele tem que ter imposto. Eu acho que não é nesse lado que eu quero entrar. Eu só acho que tem que regulamentar, porque está tendo muito acidente. Esse vídeo que a gente colocou, que viralizou, você vê que a menina é atropelada.
4: É triste.
0: Né? E não tinha nem capacete, né?
1: Então, essas coisas.
4: É perigoso.
1: Bicicleta elétrica, precisa de capacete? Não precisa. Regulamenta. Bicicleta elétrica pode andar na velocidade onde a bicicleta normal anda na ciclovia?
0: É, então. Ó, o Raimundo vai falar aqui do... Em gravação.
5: É difícil, mas são uma situação que não dá pra esconder, né? É melhor a pessoa se acusar logo do que ficar escondendo, né? Mas é chato, né? Acontece. Não vou falar que não acontece, mas é a vida, é o momento. Chega e sai. Sai aquele pum cheiroso.
4: Agora eu quero saber de uma coisa. Você vai falar quem é o culpado?
0: Então, nunca tem um culpado, né? Vamos ver se esse culpado aparece, vamos ver.
4: Quem foi o culpado?
6: É uma realidade diferente, né, para os dois lados. É uma boa lição de educação financeira. Dá para aprender bastante desse jeito desde criança, mas também é uma realidade muito distante do brasileiro. Brasileiro que trabalha o dia inteiro e não consegue ganhar esses R$50.
0: É, a Fabi falando aqui do Murilo Huff. Ah,
1: eu concordo, Fabi, mas se não ensinar esse menino... Ele não vai dar valor, ele vai ser mais um Zé Ninguém.
4: Aí é o valor que ele colocou, mas a gente pode colocar um outro valor. Ó,
0: vou te dar
4: R$5, R$1. É pra pessoa aprender o valor do dinheiro.
1: Eu vou te pagar R$1.
4: Isso.
1: Vou te pagar R$1.
4: Te pagar porque você tá trabalhando.
0: É isso aí.
7: Eu acho que você estimula a educação da criança do jeito errado. A criança, ela precisa aprender com outros estímulos, né, sensoriais para desenvolver. E não com a parte financeira, porque aí ela associa tudo que ela vai fazer, ela vai associar sempre a dinheiro. Então ela vai deixar de fazer as coisas naturais ou as coisas de coração, porque quando ela fizer esperando o retorno financeiro e não tiver, ela vai se frustrar e aí ela vai parar de fazer as coisas.
0: Eu concordo, tem que comprar um brinquedinho. Compra aquele banco imobiliário.
1: Eu acho que tudo, até o animal irracional, ele aprende as coisas pela recompensa. Você vê esses cachorros que procuram drogas nos aeroportos, eles não procuram droga, eles procuram o brinquedinho dele. Né? Então você pode dizer, olha, se depois que você limpar o curral, você pode jogar bola.
0: Boa.
1: Certo? Sim. Depois que você ajudar aqui a lavar louça, você pode ver desenho.
4: Exatamente.
1: Mas acho que tudo negocia. É você negociar com seu filho.
0: Ele aprende até a negociar, meu. Até, né? Até nessa parte da negociação.
4: E ele fala que isso é quando eles vão pra fazenda também. Não é uma coisa que ele faz assim no dia a dia. Ó, você só vai ganhar isso se você lavar a louça. Você só vai ter esse dinheiro. Não, é naquele momento que eles estão na fazenda. E ali ele dá algumas coisinhas pra ele fazer. Algumas tarefinhas.
1: Todo dia.
0: É.
8: a vivência do bichinho. Ó, são 7h12 agora, hein? 9198
4: 409
8: 60
1: 19.
8: Bora!

0: a Nativa é tudo e muito mais. O Gustavo Mioto, pedido de...
1: socorro!
0: É, pedido de socorro. São 7h19. Ô, Galinha, espaço pra você agora, vai.
2: Não,
0: espaço
2: o que a gente pra... tava conversando aqui, tem várias notas sobre isso, não tem uma nota específica sobre esse assunto. Tem alguns estados que já estão regulamentando, outros estados ainda não regulamentando.
0: São Paulo já definiu regras.
2: Mas a gente tá vendo que é um perigo esse assunto dessas... scooters. Motinhos, dessas scooters, bicicleta elétrica, as próprias bicicletas, porque eu não acho que elas tinham que entrar com emplacamento, não sei se esse é o caso, acho que não tem necessidade de licenciamento, tal, mas precisa regulamentar quem anda, aonde anda e a que velocidade vai, né? E acho que a pessoa tem que ter o mínimo de discernimento se ela sabe ou não pilotar um negócio desse aí. Porque tem gente morrendo, tem gente atropelando gente, tem gente atrapalhando pessoas que sabem andar, né? Eu, outro dia me chamou a atenção, assim, eu falei, mas não é possível, o cara numa bicicleta, mandando ver rapidinho, e olhando no celular, falei, mas como é que pode esse cara estar olhando?
0: Esses dias eu vi um invadindo
3: também,
0: a faixa.
3: Né? Pede pra cair, né?
0: A faixa de pedestre, assim. E eu encontro que esse menino já não é... eu não encontrei uma vez, já encontrei várias. Ele deve fazer entrega próximo da região onde eu moro. Eu sempre vejo ele fazendo só coisa errada. É, quando não é com o celular, é invadindo a faixa de pedestre enquanto tá aberto pro pedestre. Ele é um transporte, ele é um veículo, ele é ciclomotor, né? Então...
2: Se for elétrico é pior ainda. Sim.
0: Aí o pessoal fala assim, não, o máximo ali é 60 por hora. Pô,
2: 60 é por hora é uma porrada.
3: Claro que é.
2: É uma cacetada. A maioria das ruas nas grandes cidades é 50 por hora.
0: A gente ficou assustado com o vídeo que a gente viu.
2: Porque a menina foi atropelada. Agora, quantos desses tem por dia que não são nem feito boletim de ocorrência? Quanta gente que está dirigindo, desculpa, Márcio, quanta gente está dirigindo no trânsito e às vezes para não pegar uma pessoa dessa acaba provocando um acidente maior. Então, o que a gente está colocando aqui, quer ouvir de você que está na rua dirigindo, você que tem um veículo desse, quer comprar um veículo desse, o que você acha que tem que ser feito para que você tenha mais segurança?
0: Equipamento de segurança,
3: né? É necessário.
0: No vídeo a menina não tem nem
2: nada,
0: capacete.
2: Tem nada.
0: Ela nem capacete.
3: Nada. Machuca, tem gente que perde a vida.
0: E a sorte é que ela que atropela o carro, porque o carro vê ela. Ele ainda para, mas ela... esses...
3: patifa no chão. E muitas vezes o cara ainda sai como culpado, né?
0: É, então...
2: Quando você pega, dependendo da cidade, que você atropela uma pessoa dessa aí, pra juntar 100 desses aí é rápido.
0: É isso mesmo. Ó, o motorista de aplicativo, que sempre ouve a gente, tá vendo isso corriqueiramente aí no trânsito? Como que é?
2: Falando em aplicativo, ó, o Antônimar, que me trouxe pra cá hoje... Aí, dirigindo um Nissan Versa preto, bonito.
0: Eita, olha aí, ó. Veio de black hoje, então.
3: Olha, que chique.
2: Você é da rádio, você é locutor. Falei, te devo alguma coisa, a primeira pergunta era... Por quê? Ele falou, você tem a voz do Galinha. Eu falei, querido, só podia ser que uma dessa aqui, não tem duas dessas em lugar nenhum.
0: Não existe.
2: Então, eu falei que a gente ia mandar um abraço pra ele, tá mandado... em nome dele, para todos os motores de aplicativo, taxista, caminhão, lotação que reconhece a locutora, todas essas coisas.
3: Um abraço, meu amor, fica por sua conta, porque por minha conta é, ó... um beijo!
2: Isso!

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1: Anativa é tudo e muito mais. Kleber e Cauã, Aldair, Playboy, Amor Falso. Ó, são 7h26. Ele chegou aqui. Tô de... Ó, tá sempre... Tá sempre na estica, hein? É,
2: ó, ó. Parabéns pra você nessa data.
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5: Beijo. 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

0: Morto. A Nativa é tudo e muito mais. Ana Castela, olha onde eu tô. E o ouvinte Nativa, hein?
1: Tá mandando áudio.
0: Tá mandando áudio, então vamos ouvir aqui, ó. Narcísio vai falar da scooter elétrica. Fala, Narcísio.
2: O meu pensamento é o seguinte: enquanto não legalizar uma lei para essas bicicletas automáticas aí, essas motorizadas, vai virar essa bagunça mesmo que tá. Não tem lei para reclamar. Hoje mesmo foi um motoqueiro com uma dessa aí e cortou a frente da viatura de polícia e ficou por isso mesmo. A gente ficou olhando e não fizeram nada, não.
0: É, então. Que... Então, você olha assim e fala, ah, é que nem uma bicicleta. Não, não é, meu não. Filho, não é não, é que nem uma moto.
1: 60 km por hora. E o pessoal diz que a bicicleta pode andar em cima da calçada se ela tiver até acho que 10 km por hora, uma coisa assim. Uma bicicleta, se me pegar 10 km por hora, ela vai me machucar.
0: Lógico.
1: E se claro pegar uma pessoa de idade, uma pessoa que tem, que tem dificuldade para se locomover, machuca muito.
0: Isso. Ó, quem mais aqui? Vamos lá, Daniele vai falar do Murilo Rupp.
3: Pra poder ter responsabilidades e aprender a calcular os valores do dia a dia, né? Porém, eu acho que pra realidade dos brasileiros, R$50 pra uma criança dar por dia, eu acho que é muito, né? Eu acho que isso não bate com a realidade dos trabalhadores brasileiros, não, viu?
1: Então, mas a realidade dele é outra. Agora, se você... tem uma realidade diferente.
0: Você vai levar pra sua realidade.
1: Leva pra sua realidade. Te dou R$5, te dou R$3, você vai. Se você fizer isso aqui pra mim, nós vamos pôr sorvete.
4: O importante é ensinar.
1: Mas
4: né?
1: Dá responsabilidade pra
0: criança. Ninguém vai tirar a brincadeira da criança,
1: claro,
0: os brinquedos
1: que não.
0: E tal, mas junto com isso, a criança vai crescer aprendendo coisas saudáveis também para a vida dela, que vai ser saudável na vida adulta, né? Tem aqui a Michelle ainda sobre esse assunto.
5: Para uma criança de 6 anos, eu acredito que o mais importante seja entender que dinheiro é consequência de uma responsabilidade, de um esforço, de escolhas, tá? E não necessariamente receber uma quantia alta por cada tarefa. Poderia ser uma mesada menor, por exemplo, a ensinar a criança a guardar, gastar e estabelecer metas.
1: Eita, então, mas ele fala R$50 assim, porque talvez esteja fora da seja a realidade dele.
4: Isso.
1: Nós vamos trazer para essa realidade.
4: Para ele, com certeza, 50 não é nada.
1: Se eu der 50 pro meu filho, eu tomo de volta.
4: Nossa, eu também.
6: Eu acho que ele está super certo em ensinar desde cedo, porque essa nova geração agora são bem preguiçosos. A gente tem que confessar, eu sou mãe, tenho filho e eles são bem preguiçosos, né? Principalmente por conta do mundo tecnológico, celular. Então, eu particularmente, eu acho que ele tá agindo de maneira certa, sim. Ensinar desde pequeno, porque se a gente não semear uma árvore enquanto pequena, quando crescer ela não dá fruto.
0: É, Claudiana...
1: O boa. Pior de tudo não é os pais ensinar o filho e pagar por cada tarefa.
4: É o quê?
1: É a mãe cobrada. Não, não, pequenininho, eu só vou fazer o almoço e você deu dinheiro pra mamãe. Viu, Leozinho?
4: Eu? Jamais.
0: Já pensou?
4: Jamais faria isso com o meu amorinho.
1: Não, não ia...
0: Só vai comer.
4: Meu amorinho tá com 13 anos já, já tá na hora de trabalhar, né?
0: Já tá
1: na hora. Ou se tá na hora.

0: 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É Simone Mendes, erro gostoso. Tudo bem, ó, são 7h50, gente, ó. Vamos lá, já tô aqui com um áudio no ar. Ó. Ó, é o seguinte, tava rolando uma gravação. Uma gravação audiovisual. Natan, Chão de Avião, Zé Vaqueiro, Humberto e Ronaldo, Ícaro Gilmar, outros nomes do sertanejo, do forró também. Ó, quando do nada, rapaz,
1: do nada. Aquele clima legal, né? Todo mundo cantando, de repente vem um engraçadinho.
0: Ô Dai, é o clima, todo mundo cantando, mas é profissional, é uma gravação de um trabalho.
2: Esse não fez barulho, não.
0: Não fez.
2: Esse é aquele silencioso.
0: Esse é o silencioso.
2: Só faz assim, ó. Até queima.
0: Alguém soltou um pum no meio da galera, no meio do pessoal no palco.
1: Só que também um amiguinho nem pra disfarçar, né?
2: Você imagina.
1: Colocou a blusa na.
0: O primeiro saiu já com a blusa no nariz, aí sai o segundo, o
2: você
0: terceiro.
2: Você imagina.
0: Já fica com a mão abanando.
2: Que eles estão no local aberto.
0: Sim.
2: Pode ser um ginásio, qualquer coisa assim, mas o palco é grande.
1: É.
0: Sim.
2: E dentro do ônibus, lotado. Dentro do metrô.
1: Não, o pior de tudo é que quando acontece isso no transporte público, começa todo mundo se olhar e tem gente que te olha feio. Quando me olha feio, eu já penso,
2: foi você.
1: Foi você. Que é pra tirar a culpa dele. Que ódio. Ai, que ranço.
0: Gente, é uma situação assim que... Ela pode acontecer? Pode. Mas tem momentos que é evitável. Por exemplo, você tá na igreja, você tá num evento.
2: Igreja, aí. Local de trabalho.
0: Local de trabalho, não.
2: Meu amigo, levanta e vai no toalete, né?
0: Às vezes você tá no meio da reunião, uma reunião.
2: Você pode ter um problema de lactose, você ficar... Pode ser.
0: Tá preso ali, precisa, né, gases...
2: Pode ser.
0: Né? Às vezes você tá dentro do carro, ou aos aplicativos aí. Você acha que o pessoal dos aplicativos... Só tá ele e o passageiro. O passageiro tem certeza que não foi ele, mas o motorista sabe que não foi ele.
1: Não.
2: O motorista sabe que foi ele. Aí ele olha pelo retrovisor pro passageiro.
1: Não, mas aí é sacanagem.
2: E o passageiro sabe que não foi ele.
1: É, tem só duas pessoas, foi um.
2: Não, então, fala assim, amigo, Deus. Fecha o vidro, porque esse cheiro de fora tá infernal.
1: Pior de tudo é quando você tá ali em família. Meu e outro Deus. Dia, estávamos eu, Leozinho, Biel. Aí, de repente, aconteceu isso, né? Isso. Aí eu, nossa, Gabriel, caramba, hein? Poxa, por que não foi lá pra dentro? Aí ele, mas não fui eu. Então foi você, Leonardo. Não foi a senhora. Não. Aí quem passou?
2: O Floquinho.
1: Foi o cachorro.
0: O cachorro.
2: Vou falar, pensando é fedido. É fedido, por causa da ração.
0: O cachorro não pode.
2: Cação.
0: O cachorro pode, tadinho.
1: Gente, eu falei, nossa, mas tu é bonitinho, mas cuida da alminha, porque seu corpinho já era.
2: O rapaz foi na primeira vez na casa da futura namorada. Aí a barriga dele tava, né, meu? Aí eu não aguentava mais, tava a mãe, tava a filha, tava ele, era dor de barriga, de repente ele não aguentou, soltou, subiu aquele cheiro, falou, passa, Lulu, sai daqui, Lulu. Passou mais um tempinho, a mulher olhou pro cachorro, Luluzinho bonitinho, que nem você, assim, branquinho. Aí, pá, soltou outro, né? Passa, tava Lulu. Mal, né? Passa, Lulu!

0: A Nativa é tudo e muito mais. A Marília Mendonça, saudade, hein? Já já tem Luan Santana, vai cantar por aqui, ó. 7h58.
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0: 8:05. A Nativa entrou no grupo, estamos na quinta-feira. Ainda hoje, temos elas, hein? As notícias de quinta. Aquelas que mudam a sua vida.
1: Daqui a pouquinho,
0: daqui
1: hein?
0: Daqui a pouquinho, meu
1: Essas amigo. Fazem a diferença na vida de qualquer um.
0: Opa! Ó, tem aqui Murilo Rufi. Temos aqui o Ailton, a Vanessa, eles querem comentar esse assunto.
2: É o seguinte, eu acho que Murilo Rufi, ele tá fazendo certo, porque se os filhos pedirem a gente dar fácil, ele não vai saber de onde vem. Então, o certo é esse. Trabalhou, recebeu. Não trabalhou, então, vamos ver o que é que dá certo.
3: Tá certíssimo. Desde pequeno que se mostra que tem que trabalhar pra ter dinheiro. Não é porque Maria Mendonça deixou bastante e ele também. Se eles crescerem sem se ele crescer sem saber, mais pra frente ele gastar tudo, que gastar é fácil, ganhar é o difícil.
0: Fala, Fabiana. Outra Fabiana aqui, porque já teve uma outra participante.
4: Ele tá certíssimo. Meus dois meninos, na verdade, hoje já são rapazes. Um tem 18, outro tem 21 anos. Eles começaram trabalhar, um tinha 12 e o outro tinha 15. Eles eram boleiros nas quadras de tênis e aí foram se especializando, fizeram curso de arbitragem. Hoje os dois são árbitros de tênis e beach tênis. Tem o dinheiro deles. É, eu não preciso gastar um real com roupa, com sapato, com nada com eles.
0: Olha que legal, Fabiano. Legal isso aí. Tá vendo, gente? Dá pra adaptar cada um na sua vida, no seu estilo. Luciana.
5: Eu não acho certo, não, ele fazer isso que ele tá fazendo com o filhinho dele. Porque, como outras pessoas já falaram, né? Ele tem um patrimônio já grande vindo da mãe dele. E eu acho que ele tinha que ter, viver a infância e ter de tudo. E perguntar pra ele o que ele quer, sim, dentro dos limites, dentro do que pode gastar. Porque quando ele ficar maior, ele vai lembrar disso e vai saber disso e vai ficar um pouco até revoltado.
0: Eita lasqueira.
6: Será que você perguntar pra uma criança de 6 anos o que ele quer dentro dos limites, ele vai ter limite?
0: Ele vai falar
6: ele
0: tudo.
6: Vai saber o que é limite?
0: Menos limite. Vai falar tudo, menos limite. Ó, a Sônia vai falar da scooter elétrica. E aí, gente, regulamento ou não regulamento, hein, Sônia?
7: Olha, eu acho que tá muito perigoso esse negócio de bicicleta elétrica. Esse dia eu tava andando com meu marido. É, dois adolescentes na bicicleta elétrica, sem estar na pista certa, sem capacete, aí morre de graça. Aí depois a gente que é culpado, né, tem que ficar desviando deles. Tá tudo errado. Precisa ter uma nova lei aí pra quem anda de bicicleta elétrica.
0: Boa, Soninha. 8:08 agora, vamos falar lá do Pum na gravação, gente. O Natan, tinha uma galera toda lá, Xande de avião, tal. Helena?
8: Esse negócio aí de Pum nos lugares, isso aí é comum. Dentro dos trens, dos ônibus. Tem hora que a gente fica até com vontade de vomitar, com o estômago ruim, de tanto fedor. As pessoas não são, eles têm. Eles não têm educação, nem bom senso, isso sim.
0: Pior que o ouvinte, ele tá revoltado
1: não tem,
0: falando isso.
1: Não tem necessidade, né? Mas também tem vezes que acho que acontece, né?
6: Não, mas vou te falar uma coisa, se acontecer esses de parar o ônibus, pode trocar a cueca.
0: E o povo quer ficar andando com o negócio fechado também, não deixa o ar circular, pelo amor de Deus.
6: É que tem ar-condicionado. Poxa,
0: raiva. É, então, quando funciona.
1: E quando você acha que tá sozinho
0: Meu
1: e de
0: Deus.
1: Repente chega alguém.
6: Aí, não, o pior é que quando você tá sozinho, você solta um sonoro, né?
1: Isso.
6: Tem ninguém. Era pra trás assim, tem alguém balançando a cabeça.
0: O matinho na boca te olhando.
1: Pior foi o que aconteceu com uma amiga nossa. O Anjinho sabe de quem eu tô falando. Ela falou que tava dentro do
6: elevador. Não. Se não vai dar o nome, não vai contar.
1: Eu posso. É, vou dar o primeiro nome, né? Bia, o nome.
0: Ah, que da
1: ela
0: rádio,
1: tava,
0: Bia.
1: Ela tava dentro do elevador, sozinha. Aí ela falou, é agora, né? Meu momento. Gente, daqui a pouco o elevador abriu. No próximo andar, quando abriu a porta, ela falou que entra um gato. Um espetáculo de homem. Ela falou que não sabia onde enfiar a cara. Ela falou que ela baixou a cabeça e no próximo ela já desceu.
6: Tinha uma senhora que fez isso.
1: Coitada.
6: Aí quando ela viu que para a elevadora ter voltado do supermercado, ela pegou aquele spray com cheiro de floresta e o elevador todo. O cara entrou e falou, nossa, fizeram cocô na floresta.
0: Esses dias eu desci, eu moro no terceiro, eu desci no primeiro.
1: E aí?
0: Eu desci no primeiro porque eu falei, vai ter ninguém, né? parou no primeiro andar. Do jeito que abriu, eu já desci no primeiro mês, subiu o resto da escada ali, ó. É o único jeito que tem, filho. Ou é assim, ou não. Imagina tu que mora no último, velho.
6: Aí não tem jeito.

tá no meio da galera, da família, amigos, enfim, no trem, no ônibus, no carro, no Uber. Primeiro, assim, soltar um pum é uma falta de respeito com todos. Mas quem nunca não deixou escapar sem querer, seja ela artista, rico, homem, mulher, enfim, quem nunca soltou sem querer, né? Isso acontece com todo mundo.

0: A Nativa é tudo e muito mais. César Menotti e Fabiano, Vida Cigana. Trai a Veia. Canta já já.
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0: 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Atrai a vela, lembrança boa. 8h27 agora. Já já tem notícias.
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1: Receba!
0: Ó, Murilo Ruf, notícia bombando aqui. Josiane Ailton e também a Licirlene, opinião deles.
2: Ele está certo em ensinar seu filho, mas isso está totalmente fora da realidade brasileira.
3: É o seguinte, eu acho que Murilo Ruf, ele está fazendo certo, porque se os filhos pedirem a gente dar fácil, ele não vai saber de onde vem. Então, o certo é esse. Trabalhou, recebeu. Não trabalhou, então vamos ver o que é que dá certo.
0: A Josiane falou, né, da realidade brasileira, mas às vezes cada um dentro da sua realidade é falar, sabe como que papai e mamãe consegue aqui, isso. Primeiro com as dificuldades?
1: Trabalhando, ó, isso aí.
0: Aqui, ó, o dinheirinho, então.
4: O importante é ensinar, também. Né?
0: É só ensinar.
5: Eu sempre, desde pequena, fui aprender a economizar. Meus pais sempre me ensinou que a gente tem que saber gastar o dinheiro, não gastar com besteira. Ganhar é difícil. Gastar rapidinho a gente gasta.
6: Tá coberto de razão em relação a isso, a valorizar. Pra criança já saber que esse, todo o dinheiro que as pessoas possuem é de um trabalho. Se você faz, você executa um trabalho, você tem o dinheiro. Tá coberto de razão. Fiz isso com os meus filhos. Cada vez que pedia, tá, então você vai fazer tal coisa, você vai conquistar, você vai reexecutar para você adquirir esse dinheiro.
7: Acho legal pra caramba, né? Eu acho que isso não é só na criança, não. Acho que tem que passar pra criança, pro adolescente. Eu acho que eu também tenho uma chacrinha lá, de vez em quando, ah, vamos comer um churrasco, vamos. Mas, ó, pra mim fazer o churrasco lá, tem uma atividade lá na terrinha. Tem que plantar, tem que colher, tem que etc e tal. Eu acho que é tudo uma questão de troca, né? E isso tem que ser aprendizado desde pequeno mesmo, é uma troca.
0: É isso aí, rapaz do céu. Maria Cícera vai falar da scooter elétrica.
8: Então, na nossa caminhada aqui onde eu faço, tem umas pessoas que estão com essas motinhas aí, é um perigo, a gente fica caminhando, eles vão tudo que é lado, não respeita nem onde a gente caminha. Tem uma pista que é só para os caras de bike, né, e essas motinhas, mas não, eles invadem a nossa pista que a gente tá caminhando, é complicado, viu? É um perigo.
0: É, rapaz, eu vou te falar aí, é uma velocidade, às vezes, em ciclovia, assim,
4: eles fora vão com
0: normal,
4: tudo.
0: Fora do normal. Eu falo, oxe, pra estar nessa velocidade quinta, tinha que estar na rua.
9: Se é scooter ou é motinha elétrica, eu já vi o pessoal andando na avenida, entendeu? Eu acho que é muito perigoso você andar na avenida. Eu acho que isso era uma coisa pra você andar mais, assim, no bairro. Não uma coisa pra você ficar rodando, assim, em avenidas movimentada, com muito trânsito, né?
1: Então, se não tiver regulamentação...
0: É...
8: Então, na nossa caminhada aqui onde eu faço, tem umas pessoas que estão...
0: Rapaz, essa caminha, hein?
1: Essa mulher gosta de andar.
0: Eita, que gosta de andar. Pai do céu.
4: Deixa ela.
0: É, não, pelo menos vai exercitar um pouco também. O Antônio também já foi. Ó, ainda nessa... Elaine quer falar aqui, ó, sobre a scooter.
10: Meu filho ganhou uma moto elétrica.
0: Scooter só. Vocês vão ver o que a Elaine vai...
10: Meu filho ganhou uma moto elétrica da empresa, né? De bom funcionário no final do ano. E ela está guardada, porque ele tem carro e tem moto. E eu pedi pra ele, né? A moto elétrica. Vocês acreditam que tá guardada? Ele não me deu. Vai vender porque ele disse que eu não sou habilitada. Não vai se responsabilizar se acontecer alguma coisa.
4: Tá certo. Ai. Eita, galinha. Ai, olha.
11: Ai, pai. Opa.
1: Que é isso?
0: Pô, que é isso? Pô, só porque eu falei scooter, o áudio da ouvinte? Oxi. Vai mandando aí pra gente descurtar mais aí.
1: Vai falar que vai pra. Vai, eu vou te pôr lá fora com um boquinha.
4: Mas gosta, né?

0: Nativa é tudo e muito mais. Paula Fernandes, Amar de novo. 8h37 agora. 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

0: Decide aí. A Nativa é tudo e muito mais. Matheus e Cauã, Decide Aí. Seguinte, tudo decidido, meu amigo. É agora.
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0: São elas.
4: Após meses paralisado, homem volta a se comunicar e surpreende com o primeiro pedido. Quero uma cerveja.
5: Nossa, eu não julgo.
0: Morador pede poda de árvore, mas por engano manda foto íntima para a síndica.
5: Excelente.
4: Será que era aqueles negócios de japonês pequenininho? O que ele queria
0: botar? Chumaço é que parte do jardim, hein?
5: Segundo pesquisa, pessoas que transam pouco sentem mais vontade de fazer tatuagem.
4: Cara, pare, você vai virar um gibi, hein?
5: E ó, eu tô numa situação pior, porque aí é transa um pouco, eu não tô fazendo nada.
0: Gente do céu.
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0: Ó, 8h48, hora de Brasília.

0: pensa se não ia ser bom demais. Sua risadinha na rádio, escutando aqui, ó.
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2: A Nativa é tudo e muito mais, Juan Marcos e Vinícius. E o hit do ano. Rapaz, eu lembro quando a Dai cantou com o povo isso aqui.
3: Eita, nossa, que coisa memorável. Fortíssima.
2: Pois é, ela tava lembrando aqui no estúdio aqui cantando.
4: Nossa, hit foi do a coisa ano. Mais linda. Todo Exato. Mundo sabia cantar.
2: Todo mundo. Aí, bacana, né? Muito legal, muito legal. Ó, já tem música da semana, hein?
3: Música da semana. R$500.
2: R$500. Gente, tem mais áudios aqui, ó. O Pum em gravação. O Vitor vai comentar, não precisa ser o exemplo da gravação, mas às vezes você está no transporte público, no elevador de sua casa, seu ambiente de trabalho, né? Fala de educação, né, gente? Tudo bem que vem à vontade, às vezes.
5: Eu acho assim, um absurdo a pessoa ficar soltando um pum no meio da gravação do Natan. Isso é um absurdo isso aí. Que a pessoa não vai peidar lá fora, lá?

0: Ficar peidando perto dos outros, isso é um absurdo e também é muito feio, né?
1: Eita, por causa do Natan. E quem falou que não foi o Natan?
2: Será a galinha?
3: É. Então, é, pois. Deia!
2: Olha, eu solto pum sem dó nem miséria e ainda falo que foi eu, caio na risada. Porque ninguém merece ficar segurando pum, dor de barriga.
4: Não, nem pode, né? Porque tem gente que vai parar no hospital por conta disso, mas...
3: Acho que é do
4: coração. Tem que tentar segurar, assim, quando tá num ambiente desse, né? Numa gravação. Era gravação, rapaz, né?
3: É, gravação de DVD. De um trabalho audiovisual deles, os cantores todos reunidos. Pessoal do forró, do sertanejo, pelo
4: imagina,
3: amor de Deus.
4: Imagina. Então, galera, vamos de novo.
5: É muito complicado, né, gente? É uma situação difícil. Olha, eu não sou do tipo que perguntaria, por mais que eu acho que eu sairia do lugar, tamparia o nariz.
3: Rapaz, peraí, eu vou voltar aqui. Vocês escutaram lá no fundo ela falando, ó, escuta aqui, ó. Quer ver, ó?
5: Eu não sou do tipo. Olha, eu não sou do tipo que perguntaria, por mais que eu acho que eu sairia do lugar, tamparia o nariz, mas não perguntaria quem foi. E também não admitiria, eu ia ficar com muita vergonha. Porque eu não tenho esse costume, não.
3: Vocês não escutaram?
5: Eu não sou do tipo que perguntaria, por mais que eu acho que eu sairia do lugar.
1: Vocês não escutaram? Você tá sugestionado. Vai, que catástrofe. Tá que eu querendo... Olha, já chega o cheiro que você largou aqui dentro.
3: O Marcos aqui,
6: ó. Um amigo meu soltou um pum dentro do busão e mandou o pessoal respirar rapidinho pra acabar logo o cheiro. Vocês acreditam nisso? O pessoal quase bateu nele.
3: O povo sem paciência.
1: Tem uns que você fala assim, pô, amigo, me atira a titica que dá pra eu desviar. O cheiro de cheiro contigo.
3: Ó, a Bina falando aqui, ó, do Murilo Ruf. Fala, Bina.
7: Eu estou do lado do Murilo Ruf, sim, porque cada pai deve educar seu filho como deve. Tipo, se eu tenho um filho com 6 anos hoje, se eu não posso dar R$50, eu dou 50 centavos. É uma educação.
1: É isso aí.
7: Não importa de onde vem o dinheiro. O importante é você educado.
1: Tá certinho.
3: O resto é cilada. Vamos nessa, Bina. Um beijo, meu amor. Vamos. Pera, galinha, agora tem música da semana.
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3: Ei, Isabel! Isabel Cristina dos Santos. Pegar o finalzinho do fone dela aqui, ó. 0724. Isabel levou R$500. Amanhã quentão. Tem mais, né?
1: Amanhã tem mais quentão. É o último quentão da semana. Márcio, eu quero te fazer uma pergunta, mas eu quero que você me responda.
3: Vai lá.
1: Eu sei que você assistiu bastante televisão, seriado. A Chiquinha encontra o Kiko?
3: Encontra. Encontra.
1: Nós vamos saber hoje.
3: Vamos. Exato. Dai 40. Boa diversão, Dai.
4: Boa noite, Márcio Cruz. Boa noite, galinha. Boa noite, ouvinte. Até amanhã, se Deus quiser.
1: Tchau, Daizinho.
4: Tchau.
3: Quem era que chorava assim? Ué, ué, ué.
1: Era o Kiko. Não, a Chiquinha. Nossa. A Chiquinha chorava assim. Ela era sardentinha, né?
3: Isso.
1: E como é que chamava a mãe da Chiquinha? A Dona Florinda era o quê
3: dela? Dona Florinda era a vizinha só.
1: A vizinha.
4: Né?
1: Então é a vizinha que vai encontrar a Chiquinha.
3: Ah, boa.
1: Tá certo. Tchau, povo. Tchau, povo. Tchau, Martinho.
3: Tchau, galera. Vamos ali, hein, gente. Mas, ó, é tão rápido que amanhã a gente já volta. É muito rápido. Daqui a pouquinho, 10 da noite, tem Fernando Teles, mais uma edição do Love Songs e a Voz do Brasil na sequência, hein? Tchau, beijo! 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